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7: Nove horas, três minutinhos. Vamos acionar mais indicações pra gente. Alô, você do outro lado, ao telefone, boa noite.
8: Boa noite, Josias, tudo bem?
7: Tudo em paz, com quem eu falo?
8: O Antônio do Rio de Janeiro, tudo tranquilo?
7: Tudo tranquilo. É o Antônio falando com a gente, direto da capital maravilhosa, Rio de Janeiro. E aí, Antônio, como é que está começando a semana pra você aí no Rio?
8: Aqui tá chovendo desde ontem, a chuva não para, aquela chuva fininha que molha legal, entendeu?
7: O contraste do Brasil, Pernambuco, bastante sol na nossa região e no Rio, muita chuva.
8: Muita chuva desde ontem, vai ficar assim até quinta-feira a previsão do tempo.
7: Olha só, é isso aí, faz parte do firmamento. Mas Antônio, diga aí uma música bem bonita pra gente tocar aí o início da semana.
8: Mas eu queria ouvir o forrozinho com calcinha preta cobertor.
7: Essa é de saudade. Vai oferecer para quem, Antônio?
8: Ofereço para minha esposa Ângela. Ofereço para minha irmã Pira. Para toda a galera aí do Alto do Meio. Carlinhos do Celular, meu parceiro. Cício do Pastel, Tandidão. Meus sobrinhos e sobrinhas aí de Belém de Maria. E minha irmã Quitéria aí do Rio de Santo Antônio. E dizer que estou com muita saudade. Assim que eu puder, vou dar um pulinho aí, fazer uma visita a vocês aí.
7: Saudade de todo mundo, né, Antônio?
8: Para todos que estiver ouvindo, todos vocês aí da rádio, amigo.
7: Então, tá valendo. Muito obrigado aí pelo carinho da participação, da sintonia. Liga sempre aí, Antônio, pra gente.
8: Valeu, um abraço.
7: Outro é o Antônio, do Rio de Janeiro, que pediu pra gente calcinha preta cobertor. Como é que

0: Boa noite, Josias. Aqui quem fala é o Linaldo, na cidade de Jaú, São Paulo. Josias, passa uma mulher de Leonardo, chuva no telhado para nós aí, fazendo um favor. Quero oferecer especialmente para você, da rádio, aqui estão parabéns, para todos que estão ouvindo essa rádio maravilhosa. Então, boa noite, Josias. Fica com Deus e um bom trabalho. É chuva para lá de cá, meu velho. Muita chuva para lá de São Paulo.
1: Também chovendo em São Paulo, Rio de Janeiro e São Paulo chovendo muito. Olha só as informações pra gente. E ele pediu temporal de amor. Abraços aos nossos conterrâneos que já estão lá na capital ouvindo, nos informando do clima também.

0: Temporal de amor, Leandro e Leonardo na saudade, chegando mais pedidos. Alô, você, boa noite.
1: Eu quero curtir nessa noite o inesquecível Maurício Rei, o título da música, locutor, atenda minhas cartas.
0: Muito bem.
1: Para mandar para Balmene, que tá com 4 raios ligados.
0: Muita gente.
1: Para o meu pai, Zito Sofoneiro. Para o meu segundo pai, posso falar, professor de música, Ciro do Forró. Para minha segunda mãe, a sua esposa Nina. Para mandar de presente, para Jessimar Zabumbeiro, Zé de Pedro, Pé da Serra, Maciota, o homem da barreira, para o Padre Vê, Jorginho Trocador, um abraço, até lá.
0: Muito bem, esse é o Ronaldão do Brega, ele pediu, Maurício Reis. Cobertor. 913, valendo a sintonia.

0: Esse é o poeta do Cravo Branco, Maurício Reis, o saudoso. É locutor, o título da música, 9 horas e 16 minutos.
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0: 9 horas e 18 minutinhos. Boa noite. Você do outro lado participando do nosso programa.
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0: Tema de hoje. Tá no ar, a saudade. O título dessa é Amigo Seu.

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3: 9 horas e 25 minutinhos, Sandro e Neide de Laje Grande, eles pediram. Rotina com o Rei Roberto Carlos, música linda de verdade. Na saudade, aqui em nossa programação da Marisco.

0: Música linda do Rei, Roberto Carlos, Rotina. A gente vai seguindo com outras indicações. Tudo preparadinho já aqui para nós. Boa noite.
1: Boa noite. Aqui quem fala é Manuel Messias, diretamente de Poção. Toca para mim uma.
0: Grande Manuel.
1: Com Eduardo Costa. Qualquer um aí. Pode ser os 10 mandamentos do amor. E manda aqui para nós. Poção. Curtindo a Agreste FM. Uma ótima noite de segunda-feira para todos nós.
0: Tá valendo, hein? Eduardo Costa, ele pediu os 10 mandamentos, a gente manda daqui a pouquinho, deixa só verificar, boa noite.
2: Boa noite, Josia, passa a música de roupa nova, qualquer um aí.
0: Uhum.
2: A meus amigos, tudo em aí, tudo sem Cristo, aqui de Pernambuco e o Jabaia. Aí, principalmente, tá aqui de Cupira, viu? Fica okay. Com Deus, Josia, tenha uma boa noite.
0: Ele pediu do Roupa Nova, qualquer uma do Roupa Nova, deixa só verificar aqui essa bem legal, pra gente mandar de presente ao nosso ouvinte sintonizadíssimo com a gente, o Mimi Ciclista dos Bons. Ah, deixa só verificar aqui. Ele falou aqui. Quem não lembra da música Cristina, do grupo coral Roupa Nova.

0: Eduardo Costa, os 10 mandamentos do amor, a pedido, vai seguindo já para as últimas indicações do programa de hoje. E claro que a gente parabeniza os aniversariantes, completando mais ano de vida no início de semana, olha que legal. Então mandamos aí um abraço grande, valendo o carinho da sintonia, os nossos parabéns. Opa, deixa só acionar aqui mais, boa noite. Oi, alô, você, boa noite.
1: Josias Leais, sou Rosete de Altinho. Gostaria de ouvir uma música. Amaro Batista. Meu jeitinho, para oferecer para você, para sua família, para todos que estão ouvindo a rádio da Agreste FM de Cupira. Boa noite, fica com Deus. Deus a abençoe.
0: Muito bem. Proteção para você também, com bênção. Salve você, boa noite.
2: Boa noite, meu amigo Josias Leal. Aqui é o Wellington de Las Grandes de Catende.
0: Ok, Wellington.
2: Gostaria de ouvir uma música com o bonde do vaqueiro, Vaquejada de Luxo. Gostaria de oferecer para o meu amigo Guga, aqui em Las Grandes. Gostaria de oferecer para minha amiga Terezinha da Guaravita, Lindinalva, Amara de Barra, Adriana Paixão, Vilma de Camucim, Rosa de Tamanduá, Graça de Bonito, Dona Maria Hilda, Edilson do Morená, Zezinho do Morená, Galego de Barra de Guabiraba. Gostaria de oferecer para Jeová Dionísio. Gostaria de oferecer para Ronaldo do Brega, Paulo de Carri e para todos que estão na escuta da melhor programação Agreste FM. Com você, Josias Leal.
0: Muito bem, tá valendo o carinho da sintonia, instante sua música.
3: Boa noite, José Leal, aqui boa é a Cidrina da Rua São Domingo. Gostaria de pedir um longo de Natanzinho para oferecer para o meu grande amor, para meus dois filhos, Jonas e João Paulo, e para todos que estão ouvindo na Agreste FM.
0: É do Natanzinho? Acredito que é o Natanzinho Lima, 5 da manhã de presente.

0: Eu gosto quando você faz isso aqui, Gilson.
1: Então, seguindo com mais indicações em nosso programa da noite, olha só, chegando aqui em off pra gente. Opa, boa noite, Josias Leal. Gostaria de pedir a música Somos Nossa Cara Metade, do Antônio Júlio. E gostaria de oferecer a todos os ouvintes da Agreste FM. Olha só, ouvindo aí a nossa programação, o cantor, compositor, Somos Nossa Cara Metade, o Antônio Júlio, ele gravou, ficou legal, tá aqui de presente. E presente é você que é ouvinte do nosso programa da noite. A grande revelação do momento.

0: Breve intervalo comercial, mais músicas, com você do outro lado participando da nossa programação.
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1: 9:47, essa também a pedido. Amado Batista, meu jeitinho.

Amado Batista, meu jeitinho, saudade, a nossa ouvinte pediu. Olha só, boa noite, Josias Léo, Ramon José, do Centro de Cupira, na sintonia. Toca para mim o Fábio Júnior, a gente colhe o que planta. E ofereço aí a todos os ouvintes da rádio. Abraços, tá bom? A gente prepara a música aí para ele de presente. E a Zilma de Jundia, Alagoas, com a gente. Alô, boa noite, locutor, nota mil, tá bom. Que legal. Josias, se possível, eu gostaria de curtir a música do Rei Roberto Carlos, Luz Divina. Ofereço para você e família, para toda a equipe Agreste FM. Ainda vai para o nosso amigo Jeová Dionísio de Agrestina e para todos os ouvintes. Um abraço de paz e luz. Feliz noite. Bom trabalho. Que Deus cubra de bênçãos. Tá bom, Roberto Carlos e a Luz Divina de presente. A Zilma, lá de Jundiá, Alagoas, na sintonia.

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0: Alô, você, boa noite.
1: Boa noite, Josias. Sou
0: boa
1: eu,
0: noite.
1: Joselma. Gostaria de ouvir Jefferson Rufino. Gratidão, vai pra minha irmã Josete, minha irmã Joséane, Amaral da Bateria, Nobre da Goma, Titi Alaide, Terezinha da Guaravita, Joséane da Natura. Pra toda a galerinha maravilhosa que escuta o seu programa, um abraço e uma ótima noite de paz.
0: Pra você também, tá valendo o carinho da sintonia. Ah, valendo para as últimas de hoje, boa noite.
2: Boa noite, meu filho.
0: Boa noite.
2: É Jacó aqui de Agrestina.
0: Grande Jacó.
2: José Leal.
0: É o próprio.
2: Queria que você botasse uma música aí de Amado Batista, Folha Seca.
0: É.
2: Ofereço para você, toda a família, da sua pessoa e de Agreste FM. E para todos que estão no ouvido.

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5: 10:11, valendo a sintonia, nosso boa noite.
6: Boa noite, meu amigo Josias.
5: Boa noite.
6: Que é de Lagoa dos Gatos. Josias, queria ouvir uma música, Choro na Chuva com Pablo, e oferecer esta música para minha esposa Jailma, que também está ligada no seu programa, para minha amiga Terezinha aí da Guaravita de Cupira, e para todos que estão ligadinhos dessa manhã de segunda-feira. Bom começo de semana, Josias. Fica com Deus. Um abraço.
5: Outro, felicidades para você. Abraço aos lagoagatenses de sintonia com a nossa programação da noite.
7: Josias Leal, aqui é a Severina da Rua São Domingos. Gostaria de pedir uma música de Simone para oferecer para o meu grande amor, para o meu Deus filho, Jânio João Paulo, para minhas amigas, Lani, Luana, Gisele, para todos que estão ouvindo a Gaste FM.
5: Tá valendo, hein? Nosso abraço grande. Ainda chegando mais pedidos, boa noite.
8: Oi, Josia, boa noite.
5: Boa noite. Todos
8: os anões, Maurício Joaquim do Monte, sempre estou ligado no seu programa. Eu queria que você passasse uma música de Pablo, pode ser qualquer uma, da nova. Quero agradecer para você, sua família, para minha família, para todos que estão me ouvindo.
5: Tá bom, a gente manda a sua música. Olá, Josias, estamos na sintonia. A Sidoca lá de Caruaru, o tempo foi embora, mas agradecemos a ela pelo carinho da sintonia. Grande abraço, tudo de bom, tá valendo o carinho da audiência ao nosso programa lá em Caruaru. Epa, Edilza, aqui da Lagoa dos Gatos também ouvindo. Mandei um alô pro meu pai, o Joaquim, pequeno, e Dona Fátima, também o Luciano. Esse é o nosso ouvinte especial, o Raio de Escuta. Felicidade ao Luciano, a todo o pessoal da família, do Joaquim Pequeno e Dona Fátima. Abraço grande, Edilza, sempre na sintonia do nosso programa da noite. Que legal. Mandamos o nosso abraço para ela, agradecemos o carinho da sintonia sempre, a nossa programação da noite. Deixa eu ver mais aqui, nesse outro pedido, só verificando aqui. Tá valendo o nosso boa noite para quem agora? Alô, você, boa noite.
9: José Leão, querido, ofereceu uma música aí para meu irmão, né?
5: Mandei.
9: Mora lá no Embura, é irmão Marcos José, né?
5: É.
9: Um abraço para ele, né? Para toda a família, viu?
5: Tá bom.
9: Valeu. Bota aí, Júlio Nascimento. Um abraço aí para oferecer para meu irmão, né? Cristian Célio, Marco, lá de Recife, né, do Imbura. E queria oferecer também para meu irmão, né, Marquinho Afilhado, Douglas, sabe? Então foi muito grande, né? Eu queria botar aí Lambada Francesa.
5: Lambada Francesa, ele pediu pra gente? Vamos preparar aqui o Lambada Francesa pra gente mandar de presente, agradecendo o carinho da sintonia. O título dessa é Um Grande Amor.

0: Bom, do Lambada Francesa, Um Grande Amor, o Clovinho, do Javali Burro, que pediu pra gente lá no município de Panelas, ouvindo o programa, que legal. Ah, mandamos abraços também ao nosso ouvinte lá da Lagoa dos Gatos, que pediu essa daqui, bastante legal, do Pablo, Choro na Chuva. O Leonardo em sintonia sempre com a nossa programação.
1: Que legal.
0: 10:18 agora.

0: Então está na hora da gente virar a página, as músicas românticas, já reclamando a nossa devida atenção aos nossos ouvintes que pediram música. Infelizmente o tempo foi embora. A gente agradece pelo carinho da sintonia. A essas alturas, as músicas que falam direto aos nossos corações já estão prontas. A gente já manda de presente, agradecendo a você pelo carinho da sintonia de volta para a nossa programação de início de semana. É claro que nas sequências das músicas românticas, já temos aqui, iniciando para todos nós.
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0: Então, depois de 30 segundos, 15 segundinhos, a gente já manda a primeira música romântica de hoje à noite.
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0: Que tal a gente já começar com Paul McCartney? Você lembra de Lonely's the Night? No War, Lonely's the Night. Essa música é legal, né? Marcou época.
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0: O presente é pra você. Do outro lado.

0: grupo coral Sempre Eles, e te me der, você lembra? 10h36, muito bom contar com você do outro lado na sintonia do nosso programa. E na sequência estamos apresentando
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0: José Augusto chegando pra gente com Querer e Perder. Você lembra dessa saudade?

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2: Conferindo, 10h48.
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2: Nos sonhos é que somos completamente felizes. Se é dessa forma, a gente vai mergulhando aqui na saudade. E as músicas que fizeram história para as nossas canções de amor. O presente é você.

10h51, nosso programa já caminhando para sua reta final. Então, dizemos para todos que estão em casa, de sintonia com a nossa programação, amigos viajando. Só nos resta agradecer pelo carinho, da parceria, da sintonia. Muito obrigado de verdade a você, é que faz parte desse ciclo emocionante, né? De músicas, de programação feita com a marca do coração para as pessoas especiais. Mandamos o nosso boa noite a Eunice, né? Lá de Palmares, sintonizando a gente. E não esquecendo também a Silvaneide, em Bonito, Terra das Águas. A nossa querida Tequinha, a Nath, lá de Panelas. Nosso melhor muito boa noite a todos que estão sintonizando a gente. A exemplo da nossa ouvinte. Deixa só verificar aqui. Ah, tá bom. A Marleide, de Alto Bonito, sempre a essas alturas do campeonato, ouvindo as nossas músicas, curtindo aí o nosso programa da noite, que vai ficando por aqui, e certos de que amanhã, a partir das 8, com a permissão do nosso Criador, estaremos de volta com as melhores músicas e ritmos presenteando a nossa noite. Abraço grande, valeu o encontro de hoje, e até lá, com a permissão do nosso bom Deus.

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5 horas, 4 minutos aqui no Agreste. Bom dia, Cupira, Pernambuco, para todo o Brasil, para todo mundo. Está no ar o Alegre Despertar. Pessoal aqui em Cupira, muito obrigado pela audiência, todo o Agreste pernambucano, Mata Sul de Pernambuco, de Alagoas, litoral pernambucano, alagoano também, todo mundo curtindo pela frequência 89.5 no seu rádio. E pelas demais, né? Plataformas aí, estamos chegando pelo Brasil todo, pelo mundo inteiro. O Alegre Despertar no ar nesta terça-feira, hoje dia 15, a metade do mês. Falei pra você, rapaz? É o que eu digo? A metade do mês de setembro, tá vendo aí, ó? A metade do mês, meu amigo. Setembro, aí outubro, novembro, dezembro. Eu nunca vi um negócio tão rápido desse jeito, chegando no final do ano tão rápido assim. E graças a Deus nós estamos chegando, né? É, eu e você estamos indo. Deus permita mais dias da nossa vida. Um abraço, minha gente. Bom dia. Agora tem um detalhe. Sabe quantos graus está aqui em Cupira agora? 17 graus. Tem lugar que está 16, viu? Eita, frio. Frio de cachorro na risada. É sol quente mais tarde. Trio Nordestino, Petrolina, Juazeiro. E o dia chegou também, viu? É. A primavera chegando, se aproximando.

No Agreste Pernambucano, 5 horas, 15 minutos, aqui no Alegre Despertar. Elias Heleno, bom dia. Saiu pra caminhada já, né, Elias? Um abraço aqui em Cupira, professora Cisley, todo mundo aí cedinho, ouvindo aqui a nossa rádio. Muito obrigado pela audiência.

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5h20 aqui no Agreste, 5h20. Pessoal que tá na estrada aí, muito obrigado pela carona, bom dia, né? Obrigado, amigos motoristas, você no seu carro particular também, curtindo aqui a nossa rádio, cedinho, alegre, despertar, muito obrigado pela audiência. Nosso programa tá meio resumido esses dias por conta do guia eleitoral, depois a gente volta com mais tempo, né? Depois nós iremos voltar com mais tempo. Pessoal que tá aí curtindo a nossa programação. Natal sempre curtindo ali no terminal rodoviário aqui em Cupira, ou seja, na praça em frente ao terminal rodoviário, faz, né, o transporte alternativo, Cupira Panelas, um abraço Natal, os meninos ali da praça, um abraço, né, e vice-versa, e Natal tá do terminal rodoviário aqui de Cupira, da praça para qualquer lugar do Brasil, é só querer, né, mas a viagem, né, de transporte alternativo é aqui nessa linha, pessoal da praça aí, um abraço, valeu Natal, sempre curtindo aqui a nossa rádio, eu converso com o pessoal, a gente tá sempre na rua conversando e os amigos, olha, a gente escuta o programa, viu? Cedinho estamos ouvindo. Muito obrigado mesmo. 5h21 aqui no Agreste. O que é que eu tenho mais aqui? 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Eita, hoje termina de pegar fogo em Brasília, né? Hoje é esquentar mais ainda, né? Rapaz. Hoje esquenta mais o movimento lá em Brasília. Todo dia tá aquecido, né? Na área da política, né? Que eu estou falando. Cinco horas, 22 minutos, Alcimar Monteiro. Não corra, não mate, não morra.

5 horas, 28 minutos aqui no Alegre Despertar, 5h28. Mas o assunto é a nível de Brasil é política. Abrindo os sites, eu disse aqui como será a sessão. É, mas aqui já não é política. Aqui já é, aqui é para resolver o problema lá de Vorcário, né? Veja como será a sessão do Supremo Tribunal Federal sobre relatório da PF com mensagens trocadas entre Vorcário e Moraes, né? Entenda o histórico da crise, o que esperar do julgamento sobre Moraes. O Banco Master, o plenário do Supremo Tribunal Federal, é muita coisa, né? Aqui tem o quê? Cunhado, pai e ex de Vorcário enviaram quase 20 milhões à Igreja da Lagoinha. Olha pra aqui, rapaz. Cunhado, pai e ex de Vorcário. Mendonça acata pedido de Fachin e retira sigilo de rede de pagamentos do Banco Master. É muita coisa. Meu amigo, muita bronca, viu? Muita bronca. Eita, é um capítulo atrás do outro, né? Olha, 5 horas mais 30 minutos aqui no Agreste, 5h30, Paulo Fidelis tá lá em São Paulo. Bom dia, Paulo. Muito obrigado aí pela audiência, sempre ouvindo aqui a nossa rádio. Pessoal de Belém de Maria, né? Neide da Barra também, bom dia. Toda a família aí, muito obrigado pela audiência. 5h30 aqui no Agreste.

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5h34 aqui no Agreste. Daqui a pouquinho, às 6 da manhã, tem o Rádio Patrulha com Joelson Silva. 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Pessoal que tá aí no café da manhã, você que acorda cedinho, gosta de tomar um café para aquecer a matéria, tem aquele que toma um café mais reforçado, né? É desse jeito mesmo. Então, bom dia, muito obrigado aí pela audiência. Acompanha aqui o nosso programa, saiu para fazer aquela caminhada, fonezinho de ouvido, pegou a bike, foi pedalar também, né? E curtindo aqui a nossa programação, muito obrigado pela audiência. Tô querendo dar um abraço pra uma pessoa e tô querendo lembrar o nome, e não consigo. Já tem uns 3 dias, né? Hoje tem 2 dias, é. Foi sábado que eu conversei com a pessoa, foi. Então, eu tô tentando lembrar o nome, rapaz, como é, e não tô lembrando aqui. Eita, olha, senhor. Porque você vai conversando com as pessoas e termina esquecendo mesmo, né? É, termina esquecendo, rapaz. Muito assunto, muita conversa, negócio, resolve uma coisa ou outra, daqui a pouquinho o nome foge da mente. Mas quando eu lembrar, eu vou falar aqui. Olha, 5h36 já. Vamos em música, Jorge Altinho, Nas Asas do Destino.

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0: Alegre despertar, 5:42, 5:42, né? Supremo Tribunal Federal começa a decidir se vai abrir investigação contra Moraes, hein? Não, já vai abrir, vai, já tô vendo a notícia aqui, mas vai. O que tem mais aqui, rapaz? Não tá abrindo essa página. Vai ou não vai? Vai.
1: Tem certeza?
0: E não tá tendo, rapaz, não vai ter. Ô, João Edson, você vai estar por aqui, João Edson, daqui a pouquinho. No Rádio Patrulha, muita coisa da área policial, né? Muita coisa mesmo. 5:43, eu vou logo dar uma virada aqui, vamos lá.
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0: 5:46 aqui no Agreste Pernambucano, 5:46. 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Ana Rock Madeireira. 5:47 aqui no Agreste, 5:47. Cala a boca, você já quer falar, né, rapaz? Quando eu dou uma respirada aqui, ele vai dizer, acorda, gente, desse jeito. Pessoal que tá aí na estrada, muito obrigado, viu, pela carona. Muito obrigado mesmo. Alexandre de Moraes é o nome dele. Hoje é o que tá mais sendo falado, né? Hoje, olha, Alexandre de Moraes se posiciona pela primeira vez sobre mensagens enviadas por Vorcaro. Ô, Joel, você nunca recebesse nenhuma mensagem de Vorcaro, não? Não. Tem certeza disso? É? Não, mas pode sair. Então pode sair, pai. Não, minha não, eu não tenho mensagem não. Agora você tem certeza que ele nunca ligou pra você? Rapaz, olha essa história. Olha esse celular direito aí, vê se não tem alguma mensagem dele aí. Tem não? Mensagem de Vorcalho pra Joedson Silva. Talvez tenha, você não viu ainda, rapaz.
1: Não tem não.
0: Não digo nada a você. Você nunca voou com ele não, né?
1: Não.
0: Você sabe que o perigo...
1: Nunca voei de avião.
0: Não, né? Nem com ele, nem com ninguém.
1: Não.
0: O perigo não é andar de carro, é de avião. Você já viu alguma notícia? Olha, fulano andou de ônibus, andou de carro particular, de carro de passeio. Com fulano, não. Agora, no avião já. Aí o perigo é esse, é o avião, viu? Andar no avião tem que ter cuidado. Eu tô lhe avisando.
1: Gosta, né?
0: Eu não digo nada a você.
1: Se você gosta de andar de avião.
0: Eu gosto de andar de avião, né? Brasil registra mais de 500 tornados em 9 anos. Pronto, agora fazer a conta de 9 anos pra cá. Agora deu 7. Se tivesse, tinha nem lido. 5:49. 5:49. Eita, meu Deus. Tanta coisa, tanto problema, tanta coisa pra se saber no mundo, né? É, muita coisa pra se saber. É desse jeito. Vamos de música, né? O que é? Cadê? O que é isso? Isso aqui é não. Não, não é isso, não. Vai abrir o áudio aqui ou no ar? Aqui é um desacerto, não tem? É, não sei quem é não. Tô vendo. Desarrumado. Mandado pra você, foi? Ei, não, você até me tirou até de tempo com a música que eu ia tocar aqui agora. Esqueci até qual era. Ah, Luiz Gonzaga. Asa.

0: Faltando somente 5 minutos para as 6 da manhã, 5 para as 6, e o sol tá chegando animado, aquela friezinha básica, meu amigo. Eu levantei agora de 4 e pouca da manhã, estava 17 graus. Rapaz, que frio é esse? E eu achando frio mesmo, né? Eu olhei a temperatura, tava frio. E agora o sol tá chegando, olha. Ainda não são 6 horas e já tá bem aquecido, né? O sol tá bem animado ali. 5h56, Top Lux Ótica. 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Olha, 5h57, não dá mais tempo para nada. Tô indo embora, um grande abraço, bom dia para todo mundo, boa terça-feira.
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0: 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Jorison
1: Silva. Bom dia, gente, e ótima terça-feira. Hoje é dia 15 de setembro, ano 2026. Está no ar o seu jornal Rádio Patrulha. Um beijo no coração da nossa audiência. Gente querida, em todo o Agreste Pernambucano, Mata Sul, Sertão, você que sintoniza a Rádio Agreste, em 89,5 MHz, valeu, viu? Galera também do WhatsApp, aquele abraço. Hoje é dia da independência da América Central, dia do músico-terapeuta, de Nossa Senhora das Dores, e também se comemora lá no Japão o dia do idoso japonês. 6:02. 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A hora certa, agora 6:03.
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1: Aconteceu na cidade de Santa Maria do Cambucá, um crime de morte. Foi assassinado o Márcio Anderson Serafim de Lima, morto a tiros lá no sítio Pau Santo, zona rural de Santa Maria do Cambucá. O Márcio estava no local, neste bar, e dois indivíduos chegaram em uma motocicleta. O garupa se aproximou com o condutor da moto e vários disparos de pistola calibre 380 foram efetuados contra o Márcio. Ele não resistiu, faleceu no local. A cena do crime foi periciada. A Polícia Rodoviária Federal apreendeu 232 quilos de queijo sem refrigeração. Foi na cidade de Caetés, aqui em Pernambuco, que uma carga de queijo coalho sem refrigeração foi apreendida ontem pela Polícia Rodoviária Federal. A mercadoria, segundo a PRF, havia saído de Venturosa e estava indo em direção a Palmares, na Mata Sul. A fiscalização foi realizada. Uma caminhonete que transportava duas câmaras frias com mais de 2 toneladas de queijo refrigerado. Ao verificar o interior do veículo, a equipe encontrou barras de queijo no banco de trás sem a refrigeração adequada, e a equipe constatou também que o motorista não possuía a carteira de habilitação e o reboque não estava licenciado. Então foram emitidas autuações pelas irregularidades e foi acionada a fiscalização da Adagro para adotar as providências cabíveis. 6:06 no Rádio Patrulha. Eu tenho informações de um homem que foi baleado e morreu após tentar buscar socorro. Ele ainda tentou se salvar. Esse homem de 37 anos foi assassinado lá nas proximidades da Praça da Bandeira, na cidade de Moreno, na região central do município de Moreno. Luiz Carlos Ferreira Júnior foi atingido com tiros e, mesmo ferido, ele conseguiu correr por 150 metros na tentativa de buscar ajuda. Luiz Carlos entrou em uma barraca do pátio de eventos em frente à prefeitura de Moreno e acabou falecendo. A polícia esteve no local, não há informações da autoria nem motivação. O corpo encaminhado para o IML. Vamos trazer os detalhes da tragédia que vitimou uma jovem, perdeu a vida essa mulher em acidente que aconteceu lá na cidade de Caruaru. Foi uma colisão envolvendo um ônibus da empresa Coletivo, e o repórter Adielson Galvão vai detalhar. Uma morreu e outra ficou ferida. O repórter Adielson Galvão vai detalhar. Uma morreu e outra ficou.

0: e com o Leonardo, que é ex-namorado da Caroline. Leonardo, como foi que tudo aconteceu, amigo? As duas estavam numa motocicleta.
1: Isso, as duas estavam na moto, né, inclusive. Ela falou que iria pra casa da amiga dela, pra ver ela, pra ver o filho dela. E daí a gente só soube da notícia, né? Que ela tinha sofrido um acidente e que foi grave. É quando a gente se deslocou até o local, o que a gente reparou lá, que foi um acidente sério, que ela tinha batido em frente ao ônibus, as duas, e... Enfim, depois a gente soube a notícia do óbito dela, que ela foi óbito.
0: Pô, cara, aquela estrada é uma estrada vicinal, uma estrada de terra. Claro que, por se tratar de uma estrada de chão batido, não tem sinalização, né? Mas aí dá pra saber, pelo que foi visto lá no local, não teve perícia, porque ela foi socorrida e tal, mas dá pra saber quem invadiu a faixa de quem?
1: Não. A gente não tem conhecimento, não, de quem que tava certo, quem tava errado. Se ela tava na contramão ou se foi o ônibus que tava reto, a gente não sabe.
0: Eu vi que a porrada todinha foi ali na quina do ônibus.
1: Foi, na quina do ônibus. Eu acho que, assim, pelo vídeo que eu vi lá, eu acho que ela tentou, sei lá, tipo, ultrapassar algum carro e deu de cara com o ônibus, entendeu? Que ali é tipo assim, uma estrada bastante perigosa. Já sofreu vários acidentes ali. Eu também não sei informar como é que foi, como aconteceu.
0: Ela era habilitada?
1: Tava fazendo aula, né? Pra tirar a habilitação, entendeu?
0: Tava em processo justamente de tirar a CNH.
1: A CNH, já tava tudo marcado já pra ela pegar já a habilitação.
0: Ô Leonardo, eu soube que ela tava muito feliz com essa motocicleta que ela tinha acabado de comprar.
1: Foi, era um sonho dela, né? Era um sonho dela, tava bastante feliz por ter conquistado. E infelizmente acabou essa tragédia.
0: Ô Leonardo, que moto era? Uma Biz ou uma CG?
1: Era uma Start, das novas.
0: O Start, que é uma motocicleta da Honda, né?
1: É isso. Ela tava bastante animada por ter conquistado o sonho dela, que era o que ela queria. A gente deu com velhos conselhos a elas. Olha, como você tá aprendendo agora, fazendo aula, andar direito, andar devagar. Mas, infelizmente, aconteceu essa tragédia.
0: Essa amiga dela, a Eduarda, ela mora onde?
1: Ela mora no Luiz Bezerra Torres. No Redencial.
0: Foram fazer o que lá no sítio Posses? Será que rever, encontrar algum amigo ou alguma amiga pra lá?
1: Rapaz, a gente não sabe. A gente até nem sabia que ela estaria lá. Quando a gente veio saber, só veio saber da notícia.
0: Vocês namoraram quanto tempo, Leonardo?
1: Eu passei 5 anos com ela.
0: Um tempão, né? E veio pra cá, pra o IML de Caruaru, justamente por ser muito ligado à família. 5 anos não são 5 dias, né?
1: É isso, é verdade. Mas a gente passou bastante tempo. É uma pessoa bastante... Tipo, é uma pessoa incrível, entendeu? Não tinha pra falar nela, é uma pessoa que, tipo assim, batalhava pra conquistar as coisas dela.
0: E não é um fato de o relacionamento de vocês não ter dado certo, que você vai desabonar a conduta dela, uma menina de bem?
1: Isso. A gente tem que fazer o bem a quem fez bem a gente, né? Por não ter, tipo, a gente ter seguido um caminho diferente, mas nesse momento eu não posso deixar nem ela, nem os familiares dela.
0: Precisar que tiver ao seu alcance, você vai ajudar a família.
1: O que eu puder, eu posso ajudar.
0: Ok, Leonardo, obrigado pelas informações. Tá aí, né? Uma jovem que infelizmente acabou perdendo a vida, a Caroline Roberta da Silva, 19 anos de idade, costureira, que morava no loteamento Demóstenes Veras, e a amiga, identificada apenas como Eduarda, que permanece internada em estado grave no Hospital Regional do Agreste. Acidente este que aconteceu na noite deste sábado, ali entre o residencial Luiz Bezerra Torres e o sítio Posses, aqui em Caruaru. Corpo encaminhado aqui para o IML da capital do Agreste. As imagens são de Luiz Henrique, repórter Adielson Galvão.
2: São 6h12. 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
0: É o Rádio Patrulha com o giro policial desta terça-feira na Agreste FM. Um jovem foi assassinado a facadas. Crime aconteceu lá na cidade de Garanhuns, Suíça Pernambucana, a cidade das Flores. Adielson Galvão tem todos os detalhes agora.
2: Um flanelinha foi brutalmente assassinado a facadas, crime que aconteceu na noite deste sábado, foi no bairro da Brasília, lá na cidade de Garanhuns. A vítima, o Márcio Félix Alves Bezerra, tinha 39 anos de idade. Tô aqui com dona Marisa Alves, que é a mãe da vítima, né? Tá aqui no IML de Caruaru, aguardando a liberação do corpo do filho. Ô, dona Marisa, a polícia já sabe quem tirou a vida do seu filho?
3: Sabe não, senhor, ainda.
2: Ele estava bebendo?
3: Tava bebendo. Tava com 3 dias que ele tinha saído de casa e tinha ido para casa de um amigo dele chamado Pitota, no bairro da Brasília, do Magano. E lá começaram a beber, creio eu, que, né, que eu moro na Coab 3. E começaram a beber e, segundo as informações eu tive, que ele passou ontem na casa da minha filha por volta de umas 8 horas, pediu R$2 a ela. E ela falou que não tinha naquele momento. E ele já estava com a latrinha de pitu na mão, bebendo mais uns 3 amigos. E aí eles subiram. Quando eles subiram, quando foi com o espaço de 5 minutos, o filho dele, mais velho, chegou chorando, gritando na porta da minha menina. Ô, tia, tia, pelo amor de Deus, mataram o pai. Aí ela disse assim, que conversa, menina? Ele disse, foi, tia, é verdade, mataram o pai. Aí ela correu, abriu a porta e correu desesperada. Quando chegou lá, estava o corpo dele estendido no chão.
2: E esses amigos? A senhora falou que ele estava acompanhado de 3 amigos, estavam bebendo e tal. Esses amigos, cadê eles?
3: Segundo as informações que eu tive, que era 3 amigos, né? Um se chama Pitota, que eu não conheço, conheço assim, por apelido, né? Que o apelido é Pitota. E o resto eu não sei quem era. E a minha menina entrou em contato comigo, ligou pra mim, me deu a notícia, mas eu não acreditei, né? Eu não acreditei, tomei aquele choque, meu marido passou mal, que é diabético, que eu também sou. Aí tomei aquele choque, aí eu disse, vamos lá. Aí nós se ajeitemos, se arrumemos. Aí fomos, subimos, fomos embora pra lá. Quando chegou lá, eu fui na casa da minha filha e ela disse, mãe, foi ali. E eu chegando lá, eu vi o corpo do meu filho estirado e os policiais. E os policiais já estavam. E eu vi lá o corpo do meu filho estendido lá no chão.
2: Uma imagem que a senhora vai guardar pro resto da vida, um trauma, né?
3: O resto da vida, eu não vou esquecer nunca. Não tem como a gente esquecer. Por mais que a gente queira, não tem como a gente esquecer.
2: Ô, dona Marisa, quando eu lhe pergunto, e cadê os amigos dele, o Pituta e esses dois outros? Porque eles, no mínimo, presenciaram o crime, né?
3: Com certeza. Se tava mais eles, mais ele, viram tudo, mas não fizeram nada para ajudar ele. E com certeza correram quando viram, né? Porque segundo comentários eu escutei que ele ainda disse assim, pega meu celular e liga para minha mãe ou para minha irmã, para minha família, que eu tô morrendo, né? E não fizeram isso. Acho que correram e deixaram ele lá, estendido no chão.
2: A senhora falou que o filho dele foi lá para a casa da sua filha, justamente desesperado avisar da morte do pai.
3: Foi.
2: Só deixou esse menino de filho?
3: Não, tem ele e tem outro. Tem esse tem 16 anos, tem um outro de 13 anos e tem uma menininha que eu crio, Sara, que é filha dele, tem 5 aninhos.
2: O Márcio era usuário de drogas?
3: Era.
2: Já foi preso alguma vez?
3: Foi, por Maria da Penha.
2: Mas a única prisão dele?
3: Só.
2: Ele morava em que bairro lá? A senhora disse que a senhora mora na Coab 3.
3: Ele morava comigo na Coab 3. Só que ele subiu pra casa desse amigo e ficou pra lá. Ficou pra lá bebendo, né? Conheceu uma doida lá do meio da rua lá. Usuária também, né? Beba também. E ficou todo mundo pra lá, junto na casa desse homem pra lá. Estado de Pituta.
2: O último contato que a senhora teve com seu filho foi quando?
3: Foi na quarta-feira.
2: Justamente antes dele sair de casa.
3: Foi. Ele disse assim, se levantou, tomou banho, trocou de roupa. Vê sua mãe.
2: Que a senhora não sabia, era despedida.
3: Deus te abençoe, meu filho. Deus te acompanhe. Que Deus te leve, te traga. Pronto.
2: Barra, né, gente? O corpo da vítima, do Márcio Félix Alves Bezerra, flanelinha, assassinado a facadas lá em Garanhuns, corpo foi encaminhado aqui para o IML de Caruaru.
0: 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E o bom dia para você que sintoniza a programação da Mais Ouvida. Boa terça-feira, gente. Violência, um homem foi assassinado a facadas no centro da cidade de Vicência, aqui no estado de Pernambuco. Aconteceu esse crime de morte lá em Vicência. O Carlindo Caetano Barbosa foi assassinado no centro da cidade. A vítima foi brutalmente agredida com golpes de faca e morreu após ser socorrida para o hospital municipal. A guarda civil lá de Vicência foi acionada após a denúncia de que o homem estaria pedindo socorro após ser esfaqueado. Ao chegarem ao local, os socorristas encontraram a vítima caída, apresentando múltiplas perfurações na região do tórax, e o Carlindo ainda apresentava sinais vitais. A polícia está investigando o crime e o suspeito já foi identificado, é conhecido como Raimundo do Limão, morador do sítio Santa Cruz, na zona rural da cidade de Machados. Ele foi preso, viu? Raimundo do Limão estava com as roupas sujas de sangue e as mãos também, então foi levado para o plantão policial. É cadeia nele! 6:22, aconteceu em Petrolina, execução, foi assassinado no povoado de Nova Descoberta, zona rural de Petrolina. Guilherme Pereira da Silva, 27 anos, tatuador, executado em via pública. A polícia investiga este homicídio, não há informações dos suspeitos envolvidos na ação criminosa, tampouco a motivação que levou ao assassinato. O corpo foi encaminhado para o IML de Petrolina. Agora no Rádio Patrulha, 6:24.
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0: Tragédia aconteceu na cidade de Belo Jardim. Dois homens morreram em uma colisão de trânsito lá em Belo Jardim. Os detalhes você acompanha agora aqui na Rádio Agreste e também na TV Agreste Mais. Infelizmente, uma fatalidade lá no município de Belo Jardim. Vamos ouvir a reportagem.
2: Durante a madrugada deste domingo, uma colisão entre dois veículos resultou em dois homens mortos, caso que aconteceu na PS-166, na altura do sítio Olho d'Água do Tatu, na área rural de Belo Jardim. Essa rodovia liga Belo Jardim ao Brejo da Madre de Deus. E as vítimas, Vicente Enoques dos Santos, de 73 anos de idade, que guiava uma picape estrada, e o Ellison Alves Santos, de 31 anos, que guiava um veículo Gol, morreram no local, né? Eu tô aqui com o Alisson, que é irmão do Ellison. O Alisson, teu irmão morava lá em Belo Jardim mesmo, amigo?
4: É, morava lá em Belo Jardim mesmo.
2: Ô, Alisson, e eles estavam cada um dirigindo o veículo e acabaram colidindo esses dois carros. Foi uma colisão frontal, amigo?
4: Foi, exatamente, foi.
2: O teu irmão, ele voltava lá de Serra dos Ventos.
4: De Serra dos Ventos, isso. Passou o dia por lá e quando vinha, né? Aconteceu.
2: Teu irmão tava sob o efeito de álcool?
4: Rapaz, não sei, viu? Não sei. Não sei se ele tinha bebido.
2: Pode também ter dado um cochilo, né?
4: É, tudo pode acontecer, né? Só quem sabe é ele e Deus, né? Como é que foi, né?
2: Lá.
4: É,
2: e o acidente aconteceu por volta das 3 horas da madrugada?
4: Foi. Cheguei lá, era 3 e pouco, já tava lá já.
2: O Alisson, e como foi que chegou a informação pra vocês da morte do seu irmão?
4: É, a esposa dele ligou pra mim de madrugada, aí quando eu olhei... Aí disse, teve um acidente, aí corri lá, né? Aí quando cheguei lá, tava lá, ó. Já tava aquela fatalidade, né? Que é complicado, né?
2: Pois é, meu irmão. E assim, saber que o cara saiu de casa gozando de toda a saúde, aí de repente só chega a notícia, meu irmão.
4: É, exatamente, é complicado isso.
2: Morava em que bairro lá em Belo Jardim?
4: Lá na Boa Vista, lá perto do Potilão.
2: Ô, amigo, e deixou filhos?
4: Deixou um com 3 meses e outra menina. Esse de 3 meses é um menino, né? E deixou uma menina com 7 anos.
2: Trabalhava em quê?
4: Ele trabalhava construção, era mestre de obra.
2: Ok, obrigado, Alisson, pelas informações. Nosso sentimento de pesar toda a família, viu?
4: Muito obrigado também.
2: Ok, viu? Gente, olha, a outra vítima, seu Vicente Enoques dos Santos, 73 anos de idade, que guiava essa picape. Ele estava indo para Serra dos Ventos justamente para comercializar alguns produtos, né? Quando, no trajeto, acabou colidindo de frente aí com o carro. Ele guiava a picape estrada e acabou colidindo de frente nesse Gol guiado pelo Alisson Alves. Isso aconteceu numa curva lá entre a BR-232 e o distrito de Serra do Vento, que fica na área rural de Belo Jardim. Corpos das vítimas encaminhados aqui para o IML de Caruaru.
0: São 6:27. 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No Rádio Patrulha, 6 horas 29 minutos.
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0: 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Uma discussão entre ex-companheiros terminou em confusão num posto de combustíveis. Essa situação envolvendo dois homens foi em um posto de combustíveis na cidade de Águas Belas. Policiais realizavam rondas e foram acionados por funcionários deste posto para atender a ocorrência. Dois indivíduos discutindo no pátio do posto. Ao chegar ao local, o policiamento identificou os envolvidos. Um deles disse: "Ele é meu ex." E disse que o ex estaria fazendo comentários pejorativos sobre suas redes sociais, principalmente no Instagram. A acusação foi negada pelo outro envolvido, que informou que o relacionamento havia findado há apenas 3 dias. Ainda de acordo com a polícia, na Avenida Coronel Alfredo Duarte, um dos homens, conduzindo uma moto, teria se posicionado sobre o veículo do ex e aumentou ainda mais o desentendimento. Os dois foram encaminhados para a sede da Companhia de Polícia Militar. Durante atendimento, um deles apresentou comportamento exaltado, sinais de embriaguez, além de provocar baderna no local. Então foi necessária a intervenção policial para conter. E a ocorrência foi registrada na delegacia. As partes foram orientadas a procurar a Polícia Civil para formalizar eventual queixa e adotar as medidas. Vejam que situação. Se deixaram os dois aí e agora ficam praticando desordem. Isso é uma baderna mesmo, viu? 6 horas 31 minutos. Mulher matou o marido a facadas. Aconteceu esse homicídio na cidade de Gravatá. A briga foi motivada por ciúmes. Muito sério, viu, esse caso. A vítima, com 43 anos, o Sérgio Ramos da Silva, foi morto com golpe de faca. Crime que aconteceu no loteamento Isabela, lá na cidade de Gravatá. Segundo a polícia, Sérgio e a sua companheira, Aline Tainá da Silva, de 25 anos, estavam ingerindo bebidas alcoólicas na residência do casal. Teve desentendimento motivado por ciúmes. Durante a briga, a mulher relatou ter sido empurrada pelo marido e que caiu contra a pia da cozinha. Em seguida, ela apanhou uma faca que estava sobre a bancada e desferiu um golpe no peito da vítima. Após o crime, Aline disse que tentou estancar o sangramento, porém o homem não resistiu e o SAMU foi acionado, mas ao chegar ao local constatou o óbito. A Polícia Militar realizou diligências na área e efetuou a prisão em flagrante da Aline Tainá. Ela foi conduzida para o plantão policial, está à disposição do Poder Judiciário. O corpo foi encaminhado para o Instituto de Medicina Legal. Agora 6 horas 33 minutos na Agreste FM. Um homem, ele teve imagens divulgadas em redes sociais e a acusação contra este homem é de ser um pedófilo, um estuprador. Só que ele diz que é inocente. Vamos ouvir reportagem de Adielson Galvão agora aqui no Rádio Patrulha e você acompanha no rádio e na TV Agreste Mais.
2: O costureiro Adson Cleiton Oliveira da Silva, de 40 anos de idade, está neste momento aqui no interior da 89ª Circunscrição Policial, segunda Delegacia de Polícia, aqui do Salgado, aqui em Caruaru, registrando um boletim de ocorrência. É que desde sábado, a foto dele ao lado do filho, de apenas 6 anos de idade, está circulando nos grupos de WhatsApp sob a acusação de que teria estuprado uma menina de 16 anos de idade. Mas eu tô aqui com a Rosana, que nos procurou. Rosana, ele veio para a delegacia espontaneamente, inclusive desde sábado, que vocês tentam obter a confissão dele, mas ele nega o tempo todo, é isso?
5: É, a gente como família, né? A gente precisa esclarecer uma situação dessa, porque envolve toda a família, né? Ele é uma pessoa que tem família e a gente precisa esclarecer o que é que tá acontecendo. Começou a circular a foto dele com o filho, como que ele tivesse causado essa situação aí, né? E a gente precisa que as pessoas parem de compartilhar a foto dele, porque ele tá com o filho. E a gente já está aqui na delegacia com o delegado doutor Alberes, resolvendo a situação, que ele veio por conta própria se apresentar, falar com o delegado sobre a situação, onde estava, onde deixou de estar, não conhece as vítimas que estão acusando ele, entendeu? A gente como família, desde sábado que a gente fala com ele, a conversa dele é uma só, onde estava, o que fez. Então, assim, a gente está para esclarecer. Inclusive, as pessoas que estão acusando ele, pode vir falar aqui, pode procurar.
2: Mas você esclarecer. Descobriu aqui na delegacia que existe um boletim de ocorrência registrado contra ele.
5: É, duas irmãs que estão acusando ele de sair, né? Inclusive, tem um rapaz que postou foto dele, depois tirou. O pai da menina está ameaçando de morte. A gente está muito preocupado, né? Que se resolva essa situação.
2: Mas o que você quer é justamente que tudo seja devidamente esclarecido. Se realmente ele estuprou, que pague pelo estupro. Agora, o que as pessoas têm que entender é que por que estão divulgando a foto do filho com ele?
5: Com ele. A gente já conversou com ele, como família. Se você estiver errado, você assuma sua responsabilidade. E se você é inocente, a gente como família tem a obrigação de ajudar ele a se defender, né? E principalmente, quem repostar a foto do filho dele, que é uma criança, a gente já está tomando as medidas cabíveis.
2: Pois é. E acima de tudo, inocente, né? O que é que o garoto tem a ver com... Se aconteceu realmente algo, né?
5: É, o menino tem nada a ver com a história, a criança, se ele estava fora, se fez alguma coisa, a criança não estava com ele. O tempo todo está tranquilo, calmo, ele disse, não fiz isso, não conheço essas moças e vamos embora atrás da verdade, que a gente está aqui para isso.
2: Agora, vamos lá. O seu sobrinho, ele esteve em algum dos ambientes frequentados pelas moças na noite do último sábado?
5: Estavam em um mesmo ambiente, porque desde sábado que eu procuro, que eu venho procurando, certo? Câmeras, conversando com as pessoas, investigando, né? Para saber. E o ambiente que ela disse que estava e que dali foi para onde ocorreu...
2: Não sentiu o nome do ambiente.
5: Ele não estava. Não posso, porque eu não posso prejudicar os estabelecimentos. O ambiente que ela estava, que é impróprio para de menor, que ela estava e que é de onde está surgindo essa situação, ele disse que não foi lá. Então, assim, tem câmeras, né? Tem câmeras e a gente vai esclarecer tudo. Agora, eu só peço que as pessoas não compartilhem a foto dele, por gentileza. Não compartilhem, porque a justiça já está resolvendo tudo. Pois, né?
2: É. Então, neste momento, né? Registrando aqui o boletim de ocorrência, o costureiro Adson Cleiton Oliveira da Silva, né? 40 anos de idade, que nega veementemente, né? Que cometeu este estupro, mas o fato é que já existe um boletim de ocorrência. Você apurou, o pessoal chegou a falar para você, quando foi realizado, quando foi feito esse BO contra ele?
5: No sábado pela manhã.
2: Ah, então isso teria ocorrido.
5: A polícia... Aqui,
2: nesse caso, o estupro teria ocorrido de sexta para sábado, é isso?
5: É, alguma coisa.
2: Alegação.
5: Que, ela alega que foi na madrugada da sexta-feira, amanhecendo o dia do sábado.
2: Sexta da noite, da sexta para a madrugada do sábado.
5: É. Ela prestou queixa no sábado, a gente já está aqui com o delegado, conversando com a gente, estamos sendo bem atendidos e vamos esclarecer tudo, né? Quem, se ele deve, vai responder por isso. Se ele não deve, ele tem que acabar com isso, essa situação, porque tá aperreando todo mundo.
2: Pois é, inclusive, acredito que vocês da família até receiosos, com medo de sair de casa.
5: Tá preocupante, né? Tá preocupante porque isso prejudica todo mundo.
2: O Adson é casado?
5: No momento ele tá solteiro.
2: Mas já foi preso alguma vez?
5: Não. Não, ele não tem vício, não é uma pessoa. Ele costura, gosta de vaquejada, vive com um menino na vaquejada, é um cara bem quisto. A gente tá arrasado com isso, porque ele nunca tinha chegado numa situação que dissesse que ele era enxerido.
2: Ok, bom. Mas o pessoal da Polícia Civil está investigando o caso e vamos aguardar que tudo seja devidamente esclarecido, né? Valeu, Rosana, né? Pelas informações. As imagens são de Luiz Henrique, repórter Adielson Galvão.
0: 6:39 agora. 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Você acompanhando o jornal Rádio Patrulha, meu amigo Joedson Batista, tá na audiência logo cedinho, já na sintonia com a melhor programação, amigo, irmão, que é com certeza, né, uma grande liderança, tá aí sempre na cidade de Cupira atuando e ouvindo a nossa rádio logo cedinho, né? Já no trabalho e sintonizado na Agreste FM. Valeu, viu, querido amigo Joedson Batista, gente de primeira qualidade, uma pessoa muito especial, que tem um carinho enorme. Muito obrigado pela audiência, viu? Tá sempre aí ouvindo a nossa rádio. Joedson Batista, esse cara é com certeza gente de primeira qualidade. Agora 6:40, minha gente. 6:40 no Jornal Rádio Patrulha. Vamos acompanhar agora mais uma situação. Agora é o caso do elemento que foi preso ao arrombar uma fábrica de confecções. Olha o larápio! Aí já sabe, né? É cadeia nele! Adielson Galvão tem os detalhes agora para o Rádio Patrulha 6:41.
2: O marginal é o José João da Silva Neto, tem 22 anos de idade. Ele foi pego quando estava vendendo a mercadoria, né, que conseguiu subtrair desta fábrica de calças e bermudas, e estava ali na comunidade da Cajep tentando vender. Inclusive, a fábrica fica bem próximo dali de onde ele foi preso, né? Inclusive, o pessoal da cavalaria contou aqui com o auxílio do Alfredo, que é proprietário de uma empresa de segurança privada. Vocês pegaram este indivíduo. Agora é uma pena que ele conseguiu se desfazer de boa parte dessa mercadoria. Inclusive, ele estava comercializando essas calças e bermudas ali na Cajep, meu caro.
6: É, ele estava ali na Cajep. Foi quando eu recebi informações que ele estaria lá na Cajep. Eu fui lá para ver se eu conseguia recuperar a mercadoria roubada. Foi quando eu visualizei ele ainda tentou, ele estava em posse de uma faca peixeira, ele tentou vir para cima com essa faca peixeira, mas aí populares me ajudaram, estavam comigo, a gente conseguiu imobilizá-lo, tomar essa faca peixeira e evitar que qualquer popular ali inocente se machucasse com essa peixeira dele. Ele arrombou, levou para lá. Foi quando os populares mesmo revoltados foram lixaram ele e não mataram ele, porque eu peguei ele e tirei ele de lá dentro da Cajep, senão ele ia morrer lá dentro. os populares revoltados, porque não é o primeiro roubo dele, ele já tem esse costume. Até então, apareceu até pessoas aqui com mais de 10 vídeos, de 10 lojas diferentes ali, que ele já tem esse costume de estar roubando pela Boa Vista, pelo João Mota. E com a ajuda, né, e o apoio da cavalaria, que está sempre aí presente, dando esse apoio, essa força para a gente, o pessoal da cavalaria. E agradecer principalmente aí ao pessoal que está com a gente, Tenente Isaac, o Sargento ali, o Cabo também, o Cabo Rodrigo, Rogério, quer dizer. E aí ajudou e a gente trouxe ele aqui para a delegacia. O delegado e o escrivão me informaram que ele foi qualificado flagrante e vai esperar a audiência de custódia agora.
2: Alfredo, inclusive, a cara de pau deste bandido, né? Ele arrombou essa fábrica de confecções durante a madrugada, né? E arrombou ali ele fez um buraco na parede.
6: Na parede, ele foi por trás da fábrica, que é uma fábrica muito grande. Então, inclusive, até eu estava lá presente, eu estava na fábrica, ele tá, sendo que a fábrica, por ser grande, eu estava lá na frente da fábrica. E ele foi por trás da fábrica, fez o buraco na fábrica, mas aí que ele está, graças a Deus e ao apoio aí da cavalaria, a gente conseguiu pegar ele.
2: Pois é, trazido aqui para a delegacia. Já preso outras vezes também?
6: Pelo que aparenta, ele já foi preso de menor. Pelo que parece, ele já foi preso de menor e infelizmente, que é o que em outras pessoas, repórter aqui, eu falei, as outras vítimas não prestaram queixa, que foi uma pena, né? Porque teria ajudado muito mais, né? Porque já seria uma coisa mais recorrente. Então, que até apoio quem sofreu, né? E tiver ou sofrer furto, vá lá, preste uma queixa. Quem quer, quem não queira, ajuda também a gente também a trabalhar também, né?
2: Ok, parabéns aí pela ação, Alfredo, e toda a equipe dele, né? Equipe de segurança privada, que auxiliou o pessoal da cavalaria da Polícia Militar na prisão do José João da Silva Neto, 22 anos de idade, que agora será apresentado na audiência de custódia. As imagens são de Luiz Henrique, repórter Adielson Galvão.
0: 6:45, faltam 15 para as 7. Lembrando que daqui a pouco tem a propaganda eleitoral. Você vai acompanhar a partir das 7 horas aqui na Agreste FM, a nossa rádio. Uma briga entre irmãs parou na delegacia de polícia, minha gente. Eu vou trazer os detalhes deste caso já já aqui no programa Rádio Patrulha. São 6:46. 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Um homem foi preso, ele agrediu a mulher com mordidas e socos. Isso aconteceu na cidade de Águas Belas. Esse homem foi preso após agredir fisicamente a companheira. A ocorrência foi atendida por policiais militares. A mulher disse que foi atacada e foi vítima de lesões em várias partes do corpo. A vítima conseguiu se desvencilhar do agressor e correu para a via pública em busca de ajuda. E no momento que solicitava socorro, ela avistou policiais que passavam pelo local. Então a equipe tomou medidas ali, foi até a residência. O suspeito foi localizado lá, com a porta trancada, sentado no sofá da sala, e após a chegada da polícia, ele abriu a porta e estava muito nervoso. Ao ser questionado, ele admitiu que agrediu a mulher e afirmou que não acreditava que a situação chegaria àquele ponto. Os dois foram encaminhados para a delegacia, é autuação em flagrante, né? Com base na Lei Maria da Penha. É cadeia nele! Agora 6h47 no seu jornal Rádio Patrulha. E o bom dia agora vai para a nossa ouvinte de todas as manhãs, que não perde um só programa, Rádio Patrulha, está sintonizada, a dona Zefa, está lá em Dois Córregos, São Paulo, está acompanhando através do YouTube, no canal. Valeu, querida, beijo no coração, viu? E a todos que estão aí em São Paulo, todos os nordestinos que sintonizam a nossa rádio, um grande abraço, tá? Agora 6h48 na Agreste FM e TV Agreste Mais. 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Manuel Roque, esse eu assino embaixo e ainda carimbo. 6h50. Vamos agora trazer esse caso lamentável de um homem que tirou a própria vida, infelizmente. Vamos ouvir.
2: O funcionário Pedro Bezerra dos Santos, de 59 anos de idade, cometeu suicídio na cidade de Arco Verde. Estou aqui com o Daniel, que é sobrinho da vítima. O Daniel, ele trabalhava lá na prefeitura de Arco Verde. Ele trabalhava fazendo a coleta de animais, amigo?
7: De animais e trabalhava no matador em Arco Verde.
2: Certo, e o seu tio, ele acabou dando cabo da própria vida, né? Inclusive, ele era muito conhecido lá na região, era conhecido como Calói.
7: Como Calói, isso, como Calói. Conhecido o Pedro do Calói.
2: Ô amigo, e como foi que ele deu cabo da própria vida?
7: Assim, eu senti falta dele, sabe? Eu liguei para um rapaz que tem um bar vizinho, a casa dele, né? Ele fazia o jogo do Flamengo ontem, que ele sempre ficava nesse bar. Aí eu perguntei, ô Carlos, você viu o Calói? Ele disse, ô Daniel, dentro de ontem ele não apareceu aqui no bar, é estranho. Aí o filho de Carlos foi olhar por a brecha, o vasculhamento da porta, da janela, viu ele lá pendurado na casa dele.
2: Ele se matou por meio de enforcamento, né?
7: Isso.
2: E você estava me falando que ele já havia tentado se matar pelo menos outras duas vezes?
7: Duas vezes. Um foi com remédio e o outro também enforcamento.
2: E foi impedido por alguém, foi isso?
7: A primeira vez foi a filha que tirou a corda do pescoço dele.
2: E a segunda vez?
7: A segunda vez ele foi socorrido para o hospital.
2: Ou seja, alguém soube que ele tinha tomado essa medicação, né? Ou seja, foi uma overdose de medicamentos. E aí solicitou o socorro e ele conseguiu ser salvo.
7: Ele passou mal, aí foi para o hospital. Socorreram ele.
2: Mas ontem, infelizmente, não deu, né?
7: Ontem, eu acho que ele já estava morto, já que nem o Pedro está dizendo aqui, uns 36 horas para 40 horas.
2: Ele já tá, o corpo já tá putrefeito já?
7: Quando eu...
2: Já tá em decomposição?
7: Não, quando eu arrombei a porta da casa dele lá, a residência dele lá, eu não vi não, acho que ele só tava com mau cheiro, né?
2: É, ou seja, um cheiro muito grande. Você sabe se vai dar para fazer velório?
7: Não, eu tô vendo agora com o rapaz da funerária aqui se dá para fazer o velório. Passando hoje ou amanhã, filho.
2: O que pode ter acontecido para teu tio cometer essa loucura, Daniel?
7: Assim, ó, ele tava com muita depressão, aí aconteceu um caso com o filho dele, assassinaram o filho dele em Arco-Íris.
2: Faz tempo isso?
7: Pai, tá com 6 para 7 anos e depois de sair ele separou da mulher, aí só bebia cachaça, parava, passava uns meses controlada, aí quando bebia, era uma semana, 15 dias bebendo cachaça.
2: Ou seja, depois que o filho dele morreu, que foi assassinado, né? Ele
8: se entregou.
7: Se entregou a cachaça, depois separou, né?
8: E separou por quê da esposa?
7: Assim, né? Não deu certo, né? Os dois, né? Só vinha brigando, aí não deu certo, um foi para um canto e ele foi para o outro.
8: Deixou aí, filhos?
7: Deixou dois.
8: Já aí, criados?
7: Deixou. O que faleceu, né? E tem duas moças, duas mulheres já, né? Neto, deixou uns 10 netos.
0: 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Agora, gente, eu tenho mais uma reportagem aqui para o programa Rádio Patrulha. Vamos ouvir os detalhes com relação a esta ação da Guarda Civil Municipal lá de São Domingos, Brejo da Madre de Deus. A GCM recuperou uma moto que foi furtada. Acompanhe os detalhes.
9: Do distrito de São Domingos, que compõe também a guarda de Brejo da Madre de Deus. Nessa situação, trata-se da recuperação de uma motocicleta Honda Pop de cor branca, que foi furtada durante a noite do dia de ontem. Eu converso mais uma vez com o GCM Jefferson, que pode ser relatado, Guerreiro, justamente sobre a recuperação dessa moto e como o efetivo foi acionado para essa situação. Mais uma vez, boa noite.
10: Boa noite. Nós estávamos fazendo rondas pelo distrito, né, e populares nos solicitaram a nossa equipe para que desse apoio a eles, né, com relação a uma moto que havia sido furtada na data de ontem. De pronto, nós nos deslocamos, né? A moto foi encontrada na Barrinha, nas proximidades do cemitério, já praticamente dentro do riacho. E a gente sabe que isso é o modus operandi do marginal, que conduz essas motocicletas para lugares esmos, a fim de saber se elas possuem ou não rastreador, né? Ali eles passam alguns dias observando. Para o azar deles, né, essa moto foi recuperada pela nossa equipe e nós conduzimos até a delegacia de polícia Santa Cruz, e o proprietário já foi informado que pode vir resgatar o seu veículo.
9: O Guerreiro, apesar do tempo que esse veículo passou na mão dos indivíduos, aparentemente sem nenhum tipo de avaria.
10: Ela, no geral, ela está bem conservada, né? Mas tem uma avaria na ignição, né? Foi removida a ignição e a parte elétrica dela também foi mexida.
9: Vale destacar também que circula nas redes sociais, inclusive, um vídeo que mostra, no momento do furto, uma facilidade danada para os indivíduos levar a moto.
10: Isso. O bandido, ele não tem nenhum pudor, né, de cometer o ato. E, infelizmente, tem sido corriqueiro na nossa região. Mas as forças de segurança estão atuando de forma preventiva, né, e também de forma que venha a reprimir, né, o crime depois que o fato já aconteceu. Infelizmente, nem sempre a gente está em todos os lugares, nós não temos unipresença, né, mas no que a gente pode ajudar a população, estamos dispostos a fazer isso.
9: Caso a população tenha informes também sobre os indivíduos que cometeram esse ato, a informação pode ser repassada à guarda.
10: Isso, né, a gente sempre trabalha em conjunto com as outras forças e a gente sempre obtém êxito, né. Recentemente obtivemos êxito na captura de outro indivíduo que vinha cometendo muitos assaltos e roubando muitas motos na região. Graças a Deus já está encarcerado. Né, e vamos atrás dos que vierem, né? Dos que a população nos dê informação.
9: Algo mais a acrescentar? Fique à vontade.
10: Não, só isso. Só agradecer o apoio da mídia, apoio da população, que sem a população, sem as denúncias, a gente não consegue fazer muita coisa.
9: Repete mais uma vez, o efetivo presente nesse ocorrido?
10: O efetivo é o nosso comando de viatura, o Daniel, o nosso motorista Vinícius e o patrulheiro, que sou eu.
9: É isso, situação registrada, a segunda ocorrência do dia, apresentada pelo efetivo da Guarda Civil Municipal do Distrito de São Domingos, município de Brejo da Madre de Deus.
0: Obrigado, Anderson Mardoqueu. 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
0: O homem foi chamado para sair da residência onde morava. Um indivíduo chegou lá chamando pelo nome dele, o Hermínio. E quando saiu, acabou sendo assassinado. Polícia Civil está investigando este homicídio. Hermínio Silva do Nascimento, 33 anos, conhecido Pininho. Crime aconteceu lá na rua Moçambique, nas proximidades do Campo Bela Vista, na cidade de Igaraçu. O Hermínio Silva do Nascimento, ele participava de uma festa em um bar da localidade e logo depois foi para casa e chegou um indivíduo em um automóvel, chamou o Hermínio. Quando saiu, acabou sendo executado. A polícia esteve na cena do crime, equipe de peritos também, e o corpo foi encaminhado para o Instituto de Medicina Legal. Uma motocicleta roubada foi recuperada lá em Ribeirão, na Mata Sul, na rua Henrique Barros e Silva. A PM recuperou esse veículo, uma Bros de cor vermelha, sem placa de identificação, o que motivou a ordem de parada. O veículo foi conduzido para a delegacia de polícia e ninguém foi preso. 6:59 no Rádio Patrulha.
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0: Vamos direto para a hora do ouvinte. Muito obrigado pelo carinho da sintonia, você que acompanhou até agora a nossa programação. Vem aí a propaganda eleitoral no rádio. Você logo depois acompanha o programa Visão Política. Minha gente, um beijo no coração, fiquem todos com Deus e a gente tem um encontro marcado amanhã a partir das 6 horas com mais uma edição do Rádio Patrulha. Até lá, beijo para todos.

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8: Nossa rádio, 7 horas 30 minutos.

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0: professor, 7:35, 7:35, alô você, alô de casa, do volante, do trabalho, bom dia alegria, é com muita alegria que nós estamos aqui com os companheiros para mais um programa Visão Política, o Visão Política desta terça-feira, já 15. Metade do mês. Já passou, 15 de setembro de 2026, que é ano da graça do nosso Senhor e Salvador Jesus Cristo, como sempre dizemos, né? Que é com ele, por ele, para ele, por todos nós que aqui estamos para mais esse programa, líder de audiência, ou Visão Política. 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Gente querida, e o programa começa agora, o Abelardo, querido, antes do seu bom dia, Abelardo, faltam quantos dias para terminar?
1: Para eleição? 19 dias para eleição, 16 dias para o fim do guia.
0: Peraí, deixa eu, diga devagar, para eu entender melhor. Porque
1: vamos
0: eu
1: lá.
0: Com esse guia eleitoral, faltam quantos dias?
1: 19 dias para a eleição.
0: Sim.
1: E 16 para o fim do guia eleitoral.
0: Só, rapaz.
1: É. Amanhã já vai fazer 15, olha aí.
0: Ô, meu Jesus do céu, rapaz. Não tem não como continuar, não, depois, assim.
1: Não, não.
0: Esse guia eleitoral.
1: Tem, segundo turno.
0: Não, segundo turno, não. Eu digo, eu dou pro próximo. Deus permita que não tenha segundo turno, para não ter essa porcaria, não é? Mas por acaso alguém ouviu o guia eleitoral hoje? Vocês não viram, nem eu. Agora, eu acho que nem a maioria do povo, né? Porque essa porcaria não serve para nada. Agora eu só queria entender, Edgar, como é que as pessoas fazem quando começa esse guia eleitoral? Eles desligam em rádio, né? Deve ser isso.
2: William, mas para ser sincero, no guia eleitoral também nós temos uma boa audiência, acredita?
0: No guia eleitoral?
2: É. Interessante, né? Mas enfim, as pessoas buscam se informarem, né? Às vezes a gente costuma dizer que os políticos não têm propostas, e aquelas pessoas que gostam mesmo de comparar, elas sintonizam no guia eleitoral. Tá, eu quero ver se esse caba tem alguma coisa boa pra gente. Uma audiência boa.
0: Eu não acredito que tenha gente que acredite nisso, não.
2: Tem sim, muita gente. Muita gente.
0: Porque dá tempo aqueles cabas dizerem que fazem alguma coisa. Ora, eles têm um tempo muito maior. Vamos comparar. Eles têm, digamos, um programa, por exemplo, guia eleitoral no rádio e na televisão é meia hora, não é? Mas aí, quando tem debate, eles têm duas horas e coisa.
1: Média 2 horas.
0: Não dizem nada que se aproveite, não fazem nenhuma proposta, porque sabem que vão chamá-los de mentirosos, porque eles não cumprem. Você imagina o caba com 30 segundos. Não sei que lá, né? Ei, fulano, vá de fulano, aquele festival de besteira da porra que não há quem aguente aquilo. Tu acha que o povo vai ouvir aquilo, diga?
2: Ouve sim, meu irmão.
0: Rapaz,
2: é importante, veja, a importância é de acompanhar o guia eleitoral é porque você sabe decidir, né? Às vezes a gente fica naquela, quem é melhor ou quem é menos ruim? Só tem uma possibilidade de você saber, acompanhando o planejamento, o plano, né, principalmente as propostas de cada um deles, e o guia eleitoral é essa oportunidade diária que a justiça eleitoral assegura para o eleitor brasileiro no rádio das 7 às 7h25 e de meio-dia a meio-dia 25, e também com horários, 2 horários na TV.
0: Rapaz, você está fazendo advocacia, não é? É fazendo advogado direito, feito o doutor Gomeri, não é? É direito, feito o doutor Gomeri. Quer dizer que o guia eleitoral é bom que a pessoa ouça.
2: Perfeitamente.
0: Misericórdia.
2: Dá para acompanhar um pouco das propostas, né, do seu candidato.
0: Já eu digo, gente, desliga esse rádio. Sabe por quê? Edgar, com todo respeito. É porque eu acho que o ouvido do povo não é pinico. Não sabe? Eu acho que o ouvido do povo não é pinico. Aí houve uma merda daquela pro cabo dizer o quê? Não é? Não, misericórdia. Mas tá certo, Edgar. Que Deus o abençoe também. E tenha sempre esses bons pensamentos. Porque eu não sei se eu já tô velho, todo velho é chato, eu sou do desafasta. Eu não gosto de mentira, eu não gosto de safadeza, eu não gosto de enrolada. Porque eu acabo de dizer, não, meu número é fulano, eu vou trabalhar pelo povo, que eu fico ouvindo assim, então. Não, quando às vezes eu não ligo rádio para passar para outro canal, ou então não ligo, né? É quando eu ligo o guia eleitoral, mas é tão rápido que o cabo diz, eu sou fulano, mas rapaz, na mesma hora eu plum, desligo, não é? Porque, sinceramente, eu Eu cabo em 30 segundos para dizer o quê? Agora, sabe o que é isso? Para ocupar o tempo de rádio e televisão, eles já acham pouco, já acham que a gente ganha muito dinheiro, porque, e tudo isso que sai, cento e tantas inserções numa programação de rádio durante o dia, eles não pagam nada. Coisa nenhuma, tem que ser de graça. Esse é o nosso país da democracia. Que democracia é essa, tio? Oh, mas deixe pra lá que termina de ter mais raiva ainda. Gente querida, como eu disse, estamos aqui sob as graças de Deus. 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Mas me permita apresentar a equipe, como sempre, na direção, o Ilamar Júnior, não é? Também diretor da rádio, diretor do blog, diretor da TV, o Ilamar Júnior. No painel de controle, como sempre, ele, ali, olha, Naldo, o pequeno príncipe, ele é o bom. Aqui à minha esquerda, jornalista Edgar Fênix, e aqui o prodígio, aqui à minha direita, Abelardo Ribeiro Godoy, o comentarista, e esse velho amigo de vocês, não é? Daqui a pouquinho, se tiver um tempinho, né, não for chamado para fazer, hoje é o dia dele, né? Terça-feira,
1: terça-feira,
0: né? Ah, doutor Gobeli Lopes. Mas é uma figura, para completar aqui o time, né? Já que o nosso companheiro tá de férias ainda, o Alexandre Kennedy, eu com a saudade dele que ia vir, Mário, igual nem me lembrar, dá vontade até de chorar. Bom, mas vamos que vamos, né? Programa Visão Política, que começa a partir de agora, e sempre no oferecimento dos produtos Natubio e Natuville. 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
0: 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Ô, Toninho querido, bom dia a você, meu irmão amigo. Aí em São Paulo, daqui hora é essa? 7h42, ele deve estar já no trânsito, não sei se já chegou no trabalho, dependendo da hora que ele saia, porque São Paulo a gente vai daqui. Vou numa farmácia, sai daqui. Se for no carro, é 2 minutos para chegar. São Paulo, eu vou numa farmácia ali, gasta pelo menos umas 5 horas. Não é muito.
1: 40 minutos.
0: 40 minutos, né, para chegar numa farmácia. Imagine para chegar no trabalho. E o Toninho faz isso com tanta alegria todo santo dia. E fica lá ligadinho na rádio, por quê? Porque ele tem tanto amor a Panelas, essa região. 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Parte da família, os irmãos, né? Filha. E por isso que ele fica com a saudade e fica ligado a gente. 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
0: 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Um abraço aí, o Toninho e toda a equipe. 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
2: grande Toninho, doutora Larissa, João, um abraço especial para todo mundo.
0: Muito especial mesmo, e a todos os funcionários ali. 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
0: 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Bom, minha gente, programa Visão Política, e chega com muita novidade, muito. Eu estava passando uma vista aqui, não é? Lula adia para a semana que vem a sua visita em Pernambuco. Será que está enrolada, não? Não é? Porque vai estar o dia, não pude, não, porque a dona Janja disse que eu ia para o Panamá. Aí eu venho para a semana, não, porque dona Janja queria conhecer as Ilhas Caribenhas.
2: Esse período agora, as viagens foram canceladas, né? Foco total na eleição no Brasil.
0: Mas Edgar já acredita em coisa, né, rapaz?
2: Mas é a realidade, Jesus, né?
1: Eu acho que o Lula vai estar em Minas, se eu não me engano, dia 17.
0: Eu tenho a impressão.
2: Inclusive, que daqui a pouquinho tem pesquisa eleitoral para a presidência da República e para o governo de Pernambuco. Pesquisas novinhas, fresquinhas.
0: Daqui pelo mais uns 70 anos, sei lá, 80. eu acho que ele vai para o céu com tripe e tudo, porque ele acredita em tudo quanto é coisa que diz ele, principalmente de política.
2: Mas não dá para viajar, não, viu, Babá? Dona Janja, se queria viajar, vai ter que esperar um pouquinho mais.
0: O que eu tenho lidando com essas figuras, tu não tem de idade. Acredita não, diga, faz não, porque tu decepciona todo santo dia. Olha, Pesquisas Quest, tem também a pesquisa.
2: Presidência hoje, da República.
0: A Presidência da República. Exatamente. Pronto, então eu vou fazer o seguinte, eu vou apressar isso aqui, porque já
2: e
0: são
2: sete horas. E a pesquisa Big Data, Real Time Big Data, para o governo de Pernambuco e o Senado aqui no nosso
0: tem
2: estado também.
0: Tem também, hoje é. Exatamente. Diga, então para não deixar o povo assim naquela ansiedade, naquela vontade de saber logo, não é? Quem está na frente, quem está atrás, quem pode, quem não pode. Nós estamos nas vésperas, faltam quantos dias para a eleição?
1: 19 dias.
0: Quantos?
1: 19 dias.
0: 19 dias, não é pouco, né?
1: Pouco é pouco.
0: Para a gente pensar, né? Bom, 7 horas e 50 minutos, Edgar. Não podemos começar sem a mensagem dos nossos internautas, dele ou dela. Ô Edgar, para a gente fazer aquela reflexão diária aqui no programa e o pessoal em casa, de quem vem a mensagem hoje e de onde, Edgar?
2: Muito bom dia, companheiro Ilamar Alves, bom dia, Belardo Ribeiro Godói, Naldo Ferreira, Ilamar Júnior, bom dia para todo mundo acompanhando o programa. A mensagem de hoje, companheiros, vem aqui, ó, da cidade de Bonito. É, cidade de Bonito.
0: É bonito, bonito. É lindo mesmo.
2: O Severino de Bonito está aqui interagindo com a gente. E a mensagem do Severino, ela diz o seguinte, né? Vamos trazer aqui a mensagem do Severino, né? Olha, o bonito na vida, ou melhor, vamos trazer aqui do começo, né? Todos que vivem. É isso mesmo, o Severino. Eu acho que deu um errozinho no corretor do Severino, mas a gente vai tentar aqui, viu, Severino, captar aqui essa ideia, né? Ele diz aqui o seguinte, resumindo, né? Na vida, temos dois caminhos. Cabe ao ser humano escolher o melhor. E o melhor é andar na verdade. Um abraço a todos do Visão Política. Um ótimo dia para todo mundo.
0: Certamente que ele falou em Deus. Ele é uma pessoa muito crente em Deus. E ele falou em Deus, por quê? Está na Bíblia. Sim. Jesus é o caminho, a verdade e a vida. E diz mais, ninguém vem ao Pai senão por mim. É isso mesmo, Abelardo?
1: É isso mesmo.
0: Ele falou em Deus. Você repete a mensagem, é o Severino, né? Lá de Bonito.
2: Na vida temos dois caminhos. Cabe ao ser humano escolher o melhor. E o melhor é andar na verdade. Um abraço a todos do Visão Política.
0: E a você também, homem de Deus. E essa mensagem aqui vai perfeitamente, cai bem para todos os maus políticos desse país, né? Porque aqueles bons já andam com Deus, não é? E a gente sabe que com Cristo no barco tudo vai muito bem.
2: Grande, doutor Guberi.
0: Que passa qualquer tempo. Ilamar,
2: e exatamente a mensagem em um dia emblemático, né? Quando ele fala na verdade, andar na verdade é o melhor caminho, tudo que tem acontecido no judiciário, com hoje, né? O Brasil para. Exatamente para acompanhar esse julgamento lá no STF. E o termo verdade que o Severino traz aqui tem tudo a ver com o sentimento que o povo brasileiro quer através da transparência no STF. E eu espero que hoje a gente tenha uma direção de que verdade nós vamos ouvir.
0: E que essa mensagem caia bem na cabeça de todo, principalmente esses maus políticos nesse país, mas não é só mau político não, desse povo ruim que ainda existe em qualquer lugar do mundo, inclusive no Brasil, não é? Esse país que a gente fica pensando, ah, meu Deus, eu acho que eu queria que Deus fosse brasileiro, pelo menos para iluminar a cabeça desses homens, desse povo, que só penso em se completar, eu só penso esses caras aqui, doutor Guberi, vive pensando assim, em ganhar dinheiro, e ganhar dinheiro, e mentindo, e enganando, se completando do poder, não é? E enganando a boa vontade do povo, a fé da gente. Eu tenho a impressão, doutor Guberi, eu tenho impressão não, eu sou capaz até de jurar, não é? Como esse povo acho que não pensa em Deus, não. Eu acho que esse pessoal não vai para o céu, não, doutor. Não vai, não. Porque a mentira, ela não constrói nada, pelo contrário, não é? E por que é que eles continuam com tanta mentira com tanta coisa ruim, como se isso, né, fosse o linimento maior, é esse o termo, Abelardo, é o linimento maior, exatamente para enganar a boa fé do povo que já não acredita mais nem na Suprema Corte desse país. Doutor Comerim, muito bom dia, querido, que Deus continue abençoando o senhor. Eu já dizia, aquela sua pontualidade britânica, daqui a pouquinho o doutor Comerim conosco para completar esse time de craques aqui da informação. Muito bom dia para o senhor, doutor, um homem que também é muito crente em Deus, como todos nós, e graças a Deus somos assim e não vamos mudar, entendeu? Porque eu aprendi uma coisa besta, doutor, quando eu, logo cedo, quando dizia, minha gente, uma pessoa que me disse isso, Ilamar, a gente ganha dinheiro, agora tenha cuidado para o dinheiro não ganhar a gente, verdade, não ganhar você, não é? Doutor, aquilo me bateu tão forte que até hoje eu tenho vontade de ganhar mais dinheiro como todo mundo, mas de uma forma decente, né? Que não tenha que olhar para os meus filhos, para minha esposa e me envergonhar deles, como esses maus políticos que estão ali, né? Uns presos, né? Outros vivem atrás de advogados caríssimos, bancada de advogado, para ver se escapam. E fazem as merdas, desculpe, eu estava falando tão direitinho, já começo, porque eu sou do desafaz também. Falam as merdas, ou fazem as besteiras, com o intuito de ter uma, de tomar champanhe com caviar, essas coisas todinhas, à custa do suor, sangue e lágrima do povo. Essa gente é má, rapaz. Essa gente é má, mas vai dar conta a Deus lá em cima, pode ter certeza disso, que esse povo não tem Deus. Disse muito bem, viu, Edgar? O Severino, muito obrigado, viu? Deus abençoe você grandemente, um forte abraço para você. Doutor, veio disposto, realmente querendo, e aquela alegria de poder se comunicar, saber que através desses nossos microfones a gente presta um serviço tão grande, pelo menos é a nossa intenção, a sua também, né, doutor? Bom dia, querido.
3: Bom dia, Ilamar. Bom dia, Edgar, Abelardo, Naldo, Ilamar Júnior, todos que estão nos ouvindo. É verdade, Ilamar, a gente vem para o programa muito alegre, muito feliz, contente com a vida, agradecido a Deus por mais um dia, por a gente poder acordar, estar respirando, estar aqui, juntos com todos vocês, para que de alguma forma a gente possa ajudar, não só no presente, mas também no futuro, né? Com a sensibilidade crítica de cada pessoa e que as pessoas tenham nesse momento de tanta fake news, de tantas mentiras, que elas tenham um pouco de verdade aqui no programa Visão Política. A gente estava falando agora há pouco de verdade, né? E é tão difícil a gente encontrar a verdade, principalmente nesse meio dos mais poderosos, né? Da política, do Supremo Tribunal Federal. Eu acordei logo cedo, fui olhar o celular e passados mais ou menos 15 dias depois desse escândalo no Supremo Tribunal Federal, finalmente a gente tem uma palavra do ministro Alexandre de Moraes, né? À meia-noite ele protocolou a sua defesa no Supremo Tribunal Federal e não precisa rir não, mas ele disse que está sofrendo perseguição política, disse que não estão comprovadas as mensagens no telefone celular que teria sido com ele ou não. Então, Ilamar, quando a gente fala em verdade, né, parece que é uma palavra tão difícil de encontrar nesse meio. A gente, agora às 10 horas, a gente vai ter talvez, né, a sessão mais esperada do Supremo Tribunal Federal na sua história, né? Dentre tantos julgamentos históricos que o Supremo Tribunal Federal proferiu e que ajudou o Brasil como guardião da Constituição, a gente vai ter um Supremo que vai julgar um membro da sua própria corte, pelo menos vai autorizar ou não que ele seja investigado, apenas investigado. Quando é um cidadão comum, ninguém precisa autorizar que ele seja investigado ou não. Mas o ministro do Supremo precisa de maioria dos seus pares numa sessão que ele próprio está lá como ministro do Supremo. A gente acha que isso não é igual, não tem igualdade entre eles, mas como diz a Constituição, todos são iguais perante a lei, né? Uns mais iguais do que outros, mas a gente tem que seguir o que diz o texto constitucional.
0: E pensar que, segundo a pesquisa também, que nós vamos divulgar agora, não essa, vamos divulgar para as eleições, né? Para vota para presidente, governo de Pernambuco, E pensar que uma pesquisa ontem também, o Abelardo deve ter visto isso, 76% do povo brasileiro, ele me parece que eles não acreditam, não é? Aliás, eles acreditam que a Suprema Corte tem um poder demais. Foi isso mesmo, Abelardo?
1: Sim, é o recorte, né, da pesquisa. Eu acho que é essa pesquisa Quest, se eu não me tiver enganado, que a gente vai trazer para a presidente.
0: Ela diz 76% dos brasileiros, não é? 76% dos brasileiros é como se não acreditassem mais em nada, não é? E é por isso que tem que se apegar a Deus.
3: Os países europeus anglo-saxônicos, eles são bem tradicionais, mas muitos deles deixaram de autorizar e tiraram a toga dos ministros do Supremo Tribunal Federal, que quando o ministro veste a toga, né, ele imagina que ele é diferente de todo mundo, que ele tem superpoderes, que ele é maior do que todo mundo. É, a gente sabe que é uma tradição no direito, a formalidade, você usar a toga, você usar a beca, mas aquele instrumento faz com que psicologicamente eles se sintam muito diferente das pessoas comuns e se sintam praticamente super-heróis, quando na verdade não são. Então, o direito brasileiro, ele tem que ser repensado, tem que haver uma mudança no poder judiciário, uma reforma ampla no poder judiciário, porque se continuar como está, a gente vai passar por essa situação do Supremo Tribunal Federal e daqui a pouco vem outra. E vem outra,
0: É verdade.
3: E a gente não sabe onde é que vai acabar.
2: É verdade. Pois é, Combeiro, só fazendo referência, né, a pesquisa que o senhor trouxe agora, o número, é uma pesquisa, a pesquisa Datafolha, que nós tínhamos divulgado entre, né, os seus questionários. Um deles falava sobre o STF e 76% dizem que ministros do STF têm poder demais. A pesquisa Quest para a presidência da República, que nós vamos divulgar daqui a pouquinho, traz outros números, inclusive a parcela dos brasileiros que afirmam não confiar no STF. O mês passado, que era de 46, agora é 56%. No sentido contrário, o grupo que afirma confiar muito no STF caiu pela metade, passando de 18 para 9% que dizem confiar muito no STF. Outros 30% disseram confiar pouco na instituição, ante 33% do levantamento anterior, enquanto 5% não soube ou não respondeu.
0: Doutor Gouveri?
3: Tá aí a realidade, né? O povo brasileiro, a quem deve o Supremo Tribunal Federal e todos os poderes deve respeitar, não está acreditando mais nas suas instituições. Né? O Supremo era a instituição que o povo mais acreditava, né? Quando se coloca o poder executivo.
0: O senhor está olhando para uma dessas pessoas.
3: O poder legislativo. Né? E agora, com tudo isso que está acontecendo no Supremo, ninguém acredita. É por isso que tem que ter uma reforma total na nossa instituição, o Supremo Tribunal Federal, para que isso não volte a acontecer. É se repensar se eles têm que ter mandato determinado, se tem idade mínima para você ingressar no Supremo Tribunal Federal, se a indicação tem que ser mesmo do presidente da República, se apenas o Senado Federal tem o poder de investigar os ministros. A gente tem que rever isso tudo, porque está provado que da forma que está, não resolve, não adianta e deu errado.
0: Quem sabe faz ao vivo.
2: 10 da manhã é o horário, né, da sessão. Eu não sei se seria exagero, mas eu imagino que a audiência deve ser algo parecido daquela do julgamento do ex-presidente Jair Bolsonaro, ou até maior, dado exatamente a polêmica, né? O Brasil é assunto no mundo inteiro com esse caso.
3: E nós estamos num momento de campanha eleitoral, né? Então, as pessoas, elas realmente estão preocupadas. Eu acho que vai se comparar até, sem exagerar muito, parece final de Copa do Mundo. As pessoas estão, todo mundo querendo saber o resultado, querendo saber o que vai acontecer.
2: Se a justiça é justa mesmo.
3: Aí imagine se eles passarem panos quentes, né? Esses 9% aí que acreditam muito no Supremo, talvez o Ilama vá lá para 2, 1%.
0: Ou nenhum.
3: Ou nenhum.
0: Agora imagine o prestígio desse país nosso lá fora. Imagine uma Suprema Corte de um país, não é, cair a esse ponto. 9% do povo é quem ainda acredita.
2: É, os que acreditam muito, né?
0: Rapaz, isso é uma coisa absurda, monstruosa, e seja o que Deus quiser. Eu, com todo respeito, doutor Guberi, e com muita tristeza, eu vou dizer aos senhores aqui, e o pessoal que nos ouve em casa, eu não vou assistir aquilo, porque eu não quero, eu acho que é por conta da idade. E a gente da idade parece que está mais propício a ter um ataque cardíaco ou uma coisa parecida, né? Porque aqui, aquilo vai dar tanta raiva do mundo. Deus permita que não. Eu quero que depois você me diga. Eu quando sei que, por exemplo, eu sou louco por voleibol, principalmente feminino, porque eu acho que voleibol, aquilo não foi feito para homem, não. Para estar dando aqueles pulinhos, aquelas coisas e tal. Aquilo é feito para mulher, que é gracioso, não é? Tudo bem. Então, eu acho que, fazendo uma comparação assim grosseira, eu não gosto de assistir, por exemplo, o jogo do meu time, das meninas brasileiras. Quando eu tenho pelo menos uma certezazinha de que elas vão perder, entendeu? Para não ter raiva. Então, eu não vou assistir um negócio desse para não ver aquele festival de, eu não diria de patifaria, espero que ele ouvirem o programa ou alguém dissesse a ele, não é? Eles acreditam, porque a gente é tão pequenininho, né, que de repente, oxe, estão chamando a gente de patife, não estou dizendo todos, aqueles que têm culpa no cartório. Bom, pelo menos eles sejam decentes e acreditem em Deus e o juramento que também fazem, não é, doutor?
3: Verdade.
0: Vamos esperar, mas para assistir eu não vou não, doutor, sinceramente. Eu não vou, não. Com todo respeito. Bom, companheiro, vamos começar o programa. 8:06. Em nome da Casa do Alho. É que a Casa do Alho tem e tem bem, você sabe. Casa do Alho e Mundo das Embalagens. É seu Antônio e a dona Simone, que lutam tanto, não é, rapaz? Para fazer a coisa de forma decente, não é? Poder ganhar um dinheirinho de cada dia da melhor forma possível para sustentar a família. Aí o que é que acontece? Tome assalto ao bolso do povo, principalmente os empresários. Como? Mas como? Pagando impostos. É a primeira coisa que a gente faz, doutor, quando chega numa empresa assim, não sei se vocês já notaram, cadê o Leandro? Tá fazendo caixa, não é? E orando, primeiro eu oro para fazer o caixa. Misericórdia, Senhor Jesus, que, não é? Aí quando eu, oxê, que foi isso? 3.000 de imposto. Minha filha, e esses 7.000 imposto? A minha santa, esse aqui de baixo não vai dizer que é imposto. Quanto foi? Eu digo, aqui dá 5.000 por imposto. Doida. Rapaz, onde é que nós vamos parar, né? Eita, aí vem aquela música daquele cara. Que país é esse? Quem foi,
1: Abelardo? Renato Russo.
0: Renato
1: Legião Russo. Urbana.
0: Que país é esse? Será que foi se referindo a isso, doutor?
3: Foi. Foi? Com certeza, porque ele morava em Brasília, né? Ele estava lá no foco do poder. O pai dele era embaixador, né, do Brasil. E ele fez essa música e eu acho que foi em 86, por aí. Mais ou menos, quando o Brasil passava por uma transformação.
0: Já tinha esse lamaçal, era também, já, né? Era, doutor?
3: Já tinha. O Ilamar, eu acho que sempre teve.
1: Talvez fosse até maior. E
2: se ele estivesse vivo hoje, que música ele cantaria?
0: Não, se a gente for levar esse programa, é só para comentar essas coisas. E o internauta, ele fica louco de vontade de poder participar também, com razão. É como um desabafo, né, doutor?
3: Isso.
0: Que a gente às vezes usa isso. Pedindo desculpa, mas vamos tentar poder participar também, com razão. É como um desabafo, né, doutor?
3: Isso.
0: Que a gente às vezes usa isso.

0: 10 e 13 de setembro. A pesquisa tem nível de confiança de 95%, margem de erro, 2 pontos para mais ou para menos, devidamente registrada no Tribunal Superior Eleitoral sob o número BR-03-607-2026. O levantamento custou R$314.628 e foi financiado pelo Grupo Globo. A empresa não divulgou a íntegra da pesquisa, ou seja, a Quest entregou a pesquisa à sua contratante, a Globo, e caberá à Globo divulgar todos os recortes, mas pelo menos os números para primeiro e segundo turno foram divulgados. Vamos a eles?
1: Nesse momento.
0: No primeiro turno, segundo a pesquisa Quest, o presidente Lula, candidato à reeleição pelo PT, tem 36%, Flávio Bolsonaro do PL, 31%, Augusto Cury do Avante, 7%, Renan Santos do Missão, 4%, Ronaldo Caiado do PSD, também tem 4%, Romeu Zema do Novo, apenas 1%, os demais candidatos não pontuaram neste levantamento, brancos, nulos, não sabem ou não responderam, somam 17%.
1: Com a proximidade das eleições, uma pesquisa séria como essa, a Quest, né? Um levantamento tão perfeito, companheiros. A gente vê, Abelardo, bom dia para você,
2: bom
1: querido.
2: Dia.
1: O Abelardo, aí ao lado do seu companheiro, doutor Guberi Lopes. Abelardo, você viu aí esses números, que com a proximidade das eleições, que ao invés de aumentarem, caiu mais ainda. O Lula tem quanto nesse primeiro turno?
0: 36.
1: Dessa
0: peça? 36, Flávio 31.
3: 36.
1: Mas isso prova que o pessoal, o povo brasileiro não está querendo nenhum nem outro, é isso mesmo, essa resposta, essa queda nesses candidatos à presidência, doutor.
3: Muito bom dia, Willamar, bom dia, Edgar Fênix, doutor Guberi Lopes, Naldo Ferreira, Willamar Júnior, bom dia a toda a nossa audiência, Deus abençoe o dia de cada um de vocês. Pois é, Willamar, percentual ainda baixo, né? 36%, 31% talvez, porque na pesquisa para presidente a gente tem uma fragmentação maior de votos, a gente ainda tem aí o Augusto Cury com 7%, tem o Caiado que tira um votinho daqui, o Zema que tira um votinho dali, então tem essa explicação também. Agora, claro, o presidente Lula está tendo dificuldades claras nas pesquisas, porque a desaprovação do presidente Lula, inclusive nessa pesquisa Quest, consta como 50%, ou seja, 50% do povo brasileiro não aprova a forma do governo Lula governar. Então o Lula está sofrendo, está penando para manter a dianteira. A gente lembra que em determinado momento o Lula conseguiu abrir uma boa distância do Flávio Bolsonaro, e a gente já está vendo o Flávio chegando na margem de erro no primeiro turno. É claro, nada indica que a eleição presidencial no Brasil se resolva em primeiro turno, justamente por conta de Augusto Cury, de Renan Santos, Romeu Zema, Ronaldo Caiado. Então essa disputa deve seguir para o segundo turno entre Lula e Flávio Bolsonaro. Mas é aquela coisa, o povo brasileiro está engolindo os dois que estão liderando a pesquisa. Me parece que não há tempo mais hábil para, por exemplo, Augusto Cury conseguir empatar de 7 para 31, é uma distância bem considerável. Eu acho que não há mais tempo hábil, segundo o eleitor brasileiro, a ter esse empate, de repente ter uma surpresa. Então, muito provavelmente, a gente vai ver uma disputa entre Lula e o Bolsonaro novamente. Agora, é claro, o presidente Lula vem tendo dificuldades com desaprovação, com Lulinha, com o problema do STF, e o Flávio também deve ter algumas dificuldades quando esse celular do Vorcaro, esse bendito celular do Vorcaro, ele foi divulgado, porque o Flávio também teve uns áudios divulgados e foi o período que o Flávio caiu mais na pesquisa. Então a gente vai ter que aguardar. Como o doutor Guberi disse, a Polícia Federal é que vai definir essa eleição. A gente não tem o calendário da Polícia Federal. Hoje está mais difícil para o Lula, hoje, agora. Mas se amanhã estourar uma operação contra o Flávio, a gente não sabe. Então, no momento, vamos seguir pela estabilidade. Primeiro turno está estável. O Flávio tinha 29 na última pesquisa Quest, foi para 31, está dentro da margem de erro. O Lula tinha 39, veio para 36, está dentro da margem de erro. Então eu vou seguir pelo caminho que o brasileiro está dentro da margem de erro, seguindo na estabilidade. Vamos ver se vai mudar alguma coisa com esse julgamento, com essa sessão de hoje do STF, com alguma ação da Polícia Federal, se vai ter mais alguma busca e apreensão, para ver se o cenário muda. Mas eu acho que essa dificuldade, muita gente se pergunta, que o presidente Lula só tem 36% de intenção de voto, é porque 50% dos brasileiros o desaprovam, e isso cria um teto. E me parece que o Lula, no primeiro turno, ele está chegando.

0: nesse teto.
1: É, daqui a pouco o nosso companheiro doutor Guberi comenta o segundo turno. Tem o segundo turno já?
2: É, nós temos sim, Vilamar.
1: Vamos a ele então.
2: Vamos trazer também aqui a rejeição aos candidatos, né? Eles empatam 55 a 55. Flávio, 55 de rejeição, Lula também, 55.
0: É como se os dois tivessem batido no teto. Na matemática eleitoral, 55% de rejeição, 36 a 31, é teto para os dois. Então, sinceramente, eu como brasileiro, eu não sei dizer o que é que acontece nas eleições presidenciais.
1: Bom,
2: vamos então trazer os números.
1: Doutor Gomes, claro que eu tenho idade de ser avô do senhor, quase isso. Do Abelardo nem se fala, Edgar. Mas, sinceramente, doutor, eu nunca na minha vida, e olha o que eu tenho, 63 anos de profissão, lidando com isso, com números, né, de políticas e tal, eu não me lembro na história do Brasil, nem naquela época de revolução, de golpe, daquelas coisas, eu não me lembro de um índice tão baixo. Quer dizer, a não aceitação de dois candidatos, se esses cabas, com eles dois, qualquer um dos dois tivesse vergonha na cara, ou pensasse bem no Brasil, tivesse amor ao Brasil, e não ao dinheiro e ao poder, ao cargo, eu acho que eles dizem, rapaz, já que o povo não quer, então eu peço licença, eu vou ali fazer um negocinho no banheiro, né? Ou então, como a gente chama mais educadamente, joga a toalha, né? Era um bem muito... Já pensou que festa do Brasil se esses homens desistissem de serem candidatos e dessem uma vez esses que estão mais atrás, de repente, né? Eles podem desistir ainda, doutor?
3: Podem sim, Ilamar.
1: Podem, né?
3: A legislação, ela permite. Agora não pode mais substituir, né? Só poderia substituir até ontem.
1: Eu sei.
3: Faltando 20 dias para a eleição. Agora não podem mais. Mas não espere não.
2: Em caso de morte seria possível assumir?
3: Só em caso de morte, só em caso de morte. Perfeito. Mas desistência não.
1: Desistência não. Né?
3: Mas o Ilamar, não espere isso, que não vai vir não. Não vai vir desistência não. Mesmo não. Com essa rejeição tão grande. Eu sinceramente, eu estudo muito eleição, eu estudo muito história das eleições no Brasil. Eu nunca vi acontecer um fato semelhante como esse no Brasil. Os dois principais candidatos terem juntos, né, cada um, 55% de rejeição do eleitorado brasileiro. Isso é muito forte. Eu acho que a gente, mais uma vez, vai eleger um presidente que não tem a maioria, não tem a aceitação da maioria da população.
1: Nem tem vergonha na cara. Não, desculpe, desculpe. Não, vergonha na cara é outra coisa que eu ia dizer. Bom, entendo como quiser. Companheiro, vamos ao segundo turno, então.
2: Vamos ao segundo turno. Vamos trazer todos os cenários, né, do segundo turno. Começar pelos cenário menos provável, né? Lula enfrentando Romeu Zema. Lula 45, Zema 33. Lula contra o Renan Santos. Lula 41, Renan Santos 38. Lula contra Augusto Cury. Lula 38, Augusto Cury 36. Lula contra Ronaldo Caiado. Lula 41, Caiado 39. E Lula contra o Flávio Bolsonaro. Flávio 42, Lula 40%.
1: Doutor Gomes Lopes, viu alguma novidade, alguma coisa por aí? Nessa pesquisa de segundo turno, doutor?
3: E duas novidades, né? O empate técnico entre o presidente Lula e o Augusto Cury, né, que vem em terceiro lugar, caiu um pouco nas pesquisas, está com 7%, mas se mantém ali, entre a terceira via mais consolidada. E o Flávio Bolsonaro, que ultrapassa, né, numericamente, o presidente Lula, 2 pontos acima, claro, dentro da margem de erro, e é isso que a gente vai ver até o final da campanha, né? Provavelmente essa eleição, ela não vai se decidir no primeiro turno. Nós vamos ter segundo turno entre o presidente Lula e o Flávio Bolsonaro. Provavelmente, né, eles terão aí 20 dias, mais 20 dias de campanha, né, com vários estados já resolvidos no primeiro turno, e eles vão ter que se virar no segundo turno, Ilamar, para ir à caça de votos, um a um, porque essa eleição provavelmente ela vai ser mais apertada do que a eleição passada, onde tivemos, eu acredito que 1.800.000 votos de diferença apenas. Né? E essa eleição, talvez esse número ele diminua um pouco. Né? Ele vai ficar ali muito próximo, e isso é ruim, né?
1: Porque muito ruim,
3: nós vamos ter um presidente que vai vencer a eleição, mas não vai ter a maioria da população para governar, para manter a governança, para manter a liderança. É muito ruim, ele vai ter que ter um jogo de cintura muito grande, vai ter que conversar muito com os parlamentares. A gente não sabe como é que vai ser a escolha dos deputados federais, dos senadores, né? Se vai ser maioria de direita, se vai ser de esquerda, quem é o presidente que vai ser eleito, porque o presidente que foi eleito, ele vai ter que conversar muito com o parlamento, porque senão a gente não vai ter 4 anos de governança, a gente vai ter 4 anos de embates políticos, e isso é muito ruim para a nossa república.
1: E como é, né? E como é? O Edgar, a seguir.
2: E para a gente trazer aqui, Vilamar, detalhamento por região. É sempre muito importante a gente trazer esse detalhamento por região.
1: Prestem atenção, viu?
2: Vamos então ao detalhamento por região. Segundo o Instituto Quest, aqui eles consideram apenas o segundo turno nesse levantamento. No Sudeste, Flávio tem 47, Lula 31%.
1: Eita.
2: Lula 31, Flávio 47 no Sudeste. Na região Sul, Flávio 52, Lula 30%. Na região Centro-Oeste e Norte, eles juntaram as duas regiões, Flávio 46, Lula 37. E no Nordeste, Lula 60%, Flávio 28%.
1: É, me parece, Abelardo, doutor Guberi, que resumindo, isso, considerando que esse resultado que deu aí a Quest foi já no segundo turno, entendendo que vai haver segundo turno, pelo que estamos vendo, o Lula perde as eleições.
0: É, o Lula ele vai ter que ter uma receitinha muito simples. Ele vai ter que fazer essa votação no Nordeste crescer, principalmente levando em conta Pernambuco, Bahia e Ceará, que são os três maiores colégios eleitorais da região, e tem que diminuir essa diferença no Sudeste. Se ele entrar com essa diferença no Sudeste, considerando São Paulo e Minas Gerais, que são os dois maiores colégios eleitorais do país, fica muito complicado. Não à toa, o presidente Lula está fazendo um movimento de quinta-feira, que era uma data que estava sendo especulada para ele estar presente em Pernambuco. A gente já tem informação que o presidente Lula deve ir a Minas Gerais. A gente sempre tem aquela máxima, né? O candidato que ganha em Minas Gerais geralmente leva a eleição no Brasil. Geralmente isso se tornou uma regra, né? Então o presidente Lula ele vai ter que buscar diminuir essa diferença no Sudeste. O Sul e o Centro-Oeste já são regiões que historicamente o Lula tem alguma dificuldade. O Norte, que foi juntado com o Centro-Oeste nessa pesquisa, o Norte e o Lula geralmente tem uma vantagem ali no Pará. Então o Pará tem um perfil eleitoral muito parecido com o Nordeste. Então Pará, Ceará, Pernambuco, Bahia, o Lula não vai poder dar margem de sonhar em ganhar com menos de 60%, porque senão ele não compensa a diferença. A gente está vendo o Sudeste 47 a 31 pro Flávio. Isso é muito complicado, é muito difícil para o Lula, e ele vai ter que investir em São Paulo e em Minas Gerais para diminuir a diferença. Eu acho que a essa altura a gente não fala mais nem de virar, a não ser que aconteça, claro, que a gente vem falando aqui, alguma ação da Polícia Federal, alguma coisa inesperada. Mas dentro da normalidade, ele tem que baixar essa diferença lá em Minas, principalmente que Minas também tem algumas características eleitorais que puxam para o Nordeste, para ele poder ter uma candidatura viável. Porque, do contrário, sem o apoio do Sudeste e sem uma votação esmagadora, é esse o termo, sem uma votação esmagadora no Nordeste, fica difícil para o presidente Lula.
1: Doutor Guberi.
3: Nas últimas eleições nós vimos isso, né? Quem deu a vitória ao presidente Lula foi o Nordeste. Mas agora ele enfrenta uma maior dificuldade. A gente vê no Ceará o Ciro Gomes à frente nas pesquisas, a gente vê na Bahia, o ACM Neto também ali à frente nas pesquisas, e Pernambuco, como a Belardo falou, nos três estados, né, mais importantes do Nordeste, a gente vê dois palanques que não tem nenhum diretamente contra o Lula, né? Não tem um governador aqui de direita, né? Por isso que o presidente Lula, ele até agora não veio ao estado. Se especula muito, ele vinha essa semana, agora está se especulando que ele venha semana que vem. Mas ele vai vir para um estado, o Ilamar, que não tem nenhum palanque contra ele, né? No momento desse, no momento que a pesquisa aponta que ele já está 2 pontos atrás do Flávio Bolsonaro, ou ele vai em busca daqueles estados que realmente ele precisa recuperar votos, né? O Brasil é um país continental. O candidato a presidente, ele não vai conseguir ir em todo o território nacional durante esse período de campanha, nem durante o período de pré-campanha, né? É muito difícil você fazer campanha num país da envergadura do Brasil. Eu acho que ele tem que tentar se recuperar, principalmente no Sudeste, onde a gente vê a diferença aí crescer bastante em relação ao Flávio Bolsonaro. E no Nordeste a gente sabe, né? Se por acaso houver vitória no primeiro turno de Ceará, Bahia e Pernambuco, vai dificultar muito a vida do presidente Lula. Ele vai ter que correr muito atrás, ou então ele vai perder a eleição.
1: Eu fico pensando também, é o medo que de certo modo faz, porque está aqui, pesquisas Quest, vocês acabaram de ouvir pelo companheiro jornalista Edgar, traz Flávio Bolsonaro numericamente à frente de Lula. Com o entendimento dos nossos bons companheiros aqui, o Abelardo e o próprio doutor Golbery, tudo faz crer que com esse andar da carroça, o descrédito do Lula continua cada vez maior, não é? Mas eu fico também preocupado, porque um homem como Flávio Bolsonaro assumir as rédeas desse país, um ser que vai entrar com raiva, raivoso. Eu tenho impressão que, claro, que a primeira coisa que ele vai fazer é isentar o pai de todas as coisas, exatamente para se aliar a ele, né? Para se aliar a ele. E quem sabe o pai dele vai chefiar o gabinete do ódio, que certamente de novo vai prevalecer naquele palácio lá em Brasília, não é? E eu imagino um Flávio Bolsonaro, amicíssimo de Trump, não é? Aquele famoso psicopata presidente dos Estados Unidos. O que é que esse cara não vai aprontar com o povo brasileiro? Porque ele está com raiva. Agora eu me vingo. Eu confesso que eu só espero é não ver, como vocês não chegaram a ver isso não, aqueles tanques de guerra, doutor, rodando ali Brasília, não Brasília não, não chegou aí, mas Rio de Janeiro, São Paulo, Recife, aqueles tanques, aquele golpe, inventaram aquele golpe, que aconteceu, né? Eu só espero que a gente não vá ver isso de novo, porque é terrível. É terrível, não. Isso é muito ruim para o povo brasileiro. Eu pergunto, que Deus tenha misericórdia de todos nós. Ô Edgar, vamos deixar para depois do intervalo, mas eu queria também o seu comentário, companheiro jornalista, em ouvindo aqui e vendo essas pesquisas, o Flávio Bolsonaro numericamente à frente do Lula. O Lula, que quebrou o país por conta, eu não sei nem se foi também dessas viagens, né? Para favorecer a sua linda esposa, que não é, né? A primeira dama, a Janja, né? E abandonou esse país de certo modo. E haja conversa, aquela contando aquelas histórias da carochinha, como se a gente ainda acreditasse, o povo ainda acreditasse nessas bobagens, não é? Quebrou o país, está quebrado. E o Flávio Bolsonaro, eu já disse, acaba que não tem experiência nenhuma, apesar de ter sido, entendeu? Ele estava como senador, mas não tinha a mínima condição de ali estar, porque o pensamento de um Flávio Bolsonaro e a família dele é outro, tanto que eu apelidei os filhos do Flávio como, aliás, a família toda, como os irmãos Metralha, né? Todo, não sei se vocês chegaram a ler alguma coisa dos irmãos Metralha, sim. Conhece a história?
0: Sim, a história sim.
1: Perfeitamente, não é? E esse Bolsonaro que como deputado nunca disse para quem veio, nunca disse porque era deputado, todo mundo sabe disso, não é? E fico me perguntando, como é que a pessoa gosta tanto de coisa ruim? Agora vê os dois candidatos, Flávio Bolsonaro, aliado ao pai dele, se ganhar a eleição, o que é que eles não vão aprontar aqui nesse país? É esse o medo que eu tenho. Companheiro jornalista Edgar, dê um basta nessa pesquisa e depois do intervalo, com o seu comentário, nem interessa mais o que é que vem por aí. Entendeu? Porque a gente fica com medo. E a gente fica com medo, eu confesso que eu, viu, doutor? Essas pesquisas, o que é que. Não, mas tem outro comentário aqui. Rapaz, não precisa, não. É perder tempo com isso aí. Então eu preferi o comentário do companheiro jornalista Edgar Fernandes, que vive muito antenado também. Ele estava aí atentamente, ouvindo aí os companheiros em relação a essa pesquisa, esse Bolsonaro, o Flávio, pelo menos numericamente à frente, apesar de pouco também, mas é bem possível que eu acho que a continuar assim, quer dizer, ele vai ganhar uma eleição com, acho que com 30%, o Lula com uns 20 e poucos por cento. Qual é a representatividade em nome do povo?
3: A legitimidade.
1: A legitimidade.
3: Vai ter essa eleição.
1: A representatividade até que tem. Mas qual é a legitimidade, principalmente lá nos países europeus, enfim, para acreditar nesse país com esses homens à frente dele? Edgar, o seu comentário, por favor, para a gente ir ao intervalo comercial e voltar já com a pesquisa para o governo do estado de Pernambuco. Pois não.
2: Pois é, Lomar, as duas campanhas estão nas ruas, foram colocadas e a população brasileira agora terá a missão de escolher quem representa melhor ou quem tem melhores propostas para os 4 anos no Brasil. O atual presidente da República, Luiz Inácio Lula da Silva, ou Flávio Bolsonaro. É bem verdade que o eleitor brasileiro, embora muita gente acredite que o eleitor não liga para a política, a gente escuta muita gente nas ruas dizendo, eu odeio política, mas quando chega o dia da eleição, todo cidadão brasileiro sente no coração um desejo de participar do pleito. Afinal, exercer a democracia é um direito e acaba sendo que incorporado como um dever de todo o cidadão. Você terá a oportunidade de julgar as duas campanhas. Quem você acredita que representará melhor o Brasil? Flávio Bolsonaro, com todo o histórico do seu pai, com sua trajetória política, com o seu envolvimento junto ao Vorkar, os milhões de reais que foram pegos, mesmo ele negando, e aí depois foi desmascarado, ou o presidente Lula, que está no seu terceiro mandato, embora não tenha feito todas as entregas que prometeu fazer à população brasileira, mas foi da história do Brasil o presidente que mais fez. A decisão é sua, eleitor, eleitora. Dia 4 de outubro, você tem compromissos com o Brasil.
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1: 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Ô Edgar, querido, antes de chamar os nossos comerciais, o IDCN, esse instituto, né, que tem à frente uma diretoria totalmente comprometida, não é? Totalmente comprometida com os interesses. E à frente, claro, o doutor Júnior Lima, né, a quem cumprimentamos, damos um bom dia muito especial. E as obras continuam em ritmo acelerado, né, Edgar? 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
1: né?
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1: É quase completo, né?
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1: 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E falando nisso, Edgar, hoje, terça-feira, tem médico, Edgar, no IDCN hoje?
2: Temos sim, Lomar. Inclusive, três profissionais renomados atendem no IDCN lá em Cruzes hoje, né? Um atendimento com o Dr. Rafael Bonetti, ele é o neuropediatra. Esse atendimento com o Dr. Rafael Bonetti está acontecendo, vai acontecer hoje, logo mais ao meio-dia. É importante trazer essa informação. Hoje, ao meio-dia, atendimento com o Dr. Rafael Bonetti. O Dr. Ricardo Rodrigues e a nutricionista, a doutora Thaís Almeida, também atendem hoje, lá no IDCN em Cruzes. O atendimento da nutricionista doutora Thaís, inclusive, já começou, e o atendimento do psiquiatra doutor Ricardo Rodrigues, também já em andamento no IDCN em Cruzes. Então, esses três profissionais atendendo hoje lá em Cruzes. Doutor Ricardo Rodrigues, que é exatamente psiquiatra. Nós temos a nutricionista doutora Thaís Almeida e o neuropediatra doutor Rafael Bonetti. E atenção, uma informação importante em nome do IDCN. Amanhã e quinta-feira, o IDCN estará fechado para treinamento de todas as suas equipes. Eles tiraram esses dois dias para treinamento de todas as equipes. Então, não há nenhum agendamento previsto para amanhã e nem para quinta-feira, em virtude desse treinamento com todas as equipes do IDCN. As atividades lá retornam à normalidade na próxima sexta-feira.
1: Importantíssimo, inclusive, esse aviso, e importantíssimo também o trabalho do IDCN. Vejam a responsabilidade, o cuidado, até porque, Abelardo, esses treinamentos, você deve ter lidado muito com importante. Isso também. É por demais importante, né, para a equipe de saúde, não é?
0: Treinamento de atendimento ao público, receber o público em questão de saúde, porque geralmente quando a pessoa vai precisar de saúde é porque ela realmente está necessitada. Então tem às vezes um nervosismo a mais, uma ansiedade a mais. Então a equipe está preparada para isso, é muito importante. Então parabéns aí ao pessoal do IDCN por proporcionar esse
1: treinamento. Toda a diretoria em nome do doutor Júnior Lima, que é o seu diretor presidente, né?
2: Exatamente.
1: Júnior Lima, né? Quem cumprimentamos, né? Então amanhã e depois não haverá médico. 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
1: 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Bom, agora são 8 horas.
2: Lembrar que logo mais ao meio-dia o senhor vai receber, né, no programa Agreste Reclama, o prefeito de Cupira. O prefeito Eduardo Lira estará com toda a sua comitiva hoje, logo mais ao meio-dia, no programa O Agreste Reclama.
0: 12 e 30,
2: um programa,
0: né,
2: por conta especial. Da... Meio-dia a força de expressão, né? Aí eles marcaram essa entrevista para as 12h40. Né? Nós temos ali o guia eleitoral, o programa começa, mas às 12h40, o prefeito Eduardo Lira estará aqui com todos os seus vereadores.
1: É, perfeitamente. E está também na internet, né? Blog do Lama Júnior, enfim, né? Vamos estar aqui todos a postos para recebê-lo e com muita satisfação, né, na falta do companheiro. Também jornalista, né? O nosso bom amigo
0: Valderlin Santos.
1: Betão, é claro que sempre a gente substitui, como o companheiro, o jornalista Edgar, é que é sempre o mais indicado, ele tem esses giros, né? Esse giro é,
2: nós estaremos região. Em Camocim de São Félix, né? Às 11h55, ou melhor, às 10h55, para acompanhar a inauguração da cozinha comunitária lá de Camocim de São Félix. E aí o senhor recebe o prefeito Eduardo Lira e a sua comitiva aqui na rádio.
1: Perfeitamente, com muito prazer, às 12h40 aqui no programa O Agreste Reclama, o prefeito de Cupira, o senhor Eduardo Lira e a sua comitiva também, né? Que serão muito bem-vindos aqui. 8h41, em nome de Pitu, o aperitivo do Brasil, vamos repetir a hora certa?
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0: Agora em Camocim de São Félix, inspiração da nobre natureza, são 8h43.
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4: São 8h50. Dá um bom dia aí ao Alexandre Kennedy, veio aqui me visitar, mas eu fico felicíssimo. Não é verdade, não é?
5: Eu nunca vi tanta, vi tanta alegria.
6: Não, tá sexta-feira, não se preocupe, não, que sexta-feira não. Eu tô de volta.
4: Sexta-feira dando quem?
6: Alexandre. Ouviu o nome ele falando, não?
4: Não, ele disse que
6: sexta-feira eu tô de volta.
4: Não pode não usar o microfone da rádio, não, Alexandre, viu? Mas muito obrigado pela visita. Eu fiquei tão feliz. Eu tô tão feliz.
5: Eu vi sua cara de felicidade.
4: Eu fico alegre demais. E coisa. Ele já foi embora?
5: Já.
4: Amém, Jesus. Não é? Porque quando ele tá, eu fico. Aquela ansiedade de que ele já. Pra mim, ele já ia sentar aqui para fazer o programa. Faltam quantos dias ainda?
5: Pro primeiro turno, 19.
4: 19 dias.
5: Isso.
4: Já. É depois disso ele volta.
5: As férias já estão acabando já.
6: Eu acredito que ele já volta.
4: São
6: na 8
4: horas
6: das apurações.
4: E 51 minutos. Lembrando de que logo mais às 12h40, a nossa emissora, o programa O Agreste Reclama, tem o privilégio de receber aqui o prefeito de Cupira, né, e o seu staff. Né, é político também, o prefeito
6: Eduardo Lira, né? Os deputados também vão. Né,
4: alguns candidatos
6: vão conversar também com os ouvintes.
4: Vão conversar no programa. Chama a atenção de vocês, que é muito importante, não é? As pessoas ouvirem, né? E certamente alguma proposta, muita coisa que. Alguma coisa que ele já tenha feito no governo, ele também vai declinar aqui. Bom, Nós estamos aqui com muitas perguntas, inclusive também de algumas pessoas.
6: Né? Muito assunto, né, Wilomar? Para detalhar, inclusive, a gestão, o prefeito Eduardo Lira vem fazendo. Né? Ele está desenvolvendo o maior programa, o maior conjunto de obras da história do município. Cupira avança 30 anos, vai falar sobre essas obras. Vai também, claro, trazer todo o detalhamento da programação para o Enduro das Águas. Vai falar sobre eleições, trazer aqui, né, exatamente esse compromisso com a população de Cupira com e de toda a região, junto ao seu grupo político, os vereadores, enfim. A partir das 12h40, o prefeito Eduardo Lira aqui no programa Agreste Reclama.
4: Bom, são 8h52. 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
4: 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Bom, a pesquisa agora para o governo do estado de Pernambuco, a IdeaQuest,
6: o Real Time Big Data.
4: A Real Time Big Data para o governo do estado de Pernambuco. Tem Senado também, Edgar?
6: Também.
4: Opa, olha aí. Olha aí, vamos então atentamente ouvir, Edgar.
6: Vamos trazer o levantamento que entrevistou 1.600 eleitores no estado de Pernambuco entre os dias 10 e 14 de setembro. O nível de confiança é de 95%. Pesquisa devidamente registrada no Tribunal Superior Eleitoral sobre o protocolo PE07953/2026. Vamos então aos números, Wilomar. Primeiro turno, segundo o Instituto Real Time Big Data, João Campos do PSB lidera com 44%. A governadora e candidata à reeleição Raquel Lira do PSD vem logo em seguida, 43%. O Renan Ralais do Missão tem 4%. O Ivan Moraes do PSOL tem 1%. Outros candidatos somam 1%, brancos, nulos, não sabem ou não responderam 7% neste cenário.
4: Vamos fazer o seguinte, doutor Guberi, mas também não é a primeira vez não, né, que a gente vê o João Campos à frente da Raquel, se bem com uma ínfima diferença, não é? Quase nenhuma. Será que as coisas vão acontecer do mesmo modo que está querendo acontecer a nível do Brasil, essa eleição da presidência da República, vai acontecer também aqui em Pernambuco? Misericórdia. Bom, doutor Guberi, vamos comentar, deixar o comentário para o segundo turno, então, não é? Pois não, companheiro. É porque tudo faz crer que vamos ter o segundo turno também aqui em Pernambuco, não é? Apesar de que nenhum dos candidatos até agora pelo menos em primeiro turno, conseguiu pelo menos 50%, nenhum deles até agora, exceto o ano passado, no começo, que o João vinha disparado, né? E Raquel faltava fazer as entregas, aí o bonde virou e agora parece que, não sei, vamos ver o segundo turno então.
6: Precisamos só lembrar, Lima, que a margem de erro é de 2 pontos percentuais para mais ou para menos. No segundo turno, o único cenário testado pelo Instituto foi o cenário mais provável entre João e Raquel, Raquel e João. E segundo o Instituto Real Time Big Datas, os dois numericamente empatados com 44%. Brancos, nulos, não sabem ou não responderam, somam 12%.
4: Doutor Goberi, parece que o João Campos, eu diria que não ganhou a dianteira, tá aí provado, mas... agora, numericamente, no segundo turno, empatados, quer dizer, a Raquel parece que, não sei o que foi que aconteceu, não é? Mas ela estacionou e o João parece que vinha subindo um pontinho aqui, um pontinho ali. O que é que está acontecendo com a política de Pernambuco com os nossos candidatos, doutor Goberi?
5: A gente tem que verificar cada pesquisa e analisá-la independente da outra, né? A pesquisa Real Time Big Datas, né, ela, diferentemente das outras pesquisas, ela mostra um cenário diferente. A gente lembra que sexta-feira foi divulgada a Datafolha, né, Raquel Lira estava 5 pontos à frente. A Real Time Big Data, na última pesquisa realizada em agosto, ela também dava um empate técnico entre os dois candidatos, Raquel Lira e João Campos. Nessa, praticamente, também eles estão empatados com 1 ponto à frente de João Campos. Né? A gente vai ver essa semana várias pesquisas também serem divulgadas e a gente vai verificar, o Ilamar, que os números também vão ser diferentes dessa pesquisa Real Time Big Data, né? Por isso que a gente tem que ver o cenário de cada pesquisa. É óbvio, né? É patente que a gente está vendo uma disputa acirrada entre dois bons candidatos ao governo do estado de Pernambuco, com histórico familiar, cada um tem o seu histórico familiar. O João Campos era prefeito do Recife, foi deputado federal, filho de Eduardo Campos, bisneto de Miguel Arraes, tem uma história política muito forte. A Raquel Lira também tem, né? Foi deputada estadual, prefeita 2 vezes de Caruaru, eleita governadora do estado, está fazendo um trabalho que está sendo muito aprovado, passa de 60%. E seria óbvio que a gente teria nessa eleição um clássico como está tendo, e a gente já falava isso desde o ano passado, que não seria uma disputa fácil para nenhum dos dois. Eu sinceramente não acredito que terá segundo turno numa eleição tão polarizada, ao contrário do que está acontecendo na presidência da República, onde temos outros candidatos que chegam a pontuar, como é o caso do Augusto Cury com 7%, o Renan com 4%, e isso faz com que se leve a disputa ao segundo turno. Na eleição estadual, eu não vejo uma eleição que vá ao segundo turno. A gente já viu uma eleição de primeiro turno com cara de segundo turno.
4: Pois não.
5: Né? Disputa voto a voto, eles estão, não param, cada um que vai para uma parte do estado de Pernambuco. A disputa, Ilamar, vai ser assim até o último momento. A gente só vai ter a certeza de quem vai vencer a eleição quando abrirem as urnas, sair o resultado e for proclamado o resultado final. Até lá, eles vão disputar voto a voto, espaço a espaço e apoio a apoio até chegar o resultado das eleições.
4: E claro que esse resultado das eleições, que toda ela, seja para municipais, né, né, ou então estadual e nacional, a Rádio Agreste FM é o momento mais esperado, que a maioria das pessoas, a grande, inclusive até os próprios políticos, como já declinaram aqui da emissora, eu fico em casa, eu vou para um sítiozinho que eu tenho e fica ao bel prazer, né? Ligo o rádio e fico ouvindo o resultado pela a Rádio Agreste FM, que dá com muita precisão, graças a Detcel do nosso amigueirinho, que agora com novidades, né, diga, com novidades, com ligados, né, os seus computadores aqui, que são instalados aqui na emissora, uma central, né, e com o próprio Tribunal Federal, é uma coisa...
6: O TSE, né, Tribunal Superior Eleitoral.
5: É apuração em tempo real.
4: Tempo real, doutor. É impressionante, né? E graças
5: só,
4: a Deus.
5: Só o Brasil também tem isso, viu?
4: É, perfeitamente.
5: A nossa tecnologia na justiça eleitoral ele é muito grande, nenhum país do mundo tem a tecnologia que o Brasil tem.
4: Já pensou, não é? E a Netcel do Erinho, claro, que está também...
5: Facilita.
4: Lógico, facilita muito. E nós vamos aqui, mais um show de cobertura da sua rádio Agreste FM. O Departamento de Jornalismo está confirmando já isso, não é, Edgar?
6: Confirmado, confirmadíssimo. Teremos um dia intenso de movimentações aqui, exatamente na programação da Rádio Agreste, né? O dia 4 de outubro, é um dia que é marco para a história do Brasil, de Pernambuco também, eleições gerais, e desde as primeiras horas do dia, nossas equipes já estarão nas ruas, né? Trazendo informação, ouvindo eleitores, o sentimento do eleitor pernambucano, e claro, nosso trabalho termina com a marcha das apurações, que começa pontualmente às 5 da tarde, quando a última urna fecha.
4: Com certeza absoluta, não é? Bom, o Edgar, vamos
6: Senado
4: agora...
6: Federal?
4: O Senado Federal. Será que mudou alguma coisa, doutor? Vamos a ela então, não é?
6: Vamos aos números. Segundo Real Time Big Datas, a Marília Reis do PDT lidera 27%. Novidade na segunda colocação. Mendonça Filho do PL, 21%. Humberto Costa do PT, 20%. Eduardo da Fonte do PP, 13%. Túlio Gadelha do PSD tem 11. Carlos Santana do Novo tem 2. Paulo Rubens Santiago do Rede tem 1%. Os demais candidatos não pontuaram. Brancos, nulos, não sabem ou não responderam, somam 5% para o Senado.
4: Doutor Goberi, o Mendonça Filho, tem como comentar essa subida do Mendonça, doutor? A Marília, ela continua firme naquele primeiro lugar desde que as pesquisas começaram o ano passado. Ela sempre na frente, não é? Caiu muito, é bem verdade, mas continua na frente. Agora, a grande surpresa foi essa alavancada do Mendonça Filho, já desde que ele foi lançado oficialmente, ele está se esperando mais ou menos isso, doutor.
5: Tá sim, Wilamar. Na pesquisa de agosto, também do Real Big Data, o Mendonça já estava em segundo colocado, né? Então, isso demonstra, né, que a candidatura dele é uma candidatura forte, é uma candidatura que está chegando muito firme nessa reta final de campanha. Ele vai disputar também essa vaga de Senado Federal. A gente só verifica que o Eduardo da Fonte, ele não conseguiu chegar tão perto quanto o Mendonça chegou. Mas é óbvio, eleição de Senado, ela é muito diferente das outras eleições, né? Senado, nós votamos em 2 senadores, 2 candidatos. E isso pode refletir muito no futuro. Por quê? Porque as pessoas já praticamente têm em mente o primeiro voto. O segundo voto ela ainda não tem em mente, ela deixa para o último momento. E esse segundo voto será o voto que vai decidir a segunda vaga. A Marília, ela está muito consolidada em primeiro lugar, apenas 19 dias das eleições, dificilmente ela vai cair bastante que perca essa vaga, né? A vaga dela talvez seja a que esteja em maior consolidação. Já a outra, a segunda vaga, está ali sendo disputada por Humberto Costa, Mendonça Filho e Eduardo da Fonte, que chega também ali, pode chegar muito forte ao final da campanha. É outra eleição que a gente só vai ter o resultado quando terminarem as apurações. Não é nem quando começar, quando terminar, quando tiver o resultado final, aí a gente vai ter realmente a certeza dos 2 senadores que vão representar Pernambuco lá na Casa Alta em Brasília.
4: Bom, são 9:59, perdão, 9:06, 9:06, programa Visão Política, né? Ainda tem muita matéria aqui. Agora, falando sobre essa pesquisa, ou essas pesquisas, não é? O senador e candidato à presidência da República, voltando ainda ao cenário da primeira pesquisa divulgada aqui pela Quest, o Flávio Bolsonaro do PL, ele chega aqui à região metropolitana do Recife, quarta-feira, amanhã, não é? Dia 16 de setembro, para cumprir a sua primeira grande agenda de campanha em solo pernambucano. Articulada em conjunto com o candidato ao Senado Mendonça Filho, e a visita tem como principal objetivo consolidar o palanque da direita aqui no estado e buscar reduzir a resistência eleitoral histórica na região do Nordeste. A coordenação local e movimentos aliados projetam uma mobilização expressiva para recepcionar o presidenciável nas ruas da capital, vindo de agendas em Juazeiro do Ceará. O Flávio Bolsonaro, ele iniciará os compromissos em Pernambuco e no início da tarde com duas reuniões de articulação fechadas. Pois bem, o primeiro encontro será com candidatos a deputados federais e estaduais da coligação, seguido por uma reunião com pastores e lideranças religiosas aqui do estado. Esse ato público começa às 16h22, quer dizer, às 4h22 da tarde, no Marco Zero, com a caminhada rumo ao cais da Alfândega. É ali no Recife Velho, né?
7: Recife
4: Velho. Por ali, Mendonça Filho convocou a militância para o ato no Recife. Não é? Tá aí, pois não. Em alta. Aqui também está no bloco do Lama Júnior, em alta nas pesquisas nacionais, Flávio Bolsonaro desembarca em Pernambuco amanhã, quarta-feira, para atos no centro do Recife e também na região metropolitana. Doutor Gomeri?
7: Exatamente, Ilamar. É um ato que estava sendo muito esperado, principalmente pela ala direita do estado de Pernambuco, que tem vários candidatos a deputados federais, deputados estaduais, e tem um candidato ao Senado, né, pela eleição majoritária, que é o Mendonça Filho, que espera muito esse momento.
4: É verdade.
7: Por quê? Que é um momento de união da direita, é um momento em que Flávio Bolsonaro, ele chega a Pernambuco, como a gente viu agora há pouco, já ultrapassando o presidente Lula, né? Isso faz com que esse ato de campanha, ele seja muito forte, seja muito festejado entre todos que compõem a direita, principalmente o candidato ao Senado, Mendonça Filho, né? Que isso pode fazer com que a sua campanha ela comece a crescer a cada vez mais com esse ato do Flávio Bolsonaro. Pode fazer com que a sua campanha ela comece a crescer a cada vez mais

0: inclusive no bloco do Lima Júnior, né? Com essa alta do Bolsonaro, não é? Que chega em alta nível de Brasil, é claro, e tentando, através do Mendonça Filho, incrementar a sua campanha para melhorar os votos, não só do Mendonça Filho para o Senado, mas também para sua própria candidatura aqui em Pernambuco, que porque, como ele já está à frente a nível nacional, se aqui o Nordeste, principalmente o Recife, Salvador, não é? Eles realmente tiver mais alguma baixa em termos de votação, aí o bicho pega, aí o Flávio é presidente da República.
1: Pois é, uma atenção total, né? Junto às campanhas. O Flávio Bolsonaro, ele vem à região Nordeste, né? A gente percebe no último levantamento que nós divulgamos aqui, inclusive do Quest, o Flávio, ele vence em 4 das 5 regiões. Ele perde no Nordeste, com uma larga vantagem. Então, a aposta do Flávio agora, já que a campanha dele parece consolidada em outras regiões, é ir exatamente no campo onde a sua campanha não tem essa representatividade toda, no caso, no Nordeste. E aqui, especialmente em Pernambuco, o Flávio tem essa missão de transferir voto para o Mendonça Filho. Nesse levantamento que nós acabamos de divulgar, o Mendonça aparece exatamente na segunda colocação com 21%. Com essa vinda do Flávio Bolsonaro, definitivamente o eleitor de direita de Pernambuco vai entender quem é o senador que representa o Flávio Bolsonaro aqui em Pernambuco. E essa é a grande aposta do Mendonça Filho, exatamente em colar esse voto, em ter a possibilidade de fazer com que os eleitores pernambucanos entendam, né, que o Flávio Bolsonaro tem ali o Mendonça Filho como seu braço forte aqui no nosso estado. E se a gente for fazer, Guilherme, um retrospecto muito rápido aqui, em Pernambuco, nós temos exatamente na eleição passada, a eleição para o Senado Federal, nós tínhamos o Gilson Machado. Ele obteve os exatos, a diferença foi mínima, mas o percentual foi igual. 29% dos eleitores de Pernambuco votaram em Bolsonaro e 29% votaram naquela eleição no Gilson Machado Neto. O Mendonça Filho busca conquistar esse feito. E se o Mendonça consegue casar esse voto de direita, a esquerda se cuide, porque o Mendonça está chegando com muita força. E ainda vem, do outro lado, essa ausência do presidente Lula, que embora tenha dito que virá a Pernambuco para a campanha do João, mas também dos seus senadores, Humberto Costa e Marília Reis, como Lula adiou sua vinda a Pernambuco e as coisas parecem apertar nas regiões Sul, Sudeste, Norte e Centro-Oeste, se o Lula não vir a Pernambuco, a esquerda corre realmente um sério risco de ver o Mendonça Filho eleito aqui em Pernambuco.
0: Ô, doutor Guberi, só para a gente concluir, que o pequeno príncipe ali já está levantando a plaquinha para os nossos comerciais. Doutor Guberi, é possível que tenha coincidido, que eu não vejo como, mas, por exemplo, o pessoal que faz a campanha do Lula, o pessoal de marketing e coisa, então pediu para adiar em função da vinda do Bolsonaro, para não confundirem, né, dois públicos, se bem que um poderia fazer no Norte e outro no Sul, não é? Pois bem, mas parece que para não misturar, vem gente de todo canto, porque vem gente de todo Pernambuco, né? E que sai até de outros estados, né? Para uma caminhada como essa, aproveitar, não, vamos a Pernambuco, que é um lugar tão bom, tão bonito de se conhecer, depois disso tem praias, enfim. É possível que tenha sido isso, porque o blog do Lima Júnior, inclusive, diz aqui, não é? O presidente Lula, que havia concordado em vir a Pernambuco participar de ato com João Campos nesta quinta-feira, não é? Adiou o compromisso para a próxima semana. Ele resolveu priorizar primeiro o estado de Minas Gerais, onde, segundo a última pesquisa da Datafolha, está atrás nas intenções de votos em segundo turno do candidato do PL, o Flávio. A informação de que o presidente virá ao estado na semana que vem foi dada pelo próprio João Campos essa segunda-feira. Ele explicou que é, a

0: data ainda não está fechada, mas que o evento será no Recife. Estava inclusive posto que Lula poderia estar em Garanhuns, Caruaru e também no Recife, mas depois se optou por apenas uma cidade. Está confirmado, disse o João Campos, está confirmado que ele vai agendar, né, em Pernambuco, mas a gente está fechando a data. Bom, terá sido essa razão do Flávio ter vindo essa semana? Ele adiou, não, eu vou deixar para a semana. Pois não, doutor?
1: Isso é uma incógnita que vem desde o início da campanha. Se Lula, ele vem ou não a Pernambuco, né? Da pessoa dele, ainda não escutamos, não ouvimos do presidente Lula ele falar se viria ou não ao estado de Pernambuco. É evidente que tem toda uma estratégia política por trás, tem os seus assessores que vão verificar qual estado ele está em menor em decadência ou em maior ascensão, porque isso importa para o presidente da República, o Ilamar. Ele está preocupado muito com a sua campanha, está preocupado muito com a sua eleição, porque ele corre o risco, né, de perder a eleição. E se tiver uma estratégia diferente que não dê certo, por exemplo, ele vem para Pernambuco, é um dia inteiro que ele vai passar aqui, que ele pode passar no estado de Pernambuco. E outro estado que ele está caindo na votação, o que é que acontece se ele não estiver presente, já que Pernambuco já é o estado que Lula nasceu, é de sua origem, está todo em Pernambuco, não tem nenhum palanque contra ele aqui no estado de Pernambuco, de majoritária para o governo do estado. Nós temos o PL, Mendonça Filho, mas não tem um palanque de governo do estado que todos os dias peça votos contra Lula. Ele aparece muito bem nas pesquisas aqui no estado de Pernambuco. Poderia ser melhor? Poderia. Mas a gente tem todo um desgaste de um candidato que já vai para a sua quarta eleição, e isso é muito comum que aumente cada vez mais esse desgaste. Então, se coloca na balança se é favorável a eleição dele, a vinda a Pernambuco, se isso faz com que melhore a sua situação nas pesquisas eleitorais ou se não. E isso quem vai fazer é a sua campanha, são os seus assessores. A gente não sabe se ele vem ou não, vai ficar aí na interrogação. O João Campos, ele está fazendo muita pressão para que o presidente Lula venha a Pernambuco para tentar alavancar a sua campanha, como também alavancar as campanhas dos seus candidatos ao Senado. Mas isso aí, essa decisão certa, com certeza a gente ainda não tem.
0: Vamos aguardar para ver, né?
2: Companheiro, hoje é feriado, né? De Nossa Senhora das Dores, em Caruaru.
0: Caruaru, perfeitamente.
2: É importante essa informação, você precisa resolver algo em Caruaru, é claro, diante desse feriado municipal. Ontem foi ponto facultativo lá em Caruaru, inclusive as faculdades não funcionaram, não sei a sua.
1: Não funcionou.
2: Funcionou, né?
0: A sua funcionou, doutor?
1: A que eu leciono funcionou.
0: Mas a minha filha não.
2: A Unifavi, por exemplo, não funcionou
0: a
2: ontem.
0: A SES, ela não funcionou ontem.
2: Hoje é feriado municipal, imagino que todos estarão. Hoje a Uninasal fechada também,
1: hoje,
2: né?
1: Hoje é fechada.
2: Feriado lá em Caruaru, feriado da padroeira lá na cidade, e a gente traz aqui a informação, né? Lembrando que muita gente vai a Caruaru, utiliza os serviços lá de Caruaru. O comércio de rua nesse feriado, as lojas que solicitaram a autorização poderão funcionar normalmente nesse feriado. Shopping Caruaru, ou Caruaru Shopping, funciona normalmente hoje. O Shopping Difusora, das 11 às 8 da noite. As agências bancárias, todas fechadas hoje em Caruaru. O polo comercial também está funcionando normalmente. Se você tem algo para resolver na capital do Agreste, se certifique de que está funcionando. Dá uma ligadinha para a entidade para que você não perca a viagem. Um ótimo feriado para todo mundo lá na capital do Agreste.
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1: Ele é bom demais.
0: Pode ter certeza disso. E como, né? Eu vou até aproveitar, não, eu vou chamar o intervalo comercial, daqui a pouco eu volto, porque ainda tem muita matéria que é por aqui, viu? Olha, crise no STF avança entre independentes e aumenta o risco para Lula. Eita. Doutor Gomeri, bom, daqui a pouquinho, né? A gente comenta. A gente volta já, não sai daí não.
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2: 9:26, bom dia. 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
8: Muito bem, agora são 9h29. 9h29, programa Visão Política. 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
9: Ele veio aqui já para ver se estava faltando algum, se o senhor estava tomando direitinho. Ele tem preocupação com o senhor.
8: Então, estou partindo do Alexandre, rapaz. Chega o PP com até o estímulo. Apesar de que gosta muito dele, todo mundo sabe que eu tenho adoração por Alexandre. Ave Maria.
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9: E por falar em seu Zazá, dona Erivanda, ela está chegando, começa agora, já nesse final de semana, a 41ª Maratona de Cruzes. O evento começa na sexta, então teremos sexta, sábado e domingo. A Maratona de Cruzes, né? A época da sua fundação, do primeiro evento, seu Zazá foi um dos participantes, um dos organizadores, e hoje a Prefeitura de Panelas, o prefeito Rubem, traz uma programação jamais vista na história de Cruzes. Inclusive, por falar no prefeito Rubem, próxima quinta-feira ele estará no programa Agreste de Reclama para ampliar o convite a toda a região para prestigiar a Maratona de Cruzes, que acontece neste final de semana em Panelas.
8: Rapaz, vai ser melhor do que a dos outros anos.
9: Com certeza, programação especialíssima, com muitas atrações, muitos shows, né? Tem show lá do Vitor Vaqueiro, tem show lá do Iguinho e Lulinha, tem show lá também do Moranguinho do Nordeste, lembram dele, o Laírton? Pois bem, a grade artística sensacional, mais de R$20 mil em prêmios em nome lá da Prefeitura de Panelas, você de toda a região convidado para participar.
8: Sensacional, e quem não vai, não é?
9: Mas... E hoje nós temos lá em Altinho, o prefeito Marivaldo Pena vai inaugurar lá em Altinho pavimentação e saneamento básico às ruas beneficiadas. Rua Rubens Lemos, Rua Caio Gabriel de Andrade, Rua Pedro de Andrade Castro e a Rua Manuel Florencio de Melo. A inauguração acontece logo mais a partir das 14h lá em Altinho. Prefeito Marivaldo Pena aproveitando para convidar toda a população para participar desse momento especial. E hoje em Altinho está acontecendo uma ação muito importante de saúde. Ação em saúde na Unidade Básica de Saúde do Carão, com vários serviços que estão sendo ofertados lá. Ultrassonografias, abdômen total, tireoide, próstata, mama, endovaginal e também obstetra. Temos ainda serviços ofertados dos mais diversos, né? Como fisioterapia através do EMUTE, psicólogo, clínico geral, teste rápido, vacinação, aferição de sinais vitais, tudo isso lá na UBS do Carão. Acontecendo hoje, os atendimentos já estão acontecendo. E daqui a pouquinho, em Camucim de São Félix, nós vamos acompanhar a inauguração da cozinha comunitária. Prefeito Sóstenes Rubano estará lá ao lado do vice-prefeito Rivaldo dos Correios, de todo o staff administrativo e da população Camucim-Felicense, em mais essa importante entrega. A inauguração da cozinha comunitária de Camucim de São Félix. Daqui a pouquinho, nossa equipe segue para Camucim para acompanhar.
8: E é fato. Quando ele acontece...
9: A Rádio Agreste aparece.
8: Pode ter certeza disso. Bom, mas eu tenho aqui, doutor Gomeri, crise no STF avança, independentes, entre independentes, e aumenta o risco para Lula. Mas deixa eu ler essa matéria aqui, prestem atenção vocês de casa, é que a crise, essa crise do Supremo Tribunal Federal que vivenciamos nesse momento, com muita tristeza, já chegou a própria eleição. Ah, vocês viram aí, a pesquisa Quest mostra que 56% dos brasileiros não confiam na corte e apenas 9% confiam muito. Vejam só. Um tribunal com tamanho poder e tão pouca confiança pública vira parte da disputa, mesmo sem pedir voto. Pior ainda, quando seus ministros oferecem ao eleitor uma briga pública, personagens definidos e suspeitas suficientes para abastecer o imaginário popular contra a corrupção por meses a fio, incluindo a campanha até outubro, daqui a pouco, não é? Em agosto, 46% diziam não confiar no STF. Agora são 56%. No mesmo período, o grupo que confiava muito caiu de 18% para apenas 9%. Em apenas um mês, a desconfiança cresceu 10 pontos e a confiança mais sólida foi reduzida pela metade. Isso referindo ao STF, doutor Gomeri.
10: Ilamar, hoje, daqui a pouco, né, começa essa sessão no STF, uma sessão histórica, jamais aconteceu isso, jamais o Supremo Tribunal Federal se reuniu para julgar a abertura de uma investigação contra um de seus membros. E hoje, né, por coincidência, é comemorado de 15 de setembro, Dia Internacional da Democracia. Né, e nós estamos vivenciando esse momento triste, né, da nossa República, em que a maior instituição da justiça do país, ela está sendo alvo de várias, né, investigações que estão correndo, mas principalmente de um ministro do Supremo Tribunal Federal que vai ser, pelos seus pares, julgado se abrirá ou não uma investigação contra ele. A gente não sabe qual a precedência disso, o Ilamar. Se por acaso o Supremo Tribunal Federal, por maioria, autorizar a abertura de uma investigação contra um de seus pares, que vai estar ali também na bancada do Supremo Tribunal Federal, ou se por acaso o Supremo Tribunal Federal, por maioria, ele arquivar, né, esse pedido de abertura de investigação. Então, ambas as decisões caso uma ou outra aconteça, e deve acontecer uma das duas, ou então algum dos ministros pode pedir vista do processo para analisar melhor, e isso também é muito ruim se acontecer, a gente vai ter uma modificação e a gente pode ter uma influência na eleição que vai acontecer no dia 4 de outubro. Lembrando que nós estamos apenas a 19 dias das eleições.
8: É verdade.
10: E hoje o país, ele se volta exclusivamente a essa decisão do Supremo Tribunal Federal. E isso vai modificar o rumo das eleições no Brasil. É por isso que a matéria fala que a decisão de hoje, a sessão de hoje, ela pode influenciar na eleição do presidente da República, Luiz Inácio Lula da Silva. Por quê? Porque nós já temos no Supremo Tribunal Federal duas alas. Tem uma ala do André Mendonça e temos a ala do Alexandre de Moraes. O Supremo está bem dividido, o Ilamar. Nós hoje temos apenas 10 ministros, falta um. E pode acontecer um empate, talvez não aconteça, a ministra Carmen Lúcia, né? Lúcia foi um apelido que deram a ela. Ela é a, dentre todos os ministros, ela é a ministra que fica ali mais no canto dela. Né? Ela não dá praticamente entrevista, a gente não sabe qual vai ser o voto dela, mas nos bastidores, né, se fala que ela comentou que ela vai ser justa, ela vai pela verdade. Então, perfeito. A gente vai esperar essa votação e com certeza o resultado dessa votação vai determinar o rumo das nossas eleições.
8: Com certeza absoluta. Pois não.
9: Companheiros, eu não sei se o doutor Goberi, claro, acompanhou também. Há a possibilidade de suspeição do ministro André Mendonça diante da ligação dele, enfim, em outros casos envolvendo o Master ou não?
10: Não, por enquanto não existe essa possibilidade, até porque ele era o relator, né, desse pedido, ele é o autor desse pedido. Então, talvez se crie essa situação em preliminar, né, mas não existe ainda essa possibilidade de ele ser suspeito, dele não poder votar nesse pedido de investigação do
9: porque
10: Alexandre Moraes.
9: Eu não sei se os companheiros ouviram, também há indícios de que o Mendonça também pode ter sido contaminado, né, ter recebido ali, né, algum valor junto a algum dos seus projetos, ao seu instituto, né, do Banco Master. E por isso a pergunta, né, nós tivemos uma guerra, né, de ofícios, isso. O senhor relatou ontem, em vários desses ofícios pedindo quebra de sigilos, e acredita-se que esses ministros estão buscando elementos para garantirem a suspeição do Mendonça nesse caso, para que ele não votasse nesse julgamento de hoje, mas enfim, não sei se ainda haveria tempo para isso.
10: Isso aí, né? na verdade, são manobras jurídicas, né? E a gente vai ver várias manobras jurídicas acontecendo daqui a pouco no Supremo Tribunal Federal, como suspeição, como nulidades, né? Como preliminares que vão ser levantadas. Isso é normal acontecer na justiça. O presidente Fachin, né, ele pautou esse pedido em relação ao André Mendonça para o próximo dia 23. Hoje vai ser julgado apenas o pedido de abertura em relação ao Alexandre de Moraes, e a gente vai ver o peso que a instituição Supremo Tribunal Federal vai ter ou não, o Ilamar. Esses 9% aí das pessoas que acreditam muito no Supremo Tribunal Federal, depois de hoje ele pode diminuir drasticamente, e o Supremo Tribunal Federal ele pode ruir totalmente. E o sistema brasileiro, ele também pode ruir completamente depois de hoje.
8: Misericórdia.
9: E temos pouco mais de 15 minutos, né, para o início da sessão. A TV Justiça já marca quase 10 mil pessoas simultaneamente esperando, né, para o horário do início do julgamento.
8: Doutor Goberi, vamos apressar também, até porque muita gente, a exemplo do senhor, né? Eu, como já disse aqui, eu não tenho nenhum muito interesse, não. Deveria, mas como os senhores comentam, amanhã, se o senhor puder vir aqui, porque claro, é um dia muito importante e vai precisar muito exatamente do seu comentário, do que o senhor vai acompanhar
10: e
8: hoje.
10: E é tão importante quanto hoje, William. O dia depois do julgamento.
8: Perfeitamente, doutor. É verdade, né? Viu o que é que o pessoal vai dizer daí hoje, não é o que é que vai comentar, porque se esse, esse STF cair mais um pouco na confiança do povo, a descredibilidade do povo, doutor, aí o bicho pega.
10: Exatamente.
8: Misericórdia, não é? Bom, vamos como última matéria aqui. É, que o Campos Cinto São Félix, do bloco de Iraba Júnior. É o departamento de jornalismo da nossa emissora que só ela consegue nessa região, né? Porque faz um trabalho perfeito. O prefeito de Campos Cinto São Félix está no blog. O sócio de João Urbano, ele realiza hoje, às 10 horas e 55 minutos, o companheiro já falou, vai começar daqui a pouco, né, também.
9: Daqui a pouquinho.
8: Né? É uma importante agenda de inaugurações lá em Camucim. Só para que você tenha ideia, em ato oficial, o chefe do executivo, ele entrega à população uma cozinha comunitária e 2 novos ônibus escolares, reforçando assim as áreas de assistência social e educação básica. Essa ação faz parte de um robusto cronograma de entregas programadas para esse ano, que visa modernizar a infraestrutura urbana e rural lá da cidade, além de expandir a rede de apoio à população em vulnerabilidade. Essa cozinha comunitária chega para garantir segurança alimentar a centenas de famílias de baixa renda, enquanto a ampliação da frota de transportes escolar com os 2 novos veículos traz mais conforto, dignidade e segurança para o deslocamento dos estudantes da rede nacional. E pensar, doutor Gumiri, que quando, acho que o senhor não alcançou essa época não, essa época nova agora, de poder ter um ônibusinho na porta de casa para buscar.
10: Não, não alcancei, né? Não.
8: O senhor nunca precisou, graças a Deus, mas eu precisei muito, viu, doutor? Se tivesse naquela época a cozinha comunitária, não é? E o senhor também, como político, sabe da importância de ônibus escolares, sabe da importância, principalmente, de uma cozinha comunitária, doutor, que está sendo tudo isso entregue e pelo prefeito Sóstenes Urbano, que tem um alto índice de aprovação lá em Camucim.
10: É por isso que ele tem um alto índice de aprovação, né? Pelas entregas, pelo trabalho que está sendo realizado junto à comunidade, né? Você sabe a dificuldade de deslocamento, principalmente da área urbana para a área rural, e se a gente não tiver veículos, transportes de qualidade para os estudantes, nós não teremos uma educação de qualidade. Isso é muito importante, porque a educação de base, Wilamar, no Brasil, ela tem uma importância muito grande. Imagine você chegar até a universidade e não souber a base, não souber o beabá, não souber identificar as palavras e fazer com que a leitura ela seja entendida, né? É muito ruim, é muito importante que os estudantes eles tenham esse transporte qualificado, e está acontecendo lá em Camucim de São Félix também em relação à cozinha comunitária. Veja a importância, né? Quantas pessoas infelizmente ainda no nosso estado não tem condições e não tem direito às 3 refeições diárias, e a cozinha comunitária ela dá essa alimentação de qualidade às pessoas, né? E faz com que se diminua muito esse índice de pobreza no nosso estado, que ainda perdura muito, né? Se Deus quiser, com o tempo as pessoas vão ter maior qualidade na sua alimentação em casa, mas por enquanto, enquanto não tem, essas cozinhas elas são importantíssimas para nossas famílias e para nossa população.
8: Com certeza. Ô Edgar, como é que é feito essa não é uma distribuição, como é que eles consideram, por exemplo, aí nós vamos chegar lá em Camucim, oxê, aqui tem almoço de graça, ou não sei se cobra alguma taxa, vamos almoçar lá, porque a comida é até boa, né? Ela é fiscalizada, né?
9: Excelente,
8: é acompanhada por nutricionista, não é? Quer dizer que aí a gente pode, Edgar, eu digo, vamos almoçar lá na cozinha comunitária, lá de, a gente não paga nada mesmo, coisa, pois não, Edgar.
9: Wilamar, esse é um programa que é uma parceria, né? Junto ao governo do estado de Pernambuco e os municípios, no caso específico de Camucim, eles têm lá a Secretaria de Desenvolvimento Social, essa secretaria que fica responsável por cadastrar as famílias que terão acesso, que terão essa alimentação gratuita lá na cozinha comunitária. A secretária, doutora Ivanise, a delegada e primeira-dama, né, doutora Ivanise, é a secretária de assistência social e fica sob a incumbência da secretaria dela o cadastro dessas famílias que serão contempladas por esta cozinha comunitária. Com certeza está chegando em muito boa hora, vai trazer muitos benefícios para aquela comunidade.
8: Essas cozinhas, doutor Goberi, o senhor que é político também, é vice-prefeito do município. Doutor, essas cozinhas, é isso? Elas existem, esse projeto, a nível nacional, é? Quem é que banca isso, doutor? É quem é que corre atrás para trazer para os seus municípios? Porque todo município tem muita gente carente nesse Brasil, né, doutor?
10: Exatamente, Vilmar. Essa cozinha comunitária, isso, ela é realizada através do governo do estado de Pernambuco. É um projeto do governo aqui de Pernambuco, e verificando a situação de vulnerabilidade de muitas famílias em algumas cidades, ele implanta, o prefeito faz o pedido, o governo faz um estudo no município e implanta essas cozinhas comunitárias em cada município. Tem município que, inclusive, tem mais de uma cozinha comunitária.
8: Eu sei.
10: E as pessoas, é evidente, elas vão se cadastrar, né, junto à Secretaria de Ação Social, e diariamente elas podem comparecer à cozinha comunitária e está lá o seu alimento, o seu almoço pronto, com um nutricionista. Olha, para que as pessoas elas sejam beneficiadas.
8: Ô Edgar, quer dizer que, só para a gente complementar, são 9h52, e como o doutor Gomes disse, é um alimento fiscalizado, quer dizer, acompanhado, né, por nutricionista. Ele serve o quê? É o tradicional feijão, o arroz, o macarrão, uma carnezinha.
9: Virtude,
8: tem até uma sobremesazinha também,
9: Edgar. Em virtude, Lomar, desse acompanhamento por nutricionista, é uma alimentação balanceada, né? O nutricionista, claro, ele tem um acompanhamento, ele sabe os nutrientes, no caso específico, que as famílias precisam. Famílias que têm crianças, por exemplo, né? Então, essas famílias são contempladas. Então, a criança precisa de um nutriente, a pessoa adulta precisa de uma outra alimentação, e o trabalho do nutricionista é exatamente trazer para esse cardápio sabor, mas trazer também uma alimentação rica em nutrientes. E por isso a importância do acompanhamento através de nutricionistas. Então, por exemplo, vai ter dia que vai ser um almoço com arroz, com feijão, com salada, com uma carne de boi, vai ter o dia que vai ter a carne de frango, vai ter o dia que terá outras proteínas. Mas enfim, eu vou falando, vai dando água na boca, né? Que a gente teve a oportunidade de acompanhar algumas inaugurações. É cada comida deliciosa preparada por essas equipes. Vocês não têm noção, hein?
8: Doutor Gomes, já comeu ou já?
10: Ainda não, irmão, mas deu água na boca.
8: Pô, eu também.
9: Na última que a gente almoçou foi lá na de Quipapá, né?
8: Não é todo dia.
9: Muda, claro, muda. Até em casa, a gente todo dia a mesma coisa, a gente fica, né? A cozinha comunitária é assim também, eles mudam o cardápio.
8: Peixe, camarãozinho.
9: O Ilama, eles têm um cardápio bem diversificado, bem diversificado mesmo.
8: Não tem camarão, não?
10: Eu não sei.
8: Porque pode ser ofensivo à saúde.
10: Tem algumas pessoas que não podem se alimentar de camarão.
8: É verdade, doutor. Então, acho que essas comidas assim de coisa, acho que fruto do mar. Agora tem um peixinho, né?
10: Com certeza.
9: Também. Principalmente, especial nas sextas-feiras, né? Nós temos o peixe também. Ilama, para a gente só fechar aqui a nossa participação, o presidente do IDCN, né? O Júnior Lima, está mandando um abraço para todo o bancário do Visão
8: Política.
9: Muito
8: obrigado.
9: Inclusive, ele também é um entusiasta, né, da Maratona de Cruz. O evento acontece esse final de semana e ele está nos lembrando que neste sábado que vem, sábado agora, dia 19, será a festa lá de aniversário de 63 anos do Cruzeiro Esporte Clube de Cruzes.
8: Opa!
9: Atenção, viu, gente? Porque em comemoração aos 63 anos do Cruzeiro Esporte Clube de Cruzes, teremos um grande encontro do futebol, uma partida comemorativa que vai acontecer a partir das 14h nesse sábado no campo do Cruzeiro lá em Cruzes, onde o Cruzeiro Esporte Clube de Cruzes vai enfrentar o Cruzeiro da cidade de Ademar, São Paulo.
8: Epa!
9: Uma partida celebrativa. O jogo começa às 14h no campo do Cruzeiro em Cruzes. Será uma tarde especial de futebol, amizade, tradição e também confraternização, celebrando os 63 anos de história do nosso amado Cruzeiro de Cruzes. E aí o Júnior Lima, junto a toda a equipe do Cruzeiro, eles estão convidando toda a população de Cruzes e região para participar desse grande encontro. Grande encontro. Cruzeiro Esporte Clube de Cruzes, 63 anos de história, paixão e tradição. É neste sábado agora, dia 19 de setembro.
8: Esporte é saúde, esporte é vida. Doutor Gomeri, ô Edgar, vamos presentear então o Cruzeiro lá. Vamos, sei lá, levar o doutor Gomeri.
9: Com camisa aqui. 10?
10: Só se for para assistir.
8: Não, o senhor salvava o time da gente.
10: Mas antigamente, hoje senhor, não dá mais não.
8: Não, doutor, o senhor já está muito novo e quem sabe o reforço para fazer os gols que o Cruzeiro precisa. Doutor Gomeri, não aceita não, doutor, desafio.
10: Só se for uns 10 minutos. Eu vi aquela fotografia ontem que está ali, depois eu vou copiar ela.
8: Mas deu uma saudade da
10: Deu. Quando a gente tinha o time da rádio.
8: Ah, era o Cracão. Tinha gente até que dizia, não, aí doutor Gomeri não joga não. Oxê, não, senhor, doutor Gomeri é craque, ele já jogou. Nunca chegou a jogar pelo time famoso aqui, como esse 7 de setembro daqui de Cupira.
10: Não. Eu morei muito tempo em Recife, Lama. Eu joguei muito futebol de salão. Naqueles campeonatos lá, eu joguei bastante.
8: Porque às vezes era uma ligada.
10: Futebol
8: né?
10: de campo eu não jogava muito.
8: Um menino,
10: não
8: me esqueço o nome dele aqui de Agrestina. Ele era muito interessante e levava aqui por lá. Daqui a pouco. Doutor Gomeri não. Aí não joga não. Eu continuo aí. O doutor Gomeri não é da rádio. Não é o time da rádio. Sim, mas aquele ali jogou em times maiores. Quer dizer que ele está dispensado, né? Talvez a presença.
10: Eu vou assistir.
8: É verdade.
10: Faço questão.
8: Um abraço, querido, meu bom doutor. Doutor Júnior Lima. Bom, gente querida, e com isso nós vamos encerrando o programa, mas não antes de falar da promoção sensacional de Valdinho Construção. 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Bom, eu encerro o programa, não antes de falar aqui no aniversário de um garoto. Um meninozinho quase rapaz, que é filho, inclusive, da nossa irmã, que trabalha lá na minha residência, nos ajuda lá em casa, a irmã Fátima. E hoje é aniversário de um garoto, o Matheus, não é? É um garoto, eu consideraria um gênio. Calmo, quieto, mas foi o único garoto que eu vi que na escola, na escolinha onde ele estuda, né? Já há muitos anos, que ela está, já há 2, 3 anos que ela está conosco. Ele só tira 10. É impressionante.
9: Né? Parabéns, parece um gênio.
8: Na dele, tranquilo. E hoje é o aniversário dele. E não só a sua mãe, a nossa amiga Fátima, como o seu pai, o pai do Matheus, eles estão tão felizes, não é? E nós vamos até ofertar, eu vou dar, a um gênio como esse, não é? E a irmã dele, a irmã do Matheus, que é a Tamires, linda por sinal, uma gata belíssima, e eu, em nome de todos que fazem a rádio Agreste FM aqui de Cupira, né? E a TV Agreste Mais, cumprimentamos, desejamos um feliz aniversário. Eu não tenho dúvida de que esse garoto, não é? Vai ser uma das, já é, mas vai continuar sendo uma das maiores alegrias para o pai, para a mãe e para a sua irmã, não é? Aniversário do Mateus, que Deus o abençoe, como toda a família, grandemente, grandemente, não é? E que ele continue esse garoto obediente, bom, muito simpático, muito atencioso, né? Para dar muitas alegrias ao papai e mamãe que merecem, não é? Então, parabéns, Mateus, que Deus continue abençoando, viu? Feliz aniversário e eu diria, oh, happy day. Um abraço, querido, né? Muitas felicidades mesmo. Bom, encerrando o programa, companheiro jornalista, já são 10 horas e 1 minuto agora, começa agora, não é, doutor?
10: Exatamente, 10 horas.
8: Quer dizer...
10: Vamos assistir, né?
8: É. Eu tô meio desanimado para assistir, porque eu acho que eu vou ter tanta raiva, doutor, não sei, mas faz parte, né?
10: Faz parte.
8: Eu vou correr para lá, mas eu tenho que, será que termina antes do meio-dia?
10: Não sei, aí a gente
8: termina,
10: não sabe.
8: Nada, isso vai ser tanta conversa.
10: Pode ser que perdure o dia todo.
8: Ou então o presidente, né, o Fachin, ele diga, bom, nada a declarar, o pessoal pediu vistas aqui, nós vamos encerrando, fica a outra oportunidade. Pode acontecer isso, né, doutor?
10: Pode acontecer isso e pode acontecer também deles começarem a lavar a roupa suja ali para todo mundo ver.
8: Misericórdia. É isso que o povo está esperando.
10: E pode acontecer.
8: Pelo menos por isso o povo está esperando.
10: Que a gente não viu nenhuma trégua até agora.
8: É verdade. Bom, Edgar, querido, muito trabalho ainda hoje na região.
9: Vamos a Camusim de São Félix nesse momento.
8: Também tiveram rodando aí na região, não é?
9: Exatamente.
8: Então, bom dia para você e até amanhã, né?
9: Amanhã vamos trazer a cobertura da inauguração da cozinha comunitária lá de Camusim de São Félix.
8: Perfeitamente. Meu bom doutor Gomeri, amanhã, quem sabe, o senhor é mais do que necessário aqui, porque parece que os assuntos amanhã só vai sobrar pro senhor, viu? Mas o senhor faz isso com muita alegria e com conhecimento de causa, né? Deus abençoe, um bom dia. Então, até amanhã, doutor?
10: Se Deus quiser, amanhã, Willamar, até amanhã, um momento histórico para o Brasil. A gente está vivendo um momento único, espero que seja momentos isolados na nossa democracia e que acabe de uma vez por todas e que a gente volte à normalidade.
8: Se Deus quiser.
10: E é tudo que a gente quer. A todos uma ótima terça-feira, se Deus quiser estaremos amanhã e que Deus abençoe a vida e o lar de cada um de vocês.
8: Tá, muito obrigado, meu doutor. 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Pomada Negra, passa, que a do passa, em nome dela e do laboratório, nós vamos encerrando mais uma Visão Política. A todos, fiquem na paz de Deus, Deus abençoe grandemente e Deus ajude cada vez mais esse nosso país, que mais do que nunca, né, precisa exatamente dele. Vamos rezar, vamos orar, vamos ter fé, vamos acreditar, né, porque Deus é mais, né? Renatão, agora é você, querido, ao vivo, né, e a cores aqui do programa Visão Política, né? Bom, um forte abraço e beijos, até amanhã, tchau.
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E aí, minha gente, muito bom dia pra todo mundo, bom dia com alegria. Tá começando agora, hein? O maior e melhor programa das suas manhãs. Muito bem, tô chegando, galerinha. Alô, você do meu Pernambuco, da minha amada Cupira. Pois muito bem, tô chegando, galerinha. Alô, você do meu Pernambuco.

A cada amiga, a você ligando o rádio agora, a você fazendo aniversário hoje, tudo de bom para os católicos. Hoje é dia de Nossa Senhora das Dores. Só para constar, viu? Se não me falha a informação, padroeira de Caruaru, né? Isso, a princesinha do Agreste Caruaru, a capital do forró, como também é conhecida. Vamos lá então, gente, ótima terça-feirona. Bom dia para você, dono de casa. Bom dia, trabalhador. Bom dia a você no trânsito. Bom dia a você acordando agora. Bom dia a você do comércio. A você dos fabricos. Amigo patrão, gerente, funcionário, clientela. Eita, coisa boa é dividir com você essa manhã radical, essa manhã bonita de mais uma terça-feira. E você sabe, hoje pode ser a melhor terça-feira da sua vida. Só depende de você, meu patrão.

Tudo bem, o WhatsApp tá liberado a partir de agora para você interagir conosco através do 819-9826-1509. Se já havia mandado a sua mensagem antes, copia, cola, envia de novo, porque daqui a pouquinho tem alô, tem pedido musical, aquele nosso jeito de fazer o programa Geração 89. Obrigado, meu Deus, obrigado, Senhor Jesus, pela paz, pelo amor, pela vida. Como sempre, são muito mais motivos para agradecer do que reclamar, do que pedir. Não reclame, não. Agradeça. Assim o seu dia, a sua vida vai ser muito melhor e muito mais produtiva também. Põe à prova, você vai ver que é verdade, tá bom? Uma manhã abençoada para todo mundo. Hoje é terça-feira. A gente só fala hoje é sexta-feira, quando é sexta-feira, né? Então, só para quebrar o protocolo, hoje é terça-feira. Quase que uma segunda-feira ainda. Ótima terça-feirona, na paz, com muito amor e com muito Agreste FM no seu rádio. Agora tem o som do Justin com Mirrors, Espelhos. 10:13. Bom dia, bom dia!

0: abraço a todos vocês. 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
8: Hora certa, bom dia pra você, bom dia pra todo mundo. São 10 horas 21 minutos agora. E tu?

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3: Muito bem, já tô por aqui, trazendo pra você as primeiras dicas dos astros. Vamos sim, aumenta o som. Simbora então, gente, 10h25, olá, muito bom dia, você do signo de Áries, arianos e arianas. Dia de algumas divergências em família trarão dificuldades no relacionamento, até com o seu amor, viu? Tenha calma e não crie mais problemas, o trabalho e negócios continuam bem colocados. Olá, bom dia, taurinos, fase de boas surpresas no trabalho, vem novidades nas finanças, muitos acertos no lar e apoio de parentes em assuntos da família. Boa intuição para os negócios, amor com total paixão. Olá, bom dia, geminianos. Você está bem em termos profissionais e receberá apoio de sócios ou superiores. Cuidado com o sistema nervoso, saúde e sensível. Colabore com alguns parentes, amor com soluções de problemas. Olá, bom dia, cancerianos. Período que pode levar adiante o trabalho. Apoio de quem está ao seu lado profissionalmente. Segurança total no setor financeiro e pode negociar e sair para compras do lar. Saúde perfeita, amor com carinhos. Bom dia, leoninos. Conseguirá resolver os problemas da família e organizar as finanças. Pode até sair para compras de uso pessoal, novas oportunidades no trabalho e convites para a parceria comercial. O amor está consolidado. Olá, bom dia, virginianos. Dia que Mercúrio abre as portas para se acertar com pessoas do trabalho ou negócios. Os problemas estão terminando, renovação das suas energias e conte com touro ou peixes. Amor com muita paixão. Logo mais tem as últimas, hein? Trazido ainda os bons dias aos signos de Libra, Escorpião, Sagitário, Capricórnio, Aquário e Peixes. Ainda conto com você, hein, patrão? Conto com você, não sai daí não.
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3: 10h26 agora, vamos lá atender a pedido musical. Não para de chegar mensagens por aqui. A Agreste FM é a maior audiência do seu rádio. Alô, bom dia, você do Zap.
5: Bom dia, Renato. É Irani. Oi, Renato. Hoje eu gostaria de ouvir um louvor, bondade de Deus, para oferecer para todos que estão curtindo. Tchau, tchau, Renato. Tô ligadinha aqui na melhor.
3: Valeu, deixa com a gente, com certeza, na melhor. Muito obrigado, Irani, direto de Altinho para o mundo, curtindo aí a Agreste FM. Alô, bom dia, você do Zap.
6: Bom dia, nosso melhor locutor nessas manhãs, como você está?
3: Espero tô que bem, esteja você? Bem.
6: Que a Zélia, na escuta, eu estou bem, graças a Deus.
3: Que
6: e hoje
3: bom.
6: Eu gostaria de oferecer todas as músicas do programa para toda a minha família, Renato, e para você ter um dia abençoado.
3: Amém! Você também, Zélia, minha pernambucana, cheiro grande no seu coração e família.
7: Bom dia, Renato, aqui é Maria das Dores do loteamento José Abelha, aqui em Camucim de São Félix. Eu gostaria de ouvir uma música, Zezé de Camargo e Luciano, no dia que sair de casa. Ofereço para você, Renato, e todos que estiverem ouvindo, um forte abraço.
3: Aquele abraço, já tá no ponto. Se o ouvinte manda, ou no caso aqui, se a ouvinte manda, a gente toca na hora. Ah, se toca. Alô, bom dia, você do Zap.
8: Bom dia, Renata, é a tia Laíde. Põe Amanheceu com Vaqueirinho, vai pra você e família, pra Terezinha, pra Manuel, Dona Maria, pra Lalis, para Rosângela, Vaqueira da Caixa d'Água e todos que te escutam. Um abraço, Renato, Deus te abençoe.
3: Amém, você também, tia Laíde, cheiro no coração.
9: Bom dia, meu amigo Renato Neves, um prazer imenso conversar com a sua vossa excelência.
3: Opa,
9: da
3: prazer
9: Rádio
3: nosso.
9: Cupira FM, aqui de Palmares, Quilombo 2, seu Francisco, conhecido por Negão Abençoado. Queria oferecer a música de Zezé de Camargo Luciano para todos que faz aqui o Quilombo 2 e todos que estão ligados aí na Rádio FM Cupira.
3: Opa, de Cupira, verdade. Muito obrigado, querido. Prazer é nosso. Vossa Excelência é o senhor, tá bom? Obrigado pelo carinho. A mim você pode chamar de você mesmo. Cheiro no coração, obrigado, meu irmão. Bem-vindo, prazer é todo nosso. Tem mais alô? Alô, bom dia.
10: Bom dia, Renata. Aqui é Socorro do Jaque do Monte, meu amigo.
3: Fala,
10: Renata,
3: minha amiga.
10: Tô com uma música aí de Damari, pra me escutar, que eu tô na escuta. Pra
3: tá
10: oferecer
3: bom.
10: Pra meu filho Adra, pra meu filho Antes, pra meu neto Theo, pra minha neta Valentina, pra minha mãe Angelita, pra minha nora Camila, pra minhas irmãs, pra minhas amigas, pra meus amigos, pra todos que estão na escuta, pra você, Renato.
3: Obrigado, Socorro!
11: Bom dia, Renato, sou eu, Maria Socorro Félix, da Presidente Vaga. Renato, eu gostaria de ouvir a música de Amado Batista, Se Não For Por Amor, para oferecer para todas as minhas amigas, para minha amiga Anitta da Rua do Arame, para todos os ouvintes, para você, Renato, tenha um bom dia, um bom trabalho.
3: Valeu, muito obrigado, bom dia. Feliz manhã dessa super terça-feirona, tá vendo? É audiência comprovada na sua Agreste FM há 37 anos, fazendo sucesso, história, muito mais som legal. Aumenta o som que o Geração 89 continua. Tem Isaías Saad, Bondade de Deus.

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0: Muito bem, tá certo. Agreste FM 89 do seu coração. E agora vem chegando as últimas dicas dos astros pra gente fechar o bloco aqui nesta manhã bonita de mais uma terça-feira, manhã abençoada. Vamos lá então, Rapidex. Olá, muito bom dia a você do signo de Libra, librianos e librianas. E aí, tudo certinho? Espero que sim, viu? Seu libriano. Vamos lá então, signo de Libra. Cadê os librianos? O período indica ir devagar nas exigências profissionais e familiares. Mercúrio está no seu signo e apesar do Sol não o favorecer, conseguirá resolver os problemas financeiros e do trabalho. Amor com intensidade. Olá, bom dia, Escorpião. Você continua no alerta. A Lua só estará no seu signo amanhã a partir das 13h42. A fase pede cuidados no trabalho. Evite viagens, compras e visitas. Não discuta com a família. Cuide bem da sua saúde. Olá, bom dia a você do signo de Sagitário. O dia será perfeito para inovar no trabalho, organizar os negócios e contar com apoio de sócios ou superiores. Sinal verde para as finanças. A família colabora. Acertos com o seu amor. Olá, bom dia, Capricórnio. Pode esperar as boas respostas no trabalho. A família volta a ter equilíbrio financeiro e evite o nervosismo e agitação mental. Revele os problemas e usufrua de um bom dia. Amor com participação. Olá, bom dia, Aquário. Nesta fase pode sair para compras, visitas e até viajar. O trabalho está em fase de sucesso. Conte com a energia da sua família e resolva os problemas. Conseguirá acertar tudo numa boa, de boinha. Amor carinhoso. Olá, bom dia, piscinianos. Dia perfeito para resolver os problemas do trabalho. Você recebe colaboração para melhorar o nível financeiro e ter apoio da família. O amor vem com muita paixão, atração por virgem ou gêmeos. Bom, por aqui então, missão cumprida, mas dicas dos astros somente amanhã. Tchan, tchan, tchan, tchan. Amanhã tem mais, a partir das 9h30 da manhã, logo após o programa Visão Política. 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

0: Uou, já de volta, faltando um minuto agora para as 11 horas da manhã, a gente segue em frente trazendo qualidade, inovação e muito mais você no ar nesta super terça-feirona abençoada. Prazer, eu sou o Renato Neves, o seu amigão aqui do rádio. Vamos lá que tem mais participações por aqui pintando no pedaço. Será que vai dar tempo de passar todas as mensagens? Alô, bom dia, você do Zap, fala aí.
1: Renato Neves, bom dia. Eu sou
0: Bom dia.
1: Ailda, moro na rua Lúcio Ferreira Calado. Gostaria de ouvir uma música de Léo Margalanho para oferecer para toda a minha família, meus amigos.
0: Tá certo,
2: bom dia,
0: querida.
2: Bom dia, meu amigo Renato. E aí, Renato, como você está, meu amigo? Você está
0: tudo
2: bem?
0: Certinho?
2: Eu estou bem, viu? Graças a Deus. Aqui é o
0: Graças Pedro, a Deus.
2: Lagoa dos Gatos. Ô, Renato,
0: seja bem-vindo.
2: Hoje é dia da padroeira de Caruaru mesmo, é verdade. É Nossa Senhora das Dores. Ô, Renato, hoje você vai passar um louvor para nós, qualquer um do Frei Gilson, viu?
0: Combinado, querido. Muito obrigado pela sua participação.
3: Bom dia, meu amigo Renato Neves. Aqui é o cantor Amaral da bateria. Renato, quero mandar um alô. A Luzia de São Joaquim do Monte. A Luzia de São Joaquim do Monte. A Givaldo dos Tecados é despegado. Meu irmão Paulinho. E tô ouvindo seu maravilhoso programa aqui, beleza? Cantor e compositor Amaral da bateria.
0: Amaral das baterias, brega show, valeu meu queridão. Minha amiga Josiane, fala você, Ju.
4: Bom dia, Renato, sou eu, a Josiane, uma das três irmãs da Copa. Gostaria de ouvir a música de Daniel, Pra Ser Feliz, ofereço para toda a minha família, para você, toda a sua família, para Javadinho Nis de Agrestina, Simão Soares de Vila de Santana, João Vitor de Lagoa dos Gatos, Tia Lai de Família, Maria do Encontro das Águas, Neide da Barra de Belém, Maria, Damiana, Nena e Aline do Sítio Riachão do Vírus, para todos, talvez, todos da minha lista. Tchau, tchau, Renato.
0: Valeu, Jô, muito obrigado pela sua participação, já tá aqui no ponto a sua música. Tem mais alguém? Minha amiga Mari lá de São Joaquim do Monte, fala Mari, bom dia, cheiro tamanho do planeta pra você e família. Formigão do Pastão, enchendo as panelas, Cupira, também tá com rádio ligado, mandando um beijão pra todo mundo, pessoal da panificadora Nutripão, bom dia, bom trabalho, gente, obrigado pelo radinho ligado aí, hein? Alô, bom dia.
5: Oi, Renato. Bom dia, Raquel, Ilha do Sítio Cruzeiro. Eu quero que você passe uma música com Calcinha Preta para oferecer para toda a minha família, para Terezinha da Guaravita, Zeza, Júnior, Edmilson e também para toda essa galera que está curtindo esse seu maravilhoso programa e para você, Renato.
0: Obrigado, Girão.
6: Aqui é Rosângela Beck. Renato, por favor, toca a música Chorando na Chuva. Choro na Chuva. Eu ofereço especial para você, para toda a sua família, toda a minha família, toda a minha lista de família e para o Fabrício Chabete. Valeu?
0: Valeu.
6: Eu te ouvindo, Renato. Cheiro.
0: Aê, muito obrigado, Rosângela Grande Rosa. Alô, bom dia.
7: Bom dia, Renato. Sou Neide da Barra. Ô, Renato, eu gostaria de ouvir com Nossa Senhora. Com Roberto Carlos, Nossa Senhora, para oferecer para todos que estiverem na escuta, né? E hoje é o dia de Nossa Senhora das Dores, a padroeira de Belém de Maria também, né?
0: Nossa,
7: então,
0: não sabia.
7: Eu ofereço para todos que estiverem na escuta. Bom dia, fica aqui com Deus.
0: Você também, minha amiga. Você e família não sabia que era padroeira de Belém de Maria. Nossa, que legal. Beijo no coração. Falar em Belém de Maria, abração para o pároco, né? O padre de Belém de Maria, meu amigo, padre Euberico, que durante muitos anos foi o padre da paróquia de Nossa Senhora de Fátima, aqui em Cupira, do bairro Novo Horizonte. Alô, padre Euberico, sua bênção. Um abraço, meu grande e eterno amigo do coração. Inclusive, tem programa aqui, programa de rádio aqui na nossa Grande FM, que vai ao ar diariamente, ou melhor, de segunda a sexta-feira, trazendo aí o programa Família, ontem, hoje e sempre. Padre Euberico, um abraço, meu irmãozão, pessoal bom de Belém de Maria. O Daniel aqui em Cupira tá junto conosco, mandando um beijão pra todo mundo. Alô, bom dia, você do
8: Oi,
0: Zap.
8: Oi, Renato, bom dia, tudo bem com você?
0: Sou
8: tudo Cristina, daqui de Passagem de Areia, município de Belém Maria. Ô, Renato, por favor, bota um louvor pra mim, Damares, que eu tô precisando e muito. Obrigada.
0: Tá certo, querida, cheiro no seu coração, bom dia, que Deus te abençoe. Tem abraço e bom dia pra quem não falou aqui o nome. Ô, Renato, passa aí Catuaba com Amendoim, oferecendo especialmente para minha sobrinha, tá completando hoje 9 anos de vida. Nossa, que legal. Minha amiga Osana Alves está parabenizando a sua sobrinha, que hoje completa mais um aninho de vida. Parabéns, então, viu? A sobrinha da Osana. Felicidades, amor e muita paz. Só não falou aqui o nome, né? Mas está registrado, viu? Hoje, dia 15 de setembro, aniversário da sobrinha da minha amiga Osana Alves, lá do Sítio Cruzeiro. E está recebendo aí os nossos parabéns. Em nome da tia Osana e de toda a família Agreste FM. Prontinho! Deixa eu ver quem mais aqui participando. Minha amiga Rosa Santos, lá do sítio Tamanduá, tem a Sônia da Avenida Miguel Pereira Neto, minha amiga Maria Aparecida de São Joaquim do Monte e toda a família, a Luzia Nunes também tá participando, Luzitânia, Maridão, Tony da Batatinha, o Tony Eletricista, senhor as novinhas, não perde um só programa nosso, direto de Panelas, alô, bom dia, Jaci. Bom dia,
9: Renato, já será que o Beijão Alves mandou alô pra minha família, se quiser tapar, minha amiga Aninha, o Júnior do Trevo, é nós, estamos juntos.
0: É nós, Jaci, muito obrigado, volto sempre.
10: Renato, bom dia, passando pra desejar uma boa terça-feira e pedir a Deus que nos abençoe, né?
0: Isso
10: aí. Sou Cirlene daqui de Altinho, gostaria de pedir Pablo, Choro na Chuva, ofereço
0: tá
10: pra todos que estiver ouvindo. Abraço, Renato, fica com Deus.
0: Você também, às 11h05, Terezinha! Fala você, Tere!
11: Meu querido Renato, meu amor, por favor, passa parabéns com a Aline Barros, oferecer especialmente para o meu sobrinho lá em São Paulo, Isaac, completando hoje 6 anos de vida. Parabéns da mãe Emily, do pai Ismael, da avó Jeane, do tio Nau, do irmão Enzo, da bisavó Socorro, dos tios Lauane e João Lucas, e de tia Terezinha, que o Altíssimo é um chuva de bênção na vida dele e todos nós. Uhul!
0: Amém, Tere, tá certo. Deixa eu fazer uma pausa aqui, porque não para de chegar mensagens. Vamos lá então, atender a pedido musical, 11:06. Ótima manhã pra todo mundo, ótima sexta-feira na Agreste FM, programa Geração 89, a maior audiência do rádio pernambucano.

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1: Que música de arrepiar é essa, hein?

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8: Hora certa, muito bom dia para todo mundo. Agora são 11:29, 11:29. 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Olha o cheiro do feijão.

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Muito bem, pessoal, já de volta. Agora são 11 horas 32 minutos. Agreste FM, a rádio oficial do seu coração. Daqui a pouquinho, as últimas participações nesta manhã sensacional. Deixa eu aqui atender a indicação. Amado Batista, o cantor mais amado do Brasil.

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E aí, tudo certo, pessoal? É final do horário, finalzinho do horário. Vamos lá então, mandar aquele abraço especial pra todo mundo. Agora é só mensagens de texto aqui no finalzinho do nosso Geração 89. Olá, Renato, bom dia. Marisângela do Bonito, mandando um beijão pra todo mundo. Valquíria da Rua da Caixa d'Água. Romério Neri, sacristão original. Minha amiga Neves do Sítio Jardim, fala queridona. Joelma Costa também tá junto conosco. Nossa amiga gestante, o Edinho Raizeiro lá em São Joaquim do Monte. Ô, Renato, bom dia. Abração aí, pessoal do Sítio Chinas Panelas. Joselina, tá certo. Uma pessoa especial, obrigado pelo carinho, volte sempre, o prazer é nosso. Final do telefone 5540. Tem mais alô aqui, não tem? Sandro Neide, lá em Laje Grande Catende, bom dia pessoal. Josiane, do Novo Agreste, Agrestina. Maria de Seu Zezé, bom dia, como é que tá, pessoal de Cruzes, né? Panelas, acompanhando a rádio nesse momento, prazer é nosso. Minha amiga Jéssica de Cruzes, obrigado pelo carinho, participação, volte sempre. Querida da Batatinha, senhor Luiz Dubá, tem alô e bom dia para o Reginaldo Sanfoneiro, lá em Terra Preta, São Joaquim do Monte. Puxa o fole, Sanfoneiro. Eita, coisa boa. Também tem abração pra minha amiga Osana Alves, abração pra sobrinha dela, Maria Tainá, que tá soprando as velhinhas hoje, parabéns, mil felicidades. A Marluce lá do Sítio Cruzeiro, meu amigo Aldemiro Pérola Negra de Belém de Maria, dona Maria José do Sítio Lagoa Nova, mãe do Leandrão, a mãe da Zélia. Tem mais alô por aqui, não acabou não, pessoal. Final do telefone 2884, eu não sei quem é, mesmo assim, muito obrigado pela participação, vai pra conta. Marinalva tá junto conosco. Oi, Renato, bom dia. Biruta Esportes de Cachoeirinha, Pernambuco, na boa terra do couro e do aço. Zé da Rima também tá junto conosco, bom dia queridão, bem-vindo, primeira participação, a gente nunca esquece. Damiana, final telefone 4694, deixa eu ver quem mais aqui. Oi, Renato, bom dia. Minha amiga Vânia do Batom, lá de Batateira, Belém de Maria, bom dia, Vanita, seja bem-vinda. Final telefone 0357, eu não sei quem é. Tem a Terezinha do centro da cidade, bom dia, Tereia. Joseline Maria tá junto conosco, seja bem-vindo, prazer é todo nosso. Tem abraço e bom dia pra Marineide, não perde um só programa. Meu amigo Josias, lá do Sítio Cocão, fala Josias, quanto tempo? Seja bem-vindo, meu querido. A Lourdes, final telefone 5988. Só pra gente fechar aqui, que são as últimas já. Cícera Maria da Silva, bom dia, dona Cícera, um prazer é todo nosso, já faz parte da família Agreste FM. Minha amiga Marinês também tá participando pelo Zap Zap. Ô, Renato, bom dia. Edna Maria tá ligadona, mandando aquele alô, mandando aquele abraço. Genilda Marcelo também tá interagindo com a gente pelo Zap Zap agora. Maria Gorete da Silva, olá, como estás? Espero que bem, viu? Érica de Palmares mandando aquele beijão. Tem abraço e bom dia pra Pelé da cidade de Catende. Fala, meu querido grande Pelé, que satisfação tem a sua participação, até rimou. Rosileide Salles, não perde um só programa nosso, mandando um beijão pra todo mundo. Lenildo e Helenivaldo do Sítio Alto do Meio, fala meninas, como é que tá? Aninha de Monte Alegre, o Anderson do Sítio Cruzeiro, alô para o pai Nailson, a mãe Adriana, a amiga Jaqueline do Sítio Porteiras, pra amiga Aparecida do Sítio Maracujá e pra ti aí, né, Léo, enfim, a todo mundo, a Yasmin, a avó da Madalena, tá certo? Franklin, de Vila de Santana, alô e bom dia pra Socorro da Rua Louro Paulo, Valdeires, todo mundo. Tem bom dia pra Jaciele, Josiane, Eloane, Altemar, Yuri, Erielton, obrigado, Jaci, lá de Panelas, na boa terra dos Cabanos. Renato, bom dia. Cidinho, lá de Serra Verde, mandando parabéns aí pra sua mãe, dona Severina, que hoje completa 85 anos. Alô, mãe, parabéns pra senhora. Felicidades, amor e muita paz, hein? Tem abraço e bom dia pra turma boa no Sítio Lagoa Nova, Leonardo Silva, tá certo, obrigado pelo carinho. Oi, Renato, bom dia. Luiz, o rei das ferragens em Cachoeirinha, ó, que legal. Roberto Neri, sacristão, o original, também tá participando pelo Zap Zap. Ziane Baixinha, no centro da cidade, tem alô e bom dia pra Socorro da Lúcio Ferreira Calado. Jusilene, que mora em São Paulo, mandando aquele abração pra Bernadette, ao pai Bastião, do bairro Novo Horizonte, e a minha amiga Mazé, lá de Cruzes Panelas, que eu não posso esquecer não, né? Sem contar também, ou sem esquecer, o Leonardo Lopes, do Sítio Lagoa Nova, mas tá em Maceió, tá trabalhando, né? Mandando um beijão pra esposa Daniela e aos filhos Alana, Yuri, Helena e Juliana, ao pai João Lopes, à mãe Dona Maria, ao irmão Leandrão, tá certo, valeu, alô mandado, obrigado, meu querido. Olha aí, Terezinha, com muito prazer, orgulho e satisfação, acabei falando em todo mundo, sem ficar faltando ninguém.

por hoje é só, pessoal. Quem acertar de que essa frase merecia um doce, né? Bom, por hoje é só, pessoal. Amanhã a gente se encontra, amanhã quarta-feira, amanhã dia do quadro Alô Doutor, com o doutor Alejandro Ruiz e o Cubano dos Bons, aqui na nossa Agreste FM. Beijo, abraço, obrigado, valeu, sucesso pra todo mundo, mesmo que a gente não se conheça pessoalmente, o meu desejo, o nosso desejo, é que você tenha um dia abençoado, que a sua casa seja aí um canto, um lugar de bênçãos, amor e muita paz. Amém? Amém! Fica na paz, tudo de bom pra todo mundo e amanhã a gente se encontra, amanhã é dia de Feira Livre aqui na Terrinha. A partir das 9:30 da manhã tem mais uma edição inédita do nosso Geração 89. Essa daqui, ó, é pra gente relembrar o São João, que cá pra nós deixa tanta saudade. Tem gente que é terminando um São João já pensando no próximo, e assim é o nosso Nordeste, é sempre deixando claro que a nossa cultura é a prata forte da casa. Viva o nosso forró, viva o nosso Pernambuco e viva o nosso

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1: Minha gente querida, são 12 horas e 30 minutos agora. E a gente olhando para o relógio, ele já passando meio-dia e 30 minutos, logo após o guia eleitoral gratuito, que nós temos a obrigação, nesse país democrata, de levá-los ao ar, né? De segunda a sábado, sempre nesse mesmo horário, das 12 às 12h30. Bom, após isso, voltamos com mais um Agreste Reclama. E hoje, tendo o privilégio de receber aqui o prefeito do município de Cupira, o senhor Eduardo Lira, e a primeira dama do município, dona Sônia Lira, e demais acompanhantes do prefeito, que inclusive pretendem já sair daqui com os militantes, né, dos apoiadores das candidaturas, dos candidatos do prefeito Eduardo Lira, vereadores, secretários municipais, e muitos estarão aqui no programa do Agreste Reclamas, né? Vocês notam aí a ausência do comunicador, o âncora do programa, né, jornalista também, o nosso bom companheiro o Valderlis Santos, não é? Que por motivos alheios às nossas vontades, não é? Mas ele não está presente no programa hoje, e eu peço permissão, então, para já assumir como foi feito, e a direção do programa considerou, uma vez que também o companheiro jornalista Edgar Fênix, ele está com o diretor da emissora e dos programas, o Ilamar Júnior, como vocês sabem, circulando nas cidades para trazer notícias, principalmente desse agreste meridional. Bom, isso posto, e sob as graças de Deus também, nós vamos começando mais um programa Visão Política, a maior audiência também do rádio interiorano, nesse horário. 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Bom, mas vamos que vamos, minha gente, suposto, vamos começar mais um programa Visão Política aqui pela sua emissora líder, não é? Lembrando a você, amigo e amiga, que mais uma vez, daqui a pouquinho, o prefeito Eduardo Lira, né, e a sua comitiva, a primeira dama do município, dona Sônia Lira, né, já conosco por aqui também, apesar de não vai participar, claro, do programa, mas o nosso companheiro secretário de governo municipal, o Alexandre Kennedy, né, e toda a militância, muitas pessoas, amigos da militância, né, que vem aqui recepcionar o prefeito e a sua comitiva, não é? E daqui a pouquinho o nosso companheiro, não é, de trabalho também, só que esse é da Prefeitura Municipal, o nosso bom amigo Adriano, que é responsável pelas informações, ele nos traz aqui exatamente o que temos, a pauta que nós vamos seguir hoje dentro dessa entrevista que vamos fazer com o prefeito Eduardo Lira e mais alguns convidados que nós vamos pautar daqui a pouquinho para conversarmos com ele. Mas, minha gente, vamos começando o programa Visão Política, né? Lembrando de que o próximo prêmio, preste atenção, viu? O próximo sorteio da Mega Sena, concurso 3058, vai acontecer no dia 15, no Espaço da Sorte, lá em São Paulo, com prêmio estimado em 95 milhões. Mas considerando que o prêmio, inclusive, vai ser muito maior, o da Loto, né? A Loto Fácil, 300 milhões de reais, então... É a história, tá feita a história, é fichinha, mas todo dinheiro é bem-vindo quando ele é ganho, bem ganho, não é? Bom, mas vamos que vamos, olha, uma mulher, ela foi presa, prestem atenção nessa matéria, por matar o marido com golpe de faca peixeira lá em Gravatá, aqui é a cidade do Frio. A defesa dessa mulher alega violência doméstica, preste atenção, olha aí, mas vamos à matéria então. A defesa dessa mulher que matou o marido com facadas também alegou que a dona Aline, é o nome dela, já teria sofrido outras agressões durante o relacionamento. No processo, ela relatou um episódio que foi ocorrido há cerca de 2 anos, quando teria sido arremessada por Sérgio, do terceiro andar de um prédio. Sérgio seria então, na época, o seu marido. Ela foi a jogada de um prédio do terceiro andar, lá. Pois bem, segundo a defesa, ela sofreu fraturas, ficou 9 dias em coma e passou cerca de 1 mês internada. Ainda conforme o processo, a defesa dessa mulher, ela pediu a liberdade provisória de Dona Aline com aplicação de medidas cautelares. De forma subsidiária, solicitou a prisão domiciliar. O advogado também argumentou que ela é mãe primária e não possui antecedentes criminais registrados nos autos. Na decisão de audiência de custódia, que foi realizada ontem, segunda-feira, o juiz afirmou que a alegação da legítima defesa deverá ser analisada posteriormente, com a produção de mais provas. Segundo a decisão, nesse momento não seria possível reconhecer de forma manifesta a existência de excludente de ilicitude. A justiça também, nesse caso dessa mulher que matou o marido a facadas, a justiça também negou o pedido de liberdade provisória e determinou a conversão da prisão em flagrante em preventiva. Essa decisão considerou que as medidas cautelares diversas da prisão seriam insuficientes nesse momento. O advogado dela, o doutor Fábio Fonseca, informou que está recorrendo da decisão por meio de habeas corpus. É a defesa dela, sustenta que as circunstâncias envolvendo o histórico de violência doméstica devem ser considerados no processo. Para concluir, a Polícia Civil, que confirmou que registrou no dia 13 de setembro, 13 agora, por meio da 12ª Delegacia de Vitória de Santo Antão, a prisão em flagrante de uma mulher de 25 anos por homicídio consumado em uma residência em Gravatá. A corporação informou que ela foi encaminhada à delegacia e ficou à disposição da justiça. A gente narra um histórico desse que ocorreu de fato justo e direito. A mulher não nega o feito, ou seja, o assassinato, alegando ter sofrido muitas violências, dentre elas ter sido jogada de um terceiro andar e quase veio a óbito.

0: também me desculpe, não é? A ausência, já que faleceu, mas infelizmente tem homens assim, não é? Inclusive tentou contra a própria vida, porque eu sei que na ânsia, né? Só pode ser um instinto ruim, miserável, joga uma mulher de 25 anos de idade de um terceiro andar de um prédio, não sei, de uma residência, com certeza queria matá-la e depois simular que ela caiu, não é? Mas tá aí, mesmo assim, ela passou, aceitou conviver com esse cidadão. Por isso que a justiça não aceitou o pedido, né? O pedido de que ela, o juiz a inocentasse, e muito menos consentiu que ela permanecesse como presa, mas domiciliar, já que é mãe de uma criança. Aquilo que devia se considerar isso também, não é? A polícia vai apurar. Eu só lamento, sinceramente, é a morte desse sujeito, independente de ser violento ou não, mas eu acho que não compete a ninguém tirar a vida de outra pessoa, muito menos no caso dessa. Se ela sabia que a qualquer momento ele poderia matá-la, como ele já havia tentado, então, com certeza, ela devia ter pedido, era medida protetiva, se afastar dessa figura, não é? E com certeza nem ela estaria presa, muito menos ele morto. Mas é aquela história, não, é o amor. Sinceramente, eu não vejo assim, não. A ponto de atentar contra a vida de uma pessoa, gente, já dava para entender essa senhora, jovem senhora, de que esse cara era um monstro, um violento, não a amava, mesmo assim ela se submeteu a ponto de ter que matá-lo, não é? Não a consideremos uma assassina, mas poderia ter tomado outras medidas. Concordam comigo, não é verdade? É uma pena. Fatos que não deviam acontecer, mas que continuam acontecendo. E segue aí o seu programa, o Agreste Reclama. Daqui a pouquinho, a presença de Sua Excelência, o prefeito Eduardo Lira, a primeira-dama Dona Sônia Lira, e já recebemos aqui, como eu disse, aguardando aqui a pauta dos trabalhos de hoje, trazida aqui pelo nosso querido colega também, jornalista Adriano, que colabora com a nossa empresa também, sempre que se faz necessário, e é o responsável exatamente pelas notícias que acontecem, né, como chefe, inclusive, daquele departamento, para informar ao povo tintim por tintim o que ocorre no dia a dia. Então eu pediria ao Adriano para que, por favor, ele me tiver, ele pode chegar, até nós. Ô querido, que prazer enorme. Pronto, daqui você já pode captá-lo aqui nas nossas imagens da TV, da pauta, como sempre, ele muito prestativo, né? Muito presente, tá aqui. Opa, tá perfeito. Essa aí é uma outra, essa aqui. Pronto. E comunicar o companheiro, né, colega nosso também, que qualquer interpelação pode fazê-lo sem uma prévia autorização, por favor, tá? Muito obrigado, viu? Aguardamos ansiosamente, é simpaticíssimo, né? Nosso querido Adriano, também jornalista e responsável por essa equipe de divulgação da nossa da Prefeitura Municipal de Cupira. Daqui a pouquinho, aguardem, eu não sei se ele confirma aqui, deixe-me só olhar aqui, da presença também via telefone, da participação do candidato a deputado federal, né? O Gabriel Porto, também por telefone, candidato a deputado estadual, o Jobson Almeida, ambos, né? São os candidatos apoiados aqui pelo prefeito Eduardo Lira e algumas lideranças políticas do município, não é? Então, estamos aguardando também a presença, repito, da simpaticíssima e sempre presente, né, a senhora Sônia Lira, que é a esposa do nosso querido, primeira-dama do município, né? Esposa do Eduardo Lira. Daqui a pouquinho. Mas segue aqui o programa, minha gente, né? Tem muita matéria aqui que nós vamos ter que levar ao ar. 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Bom, nós estamos aqui a postos em substituição ao companheiro Valderlin Santos, né? Que por motivo ou outros, ou alheios às nossas vontades, ele não está aqui conosco, né? Bom, mas o programa continua. 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Nós vamos fazer o seguinte, nós vamos a um breve intervalo comercial, mas a gente volta num instante e não sai daí não. Daqui a pouquinho, a entrevista com o prefeito do município, deputados, não é? E os amigos, não é? Líderes políticos aí do grupo do prefeito Eduardo Lira, prefeito de Cupira. Voltamos no instante, são 12 horas e 48 minutos.
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0: tipo um anjo. Vem das reuniões.
1: Aqui presente, aqui, primeira-dama do município, ao lado dele, muito digno, presidente da Câmara de Vereadores, o nosso amigo, carinhosamente, né, Melson de Tica, que também daqui a pouquinho também nos dirige a palavra. E é com uma satisfação muito grande que eu cumprimento aqui os senhores vereadores, a lista que nós temos aqui, é o Ailton da Boa Vista, né, o Davi Amorim, que deve estar chegando, né, o Corinho da Divã, o sempre, o Bombril, um amigo, né, que você conhece, Elaine de Naido Farelo, sejam muito bem-vindas. Elissandra, enfermeira, cadê a Elissandra? Opa, amiga querida, que prazer, não é? É Vinho, professor. É uma figura de grande destaque nesse poder legislativo do município. O presidente, já citei, Melson de Tica, e está em Eduarda, que não chegou ainda. Deve estar chegando daqui a pouquinho. Sejam todos muito bem-vindos. Eu quero cumprimentar aqui os nossos colegas, não é? Em nome do Adriano, eu cumprimento aqui todos os colegas da sua equipe, que é o pessoal que presta as informações, que, como se diz, essa administração é um livro aberto. Então, tem a equipe exatamente para passar todas as informações aqui para a nossa emissora e a nossa TV, para que possamos divulgar os trabalhos ao povo, o que é feito dia a dia dessa administração aqui do nosso município. Prefeito Eduardo Lira, pela ordem, é assim, vereador Melson de Tica, como vocês usam, né? Pela ordem, não é assim? Eu não preciso dizer da minha satisfação, mas Júlia, até a minha esposa, você não veio trabalhar hoje assim? Eu digo, você sabe que eu estou recebendo aí o prefeito, a primeira dama do município, né? O presidente de Câmara, os senhores vereadores.

0: tem que estar, tem que impressionar. Prefiro que seja uma entrevista assim, né? Porque tem muita gente que gostaria de perguntar, e tenho aqui a minha esposa, a dona Edjaneide, que é diretora também daquele departamento, não só comercial, mas também diretora de matérias quando o pessoal não está. E ela ficou encarregada de, se você permite, não é, nós vamos trazer algumas perguntas dos nossos internautas, não é? Claro, eles não estão participando do programa, principalmente pela manhã, o Visão Política, porque estamos atendendo aí uma solicitação que foi feita pelo Tribunal Eleitoral, porque de repente eles podiam se manifestar, e você sabe que a gente corre o risco do jeito no afã, né? De que ele, olha, meu candidato, vote fulano e coisa. Você sabe que isso não pode, não é verdade? E nós estamos com a saudade deles, não é? Mas, se o senhor permite, a pergunta de alguns internautas, não é? Eu solicito, e já sei que não são perguntas capciosas, nada familiar, é sobre a administração municipal. Bom dia, aliás, boa tarde já, perdão. São 1 da tarde, cadê? Mais 3 minutos. Boa tarde, prefeito amigo Eduardo Lira.
1: Boa tarde, Williamar. Boa tarde a todos que fazem aqui a Agreste FM, em especial todo o povo de Cupira que está nos assistindo, nos escutando através da sua emissora da Agreste FM. Todos os trabalhadores, em especial também todo o povo também, toda a zona urbana, também todo o povo da zona rural do nosso município. Quero também aqui cumprimentar também, a primeira dama está aqui ao meu lado, Sônia Lira. Também o presidente da Câmara, Hermes Ferreira Calado, Melcio de Tica, o nosso vereador ali, Davi Amorim, o nosso vereador professor Evinho, a nossa vereadora, professora Elaine, nosso amigo vereador Edivan, nossa amiga vereadora Elissane Fermeira, nosso amigo também Ailton da Boa Vista, está indo, daqui a pouco vai estar aqui junto conosco. Todos os suplentes vereadores aqui presentes, em nome de Naldo, quero saudar a todos os suplentes vereadores do nosso município, os secretários, os adjuntos, todas as pessoas que fazem a base política aqui do nosso município. É sempre um prazer estar aqui com todos vocês.

0: casa do seu pai, que sempre será lembrado, viu? E aproveito então para cumprimentá-lo também. Seja bem-vindo, não precisa que se o diga. Muito boa tarde para você, não é? E as suas palavras, as suas considerações iniciais. Boa tarde, querido.
1: Boa tarde, meu amigo Ilhamar Alves. Boa tarde a todos que faz a Rádio Agreste FM. Em seu nome, cumprimentar a todos que compõem esta empresa aqui em nosso município, que se destaca em nível nacional, pernambucano e do Brasil inteiro. A gente fica feliz de estar nesta tarde aqui ao lado do nosso amigo prefeito Eduardo Lira, da primeira dama dona Sônia Lira, né? Cumprimentar os vereadores Davi, Evinho, Elaine, vereador Erivan, vereadora Alessandra, vereador Ailton e vereadora Tainá Eduarda, e também a todos os secretários municipais, secretários adjuntos e suplentes de vereadores e todos que fazem a política em nosso município, do grupo do prefeito Eduardo Lira. Meu boa tarde, mais especial também a todos que são moradores do nosso município, que faz com que essa rádio seja mais ouvida em todo o Agreste Pernambucano. Então, meu muito obrigado por fazer presente, estar aqui, e agradecer a Deus por estarmos todos aqui nesta tarde de terça-feira na Rádio Agreste FM.
0: E que Deus seja sempre louvado. Bom, daqui a pouquinho eu vou conversar também com os seus vereadores, mas se vocês me permitem, eu vou iniciar aqui a pauta e pela ordem. Eu tenho aqui uma das perguntas que é que o povo mais gostaria que fosse feito, não é? A expectativa é muito grande, principalmente para Cupira e a região como um todo, 1,5 milhão de ouvintes, não é, que nós temos, fiéis a esses programas da emissora, principalmente os jornalísticos. E o povo quer saber. E muitas vezes até fazem comparações. Olha, o prefeito que fará, que não faz, ou deixa de fazer. Pois bem, a requalificação, isso é o que eu acho uma das coisas mais importantes da sua administração, que depois de tantos e tantos anos, não é, nós temos esse hospital, eu não diria totalmente abandonado, não estou aqui para fazer comparações. Mas é bem verdade que foi uma das suas ações maiores para mim, foi a requalificação na sua totalidade desse hospital. Porque saúde, você sabe que é a coisa mais importante que nós temos enquanto vivemos aqui na Terra. E esse hospital nunca teve esse carinho. Eu tive o privilégio de sair aqui com alguns companheiros aqui da emissora, inclusive um que faz parte não só da rádio, do programa Visão Política, como também da sua administração, que eu classifico como um dos mais completos, né? Dentre todos os seus auxiliares, como secretários, uma competência, porque inclusive até brinco, né? O secretário Alexandre Kennedy é para resolver, né? Também fui lá. E olhe que não foi a minha alegria, e até porque moro nessa cidade, graças a Deus, com a minha família, né? Inclusive um você conheceu, que é médico, o Igor Leandro, graças a Deus, muito bom médico, e a minha filha, que é fisioterapeuta agora, que é a minha caçula, né, de Concorrente Janeide, e moro aqui, e preciso que nós tenhamos bons hospitais, nós tenhamos bons médicos, enfim. E esse hospital foi visto pelo senhor com um olho clínico. Eu fico sem entender, e conversava com o Alexandre, meu Deus, como é que se consegue tanta verba? Porque eu não sei, Duda, permita essa intimidade respeitosa, pelo que vi ali, tudo foi pensado nesse hospital, tudo. Inclusive uma das coisas que não sei como, só por obra e graça do nosso Senhor Jesus Cristo, aquilo não pegou fogo, esse hospital, não é? E até aquela instalação foi totalmente trocada. Olhei bloco cirúrgico, né? Esse instrumento novo que para radiografia, esse aparelho caríssimo, mas está aí, enfim, o hospital totalmente reformado. A pergunta é, prefeito Eduardo Lira, milagre, você sabe que pode acontecer quando a gente pede muito a Deus uma coisa, mas ele nos dá o livre-arbítrio, escolhem os políticos para administrar. Agora, compete a eles ou não fazer uma má ou uma boa administração. e graças a Deus, pelo que estamos conhecimento, que não pense aqui que é nenhum favor, não temos, já com a minha idade, quase 80 anos de idade, eu não tenho que precisar puxando, nunca foi o meu forte. Tratar bem é uma coisa, agora exercer a minha profissão, é por isso o respeito que as pessoas têm a mim. Me conta a história desse hospital, não é? Porque não foi a sua primeira grande obra no município, mas lhe martelava a cabeça, né? Sempre, não tinha uma semana que não viesse aqui e procurar saber com essa sua simpatia que é peculiar, e os funcionários, né? Que ele tem verdadeira adoração, pelo menos pelo que a receptividade conosco em relação, cadê o nosso prefeito, vocês não vieram com ele, né? Eu louvo a você por isso, mas me fale sobre esse hospital.
2: Ilhamar, antes de te responder, toda vez que a gente vem aqui, parece que o Ilhamar está mais novo. Ele falou que tem 80 anos de idade. Eu acho que é de janeiro, da esposa dele está cuidando dele direitinho. Tá, parece que está com 60 anos de idade. O cara tá talentoso. Sua esposa está dando talento ao senhor. Todo respeito. Falando da saúde do nosso município, do Hospital José Vinícius de Souza, o Ilhamar, imagina a gente ter uma casa. E há 40 anos, uma casa sem ter qualquer tipo de reforma na sua casa. Foi como a gente pegou o Hospital José Vinícius de Souza. A gente pegou o Hospital José Vinícius de Souza tendo queda de energia de mais de 10 vezes por ano no hospital. Para você ter ideia, toda a eletricidade do hospital era desde a época de 86, 87, desde a reforma do hospital. Imagina como estava a construção do hospital. E graças a Deus, eu tinha falado a mim desde o começo da campanha, eu tinha quatro promessas na saúde do nosso município. Primeiro era a casa de absorção. Eu tinha falado a mim desde o começo da campanha, eu tinha quatro promessas na saúde do nosso município.

você, quando chega num ambiente, você sente aquela paz, foi onde eu senti na casa de apoio. É um ambiente tão em paz, um ambiente tão favorável para as pessoas. E eu fiquei muito alegre, muito contente quando nós entregamos a casa de apoio para a Cupira. E a outra coisa, dos quatro pontos que eu tinha falado antes da eleição da política, foi a reforma do hospital. Hoje está 90% pronto o hospital José Veríssimo de Souza. Daqui a, acho que 60 dias, está entregando 100% toda a reforma no hospital, deixando o hospital lindo. O hospital que era aquela bagunça toda, a gente deixou o hospital todo reformado. 90% da reforma do hospital já tá entregue, 100% da eletricidade já está pronta. Começamos também, eu tinha falado também do bloco cirúrgico. Já começamos a reforma do bloco cirúrgico, começando do zero. A gente começou do zero, uma reforma totalmente do zero, da base até, se doce daqui a um ano e pouco, estamos entregando o bloco cirúrgico, que tem as pessoas que saem daqui de Cupira para outro município para fazer pequenas cirurgias, e vai fazer aqui no nosso município, aqui de Cupira. Também tinha falado, também, como falei também, do TFD, já entregamos o TFD, a casa de apoio, a reforma do hospital e o bloco cirúrgico. Também entregamos também a população de Cupira, raio-x 24 horas. Para você ter ideia, antes, na gestão anterior, era, se eu não me engano, era 7 fisioterapeutas. Hoje estamos com 11 fisioterapeutas atendendo o nosso município. Então, graças a Deus, a saúde do nosso município tá trabalhando muito. Eu fiz uma pesquisa agora interna, onde a gente fazia as pesquisas antes, era mais ou menos 40, 50, 60% das pessoas reclamando da saúde do nosso município. Só deu negativo a saúde do nosso município, 13%. Então, 87% da população de Cupira

levando à frente da saúde do nosso município. Aí nós temos quatro ex-secretários de saúde trabalhando no nosso município da saúde, na Secretaria de Saúde. A gente tem Yolanda, já foi secretária de saúde, como na parte da coordenação. A gente tem Líria, já foi secretária de saúde. Nós temos Beatriz, secretária de saúde. Temos Paulo Marque, secretário de saúde. Ontem até tive uma reunião com o pessoal da saúde. Eu disse, rapaz, se a saúde não der certo, não é culpa minha, porque eu tenho quatro pessoas, quatro ex-secretários de saúde trabalhando na mesma parte. Então, graças a Deus, o fruto está vindo, o trabalho está sendo feito e as pessoas de Cupira que ganham com isso. A gente está muito feliz, muito alegre. A gente está fazendo agora reforma, mandei fazer reforma em todos os postos de saúde, não só na zona urbana, mas também na zona rural do nosso município. A gente faz todo investimento. Como eu falei no começo, imagina você ter uma casa, imagina aqui a Raio. Você tem a Raio aqui há 40 anos e sem ter nenhum tipo de uma reforma de 40 anos. E graças a Deus, modéstia à parte, desculpa até eu falar isso aqui, até aqui, em torno da rádio aqui, a Grécia FM, estamos com 5 grandes obras aqui ao lado da rádio. Estamos aqui, fizemos aqui a Reverendo Júlio Leitão, o asfalto da Reverendo Júlio Leitão. Estamos fazendo o calçamento de Cupira a Serrote Liso, da Caminhada da Fé, que aqui liga também a rádio da Grécia FM. Estamos fazendo a reforma no hospital aqui, 90% já está pronto. Já começamos o bloco cirúrgico. Fizemos também a ligação aqui do Santo Antônio, o asfalto do Santo Antônio, vindo aqui para... Então, graças a Deus, em tão pouco tempo, de 1 ano e 8 meses, graças à equipe maravilhosa que nós temos de secretário, de colaboradores da Prefeitura Municipal de Cupira, dos nossos vereadores, dessa parceria, dessa unidade, dessa união, pensando no bem de Cupira, o trabalho está sendo feito nos quatro cantos do nosso município. Antigamente, William, e o povo de Cupira, era só uma ou duas secretarias que se destacavam, Edivan. Hoje, todas as secretarias, as 12 secretarias do nosso município, está trabalhando a todo vapor, da Secretaria da Mulher, Secretaria de Obras, obras nos quatro cantos, planejamento lá de Alexandre Quente, mais de 4 mil pessoas passaram pelo CVT, onde nós pegamos o CVT, não tinha nenhuma linha no CVT, e hoje a gente está qualificando as pessoas no mercado de trabalho. Cupira, graças a Deus, é uma cidade muito abençoada, uma pessoa trabalhadores. Cupira é zero de desemprego. Quem quer trabalhar, não falta emprego no nosso município. A gente visitava os fábricos de Cupira e as pessoas falavam muito questão de qualificação, e eu andando com o Alexandre, com o Joetes, e a gente via a necessidade de qualificar as pessoas para colocar no mercado de trabalho. E graças a Deus.

as pessoas aqui, não falta emprego no nosso município. Quem quer trabalhar no nosso município, não falta emprego para trabalhadores. Pessoas que com seus talentos, tá hoje, essa hora agora está brico. As pessoas que não só dependem de prefeitura, mas tá trabalhando lá, tá produzindo seu. Então, Cupira é agraciado, Cupira é uma cidade muito abençoada por Deus. E graças a Deus, então graças a Deus, o povo está reconhecendo, é obra nos quatro cantos do nosso município, é obras. Todas as obras que eu anunciei desde o começo,

0: desta gestão em pouco menos de 1 ano e 9 meses. Desculpa dizer a modéstia à parte, mas eu acho que nenhum prefeito fez em tão pouco tempo nós estamos fazendo não só obra na zona urbana, mas também em toda a zona rural do nosso município, como a gente está fazendo o calçamento de Tabuleiro a Cupira, 11 quilômetros de calçamento, como eu falei aqui, o calçamento também de Cupira a Serrote Lisa, da Caminhada da Fé, que liga até aqui a rádio. Fizemos o ano passado o calçamento de Cupira em Biruçu. Vamos chegar em toda a zona rural de Cupira, não só, vamos chegar lá enchendo as panelas, calçamento enchendo as panelas, calçamento em Sambaquim, calçamento em Alto do Meio, vamos chegar a calçamento em toda a zona rural de Cupira. Então, graças a Deus, a gente está com uma equipe maravilhosa de colaboradores da Prefeitura Municipal de Cupira, trabalhando muito com essa harmonia do Poder Legislativo. É muito bom quando a gente tem vereadores que pensam no bem de Cupira, que quer o bem do nosso município. Quem vai ganhar com isso é o povo de Cupira. E graças a Deus, a gente tem uma equipe maravilhosa e está trabalhando muito. E assim, Williamar, e a gente sem ter um deputado estadual de mandato, sem ter um deputado federal de mandato, sem ter um governo parceiro da gente, para você ter ideia, a gente não recebeu um palmo de calçamento do governo do estado. A gente não recebeu um palmo de calçamento do governo do estado. A gente, se ter os dois deputados, se ter uma parceria do governo do estado, a gente está trabalhando muito. Imagina, se Deus quiser, em 2027 nós temos nossos deputados estadual, Jobs Almeida, temos nosso deputado federal, temos nosso futuro governador de Pernambuco, se Deus quiser, João Campos, junto conosco. Como é que eu posso apoiar um governo que não trouxe um palmo de calçamento para Cupira? Como é que eu posso apoiar um governo que não tem parceria com o prefeito? Como é que eu posso apoiar um governo que paga pessoas para falar mal da gestão, para falar mal da minha família, para criar Instagram falso, criar fake, falar mal da minha família, falar mal da minha pessoa, levantar calúnia, levantar coisa, todo tipo de mal? Como é que eu posso apoiar um governo que paga mais de 43 mil de salário todo mês? Se pegasse esse salário todo mês e um ano, fazia uma praça linda no centro da cidade de Cupira, na zona rural, em toda a zona urbana do nosso município. Todo ano tinha uma praça linda no nosso município. Como posso apoiar um governo desse que não tem parceria com o nosso município? Então, assim, graças a Deus a gente está fortalecido. A gente tem um grupo de vereadores, tem uma base política muito forte, tem um grupo de colaboradores, e as pessoas de Cupira estão reconhecendo o nosso trabalho. Como eu falei aqui, ao lado da sua rádio, 5 grandes obras sendo feitas. Nós fizemos o asfalto aqui, na subida do hospital, o calçamento com o Piracerra Utilizo, a reforma no hospital está 90% pronto, verdade, o bloco cirúrgico e o Santo Antônio. E sem contar com muito investimento nos 4 cantos do nosso município, todas as obras que nós anunciamos, se Deus quiser, todas as obras vão sair do papel ainda nesses 4 anos. Então, como você falou, respondendo a sua pergunta, a saúde Cupira está de parabéns. Todos os funcionários da saúde do nosso município estão de parabéns. Estão trabalhando de manhã, tarde e noite, fazendo um grande trabalho. E se Deus quiser, vamos fazer, reabrir o bloco cirúrgico. Não sei, daqui a um ano e pouco, vamos reabrir o bloco cirúrgico para a gente, se Deus quiser, atender as pessoas de Cupira. Sim, não, mas tem muitas obras, vamos falar ainda. Sem contar também a creche que está sendo feita aqui ao lado, perto do Santo Antônio. Tem muitas obras que nós vamos falar, vai ter tempo para falar.
1: Com certeza.
0: Mas eu estava te respondendo a tua pergunta sobre a questão da saúde. Graças a Deus, a saúde de Cupira está em boas mãos.
1: Não é à toa que estou vendo aqui uma pesquisa, quer dizer, mais de 85% de aprovação. Eu não me lembro de uma administração municipal. Eu quero até pensar que talvez nessa região.
0: E isso, Williamar, desculpa te interromper, isso, Williamar, é numa questão na hora política. Onde está o nosso adversário falando mal da minha pessoa, visitando as pessoas, dividindo a gestão, falando mal da gestão. Mas as pessoas sabem que as pessoas de bem de Cupira, as pessoas sabem que as pessoas que trabalham pelo nosso município. Imagina, na época de campanha, fizemos essa pesquisa, que é o melhor instituto de pesquisa de Pernambuco, é a Simprex, a mais confiável de Pernambuco.
1: Com certeza.
0: É a Simprex, e nós fizemos pela Simprex, uma pesquisa interna e a aprovação de quase 85%. Então, graças a Deus, o povo está reconhecendo esse trabalho sendo feito e não está dando ouvido às falácias, às coisas negativas que o povo está falando. Está vindo o trabalho sendo feito no nosso município, graças a Deus.
1: Perfeitamente, não é? É quem faz, eu sempre digo aqui todo dia, o povo reconhece e agradece. Muitas vezes vocês são administradores, não precisa agradecer, não, eu estou cumprindo com o meu dever. É a minha cidade e o povo me elegeu para isso. Não é para agradecer, não, tu precisa. Mas, Eduardo, são tantos maus políticos desse país, está aí. Nesse momento, eu acho que quase que o país, o mundo inteiro está voltado ali para aquele STF, para essa vergonha, né? Quer dizer, 76% do povo brasileiro não acredita, não confia exatamente nos guardiões da Constituição. Aí é quando todo mundo se pergunta, que país é esse? Não é? Tá aí dois candidatos à presidência da República, que mais de 50% está aprovado com a rejeição, não querem nenhum nem outro, não é? Os motivos não interessam nesse momento, para não perdermos tempo aqui com o senhor, não é? Pois bem, mas vamos lá. Às vezes tem aqui, eu vou colocar ponto fora dos is aqui, e peço permissão aqui ao companheiro Adriano, colega, não é? Para fazer algumas perguntas próprias. Uma das coisas que a gente vê coisas inéditas, por exemplo, essa casa de apoio em Recife. Eu confesso que eu estou aqui desde 1993, não me lembro, não é? Que pelo menos outro tem até tentado, não sei, não me lembro, o Emerson não tem até tentado. E o senhor foi com muito, não sei se teve apoios para isso aí, não sei se o próprio governo do estado contribuiu com o senhor, mas está lá funcionando, e pelas fotos, não estive lá ainda, mas pelas fotos, algumas imagens e algumas pessoas que nós conversamos aqui com o departamento de jornalismo, altamente satisfeito, porque isso é uma coisa inédita. Se o senhor não precisa entrar nem em detalhes, porque o senhor acabou de dizer, né? E via muito
0: isso. Tão pouco investimento, William Mal, tão pouco investimento, uma grandeza que é essa casa de apoio.
1: Com certeza,
0: uma grandeza. Absoluta. Até se o senhor não já foi lá, eu até te convido para um dia o senhor ir lá visitar a casa de apoio, que é uma coisa linda, é uma coisa, é um trabalho bem feito, tem alimentação de manhã, tarde e noite, banheiro, tem sala, televisão,
1: um
0: ambiente saudável, lanche, e as pessoas bem, assim, bem tratadas, bem acolhidas. Eu até convido o senhor, até as pessoas que não precisa da casa de apoio, mas vai lá visitar a casa de apoio.
1: Não, isso aí eu farei com muito prazer, até porque aquela tal história, quando as pessoas comentarem, eu digo, eu não ouvi dizer, eu estive lá, não é? Bom, já falamos da reforma, eu diria, do piso ao teto desse hospital, inclusive a instalação elétrica, para mim foi aquilo mais providencial, que quando o engenheiro chegou aqui, o Alexandre sabe bem disso, que ele disse, quando olhou aqui, ele começou a examinar engenheiros elétricos, meu Deus do céu, como é que isso aqui não pegou fogo ainda? Não é? Eu digo, misericórdia, me correu, então troque logo tudo, não quero arrumo nadio não, segundo eles comentaram, o prefeito então, tem que trocar tudo, e atendeu a nossa solicitação. Nós é que ficamos felizes para fazer bem feito, e é isso que está sendo feito. Mas eu queria outra coisa achar muito interessante, por exemplo, como é de si, o Eduardo promete, é porque pode cumprir. Eu não sei se o senhor, quando fala, já tem dinheiro em caixa, não é? Eu não sei com que, não diga autoridade, mas com que confiança o senhor diz que, por exemplo, a reforma do mercado já é uma realidade, a proximidade, tem também aquele mercado do peixe, que foi feito com muito carinho. Eu me lembro bem que o companheiro, o vereador, me levou muito para mostrar coisas que... É porque foi até solicitações dele também, quando vereadores na época, foi bem... E foi feito aquilo, mas parece que ele caiu no ostracismo, né? Ficou uma coisa obsoleta, e ou o crescimento foi tanto que não conseguiu acompanhar a realidade do município, que cresce, né, a passos bem largos. E o senhor está aqui, cujo slogan do seu programa é 30 anos em 4, mas se esse projeto passar na Câmara, que tudo faz crer que passe, o senhor, quer dizer, vai para uma reeleição, com certeza, aí terá mais 5 anos, afora mais 2 meses, 2 anos e 3 meses que o senhor tem à frente. 30 anos o senhor prometeu em 4, mas vamos a esses mercados. E o pessoal fica se perguntando, ou essa prefeitura está nadando em dinheiro, ou o senhor está com prestígio danado de bom, né, lá em Brasília, para conseguir tanta verba para os deputados. Eu soube até, eu não sei. Rapaz, tem deputado até, que vendo a administração do prefeito Eduardo, foram, quer dizer, até tentaram ajudar com verbas, eu não sei se isso, se tem algum quê de verdade, não estou afirmando, é o que a gente ouve falar, não é? Pois bem, e vamos falar desse, com que verba, porque não é pouco dinheiro, né, Divan? Você sabe isso melhor do que ninguém, para fazer bem feito, como o senhor gosta de fazer, coisa de primeiro mundo, e como é que vai ser também, nesses seus 4 anos, primeiro, o senhor consegue
0: Quando nós falamos, William Maio, povo de Cupira, que Cupira está avançando e vai avançar 30 anos, é porque tinha muitas obras de mais de 30, 40 anos que estava parada. Como você falou aí, o mercado de cereais, o açougue público, mais de 30, 40 anos que teve uma reforma geral no mercado e o açougue. A gente pegou o cinema antigo, se brincar, quase há mais de 40 anos, desde a época de Canarinho, que tinha um cinema antigo ali.
1: Me lembro.
0: Uma obra parada, desativada em Cupira, de mais de 30, 40 anos, que já começamos a fazer a Secretaria de Educação. Imagina a educação do nosso município, tá, graças a Deus, nota 10 a educação de Cupira, e não ter a sua própria sede, não ter a sua própria casa. E graças a Deus já começamos a obra da Secretaria de Educação lá no cinema antigo. Como falei também do hospital, mais de 30, 40 anos sem ter feito uma obra no hospital. Muitas obras que poderia passar 30, 40 anos para fazer, como esse calçamento de Cupira-Tabuleiro, uma obra de 11 quilômetros de calçamento. Então, assim, quando nós falamos de Cupira vai avançar 30, 40 anos, é muitas obras que estavam paradas há 30, 40 anos, desativado. Graças a Deus, no nosso governo, estamos fazendo e vamos entregar ainda nesses 4 anos nosso mandato. E graças a Deus, com muita responsabilidade, com muito pé no chão, com muita humildade, com muito trabalho, estamos fazendo as coisas tudo com muito amor, com muito carinho. Citei até com o pessoal da finança, com o Carlos, com o secretário de obra, tudo planejado para ser executado ainda, todas essas obras, nesses 4 anos. Então, quando nós falamos que Cupira vai avançar 30 anos, está avançando 30 anos, é porque tinha muitas obras de 30, 40 anos para o nosso município e obras que merecia ser feito. Eu vou te dar um exemplo aqui. Eu construí uma casa na minha fazenda lá, comecei a construir em 2018. Um saco de cimento na época era R$18. Quanto está um saco de cimento hoje?
1: 45.
0: Quase R$50, mais de R$40 está um saco de cimento. Então dobrou o investimento. Hoje você investe numa obra hoje de R$2 milhões, daqui a 10 anos você não vai fazer ela com R$5 milhões. Então é um investimento que vai trazer benefício para o nosso município. Vamos dizer, o benefício vai trazer o calçamento de Cupira-Tabuleiro, questão de maquinário. Para você ter ideia, William Marcos, quando eu peguei o município, antes de falar sobre o calçamento e sobre falar do maquinário, nós pegamos o município, teve um gasto de R$1.486.000 de manutenção de maquinário de peça no nosso município. Quase R$1.5 milhão em 24. Quando nós pegamos a garagem lá, estava praticamente muitas máquinas quebradas. O secretário de obras, junto com o adjunto, é prova disso. Todos os funcionários lá da garagem é prova disso. E gastamos em 2025 800 e poucos mil reais, quase a metade de 2024 de economia. Já agora eu fiz o levantamento, até julho de 2026, com as máquinas funcionando, nós gastamos pouco menos de 300 e poucos mil reais. Até dia 30 de julho de 2026. Vejam a economia, eu fiz a conta, dividi 30 por 7, 300 e pouco por 7 meses, e dividi 1.486.000 por 12 meses, uma economia de quase R$90 mil de economia para o nosso município, que estava jogando no ralo, e nós pegamos as máquinas praticamente todas quebradas. E graças a Deus nós temos secretários competentíssimos em cada parte, com total autonomia para trabalhar, com muito pé no chão, responsabilidade, que não é mérito a gente pagar salário em dia, é obrigação nossa. Eu sou funcionário do banco desde 2019 e todo dia 27 meu salário estava na conta. Isso não é mérito. E a gente não deve fazer política olhando para o retrovisor, olhando para trás. A gente tem que fazer política olhando para o futuro, olhando para as coisas boas para o nosso município. E tem muitas coisas boas que Cupira precisa, como eu já mandei fazer um projeto lindo para a praça do centro da cidade. A gente tem várias cidades vizinhas aqui, tem praça linda, e Cupira não tem uma praça linda. Já mandei fazer um projeto, já está pronto o orçamento, já está indo para a licitação. Vamos fazer uma praça linda no centro da cidade de Cupira. Até as eleições agora, vamos asfaltar o centro da cidade todinho, a parte do centro, até ali a Dom Vital, só não vamos fazer a parte ali da praça, o asfalto ali da praça, porque vamos fazer a obra da praça, não vamos gastar dinheiro com asfalto ali para depois fazer uma obra lá. Mas ainda antes das eleições, até o dia 4, vamos fazer todo o asfalto ali do centro da cidade, vamos fazer muito calçamento em todas as principais que está faltando calçamento do nosso município. Já mandei fazer também um projeto e um orçamento também da Juscelino Kubitschek, da subida ali do Novo Horizonte até a Igreja Católica do Novo Horizonte lá em frente à Casa de Epitácio. Vamos fazer o calçamento lá. Mandei fazer também um projeto e um orçamento também do asfalto, que vai ligar também a Presidente Vargas, que é ali da prefeitura até o cemitério. Olha que coisa linda. Aqui nós fizemos o asfalto da Júlia Leitão na subida do hospital e o calçamento até a Caminhada da Fé. Lá vamos fazer o calçamento de Cupira Tabuleiro e vamos fazer o asfalto da prefeitura até o começo da estrada lá do calçamento. Então, quem ganha com isso é o povo de Cupira, e o povo está reconhecendo isso. Graças a Deus, tudo que nós falamos, tudo que nós estamos planejando está saindo do papel, com muita responsabilidade, com muito pé no chão. Todas as pessoas, a gente vê, anda nos quatro cantos do nosso município e vê muitas pessoas falando: Eduardo, eu não votei em você por causa desse Cicrano Beltrano, hoje voto você. Eduardo, estou reconhecendo seu trabalho. Tem pessoas que falam uma coisa muito bonita para mim. Eduardo, você falou assim: Eduardo, você foi um cara muito corajoso. Tem pessoas que achavam que era contra a gente, disse: Eduardo, você foi muito corajoso. Você fez uma coisa que muitos prefeitos tinham vontade de fazer, mas não teve coragem. Eu disse: foi o quê? As pessoas hoje que não estão com você, que estão fora do seu governo. E eu falei a essas pessoas: as pessoas que não estão com a gente, essas pessoas não saíram do governo da gente. Essas pessoas foram colocadas para fora do governo da gente. Que são pessoas que querem puxar o tapete, são pessoas que querem usurpar do poder, pessoas que só querem pensar em si. A gente tem que pensar no coletivo, a gente tem que pensar no bem de Cupira. Eu, daqui a 4, 8 anos, se eu não for prefeito aqui de Cupira, eu vou torcer que o prefeito 500 seja melhor do que eu. Agora, isso não é de boca para fora, não. Isso é de ações, isso é de vivência. Então, graças a Deus, a gente tem uma equipe maravilhosa de vereadores, pessoas que tá trabalhando muito junto com o nosso secretário, junto com os nossos colaboradores, e as pessoas estão reconhecendo isso. Eu ando nos quatro cantos do nosso município, quando estive lá em Gravataçu, muitas pessoas que não votaram na gente e hoje votam na gente. Nós fizemos uma pesquisa interna que a oposição todinha não pontuou 15% e nós pontuamos mais de 85% da população de Cupira. Então isso é fruto do trabalho sendo feito aqui no nosso município. É um fruto de trabalho com muita verdade, respeitando as pessoas. Você não vai ver Eduardo falando mal de A, de B. O que a gente fala é fato, contra fato não há argumentos. Mas eu não vou fazer uma campanha suja, uma campanha de degradar a imagem de ninguém. Eu vou fazer uma campanha respeitando as pessoas. Eu não vou cair numa tentação de falar mal de A ou B, mas eu vou falar contra fato, não há argumento. Falar a verdade, que o povo de Cupira já conhece as pessoas. O povo de Cupira conhece as pessoas de bem no nosso município. A Cupira é uma cidade muito, como posso dizer, muito acolhedora, é uma cidade muito próxima. Todas as pessoas se conhecem aqui no nosso município. E as pessoas sabem quem é pessoas de boa fé, sabem que as pessoas têm credibilidade no nosso município e pessoas que não têm credibilidade no nosso, em Cupira. Então, graças a Deus, as pessoas estão reconhecendo isso e estão fazendo as coisas com muita responsabilidade, com muita humildade, com muito trabalho. Vai vir muitas coisas boas para o nosso município. Muitas coisas boas, como resgatamos muitas coisas aqui em Cupira, como resgatamos o Enduro das Águas que estava desativado, resgatamos o São João do nosso município. Então, graças a Deus, a economia de Cupira, graças a Deus, nos quatro cantos do nosso município, a gente vê lá na quadra lá, todo mundo vendendo seus produtos. Cupira, graças a Deus, está em paz. A gente tem todas, como eu falei no começo, todas as secretarias trabalhando. A gente tem uma secretaria de hoje, estamos batendo um recorde. Eu não queria nem falar isso, mas eu tenho que falar as coisas boas. O menor índice nesses 20 anos que teve homicídio em Cupira foi 7 homicídios. Estamos só com 3 homicídios chegando em setembro. Então, isso é uma salva de palmas para todos que fazem a segurança do nosso município, a Polícia Militar, a Polícia Civil de Cupira, a Secretaria de Segurança do nosso Tenente Alves, de Ravi, fazendo um grande trabalho. Graças a Deus, Cupira hoje está em paz e as pessoas estão reconhecendo isso. Bom,
1: eu vou fazer um breve intervalo comercial em respeito aí aos nossos anunciantes. E vou voltar. Agora sim, eu vou rapidamente, conforme orientações do companheiro Adriano e a sua equipe fantástica, né, de comunicadores que tem, né, colegas nossos, jornalistas. E ele me perguntou: olha, por favor, são 3 minutos aqui para cada vereador, para que ele possa expressar, pelo menos em tão pouco tempo, o seu pensamento e a respeito também um comentário a respeito da atual administração municipal, né? Fiquem totalmente à vontade, inclusive digo sem papo na língua, mas deixa eu cumprimentar aqui o gatão aí, né? Que eu carinhosamente chamo Celhão, né? Eu comparo ele ao Brad Pitt aqui da nossa região, né? Bonitão, competentíssimo, né? Secretário municipal, aliás, eu sou suspeito de falar, eu sou fã de todos eles, porque eu acho que Deus, eu acho que como eu o conheço, eu contei aqui uma história sua, que quando não conhecia, mas você, a não ser uma das vezes que tive lá, quando você, não sei se era caixa, aí aquela tensão, a figura, não, eu sou de Cupira, bom, rapaz, você é o Ilamar, que é aquela tensão, eu contei essa história aqui, e fiquei encantado exatamente com a sua maneira receptiva de receber as pessoas, que isso é próprio da sua família, o teu irmão mesmo, um dos diretores também desse banco, um dos que mais cresce também, é que essa mesma simpatia, esse mesmo atendimento. E Deus quis, eu entendo assim, que você fosse prefeito, você sempre dizia, uma vontade eu tenho, porque eu gosto tanto dessa cidade, cara, gostaria de fazer, sem estar com crítica, sem... E gostaria de poder, um dia, quem sabe, entrar na política, né? Mas tudo do seu tempo. Eu vi essa fé que você tem no Deus, não é? Que tudo pode. E quando ele coloca, como eu já disse aqui no começo, coloca as pessoas nos cargos, isso é vontade de Deus. Ele escolhe os seus com o povo, orientando o povo a fazê-lo. Agora, que o político que é colocado naquele lugar, ele tem livre-arbítrio, venha fazer o melhor, bom, aí depende dele.
2: E a pessoa, Ilhama, também tem que respeitar seu tempo. Tudo é no tempo de Deus. Não deve, tipo, passar, querer puxar o tapete de ninguém para querer. Tudo é no seu tempo. É no tempo de Deus. Se alguém daqui for ser prefeito do nosso município, já está predestinado a ser prefeito do nosso município. A gente não deve tentar puxar o tapete de ninguém, usar de má fé, não. Ao contrário. Quer ser o primeiro? Quer ser o primeiro, seja o último, né? Sirva, quer ser servido, sirva. É assim que a gente tem que viver. Não querer passar por cima de ninguém ou querer ser melhor do que ninguém, mas respeitar seu tempo. Como eu respeitei meu tempo, eu passei 4 anos vice-prefeito, um vice-prefeito que eu acho da região todinha aqui, um vice-prefeito como eu. Tem muitas pessoas boas também, vice-prefeitos bons, mas assim, eu dei exemplo como vice. Fui um cara, e hoje como prefeito também, eu respeito as pessoas, eu gosto de respeitar as pessoas, mas nunca dei meu lugar a ninguém. Deus me colocou como prefeito, o prefeito é Eduardo, não podia ser um pau-mandato, então não podia ser uma pessoa que como posso dizer, um tapa-buraco. Se teve antes, tapa-buraco, mas Eduardo não é tapa-buraco, eu sou filho aqui dessa terra. Eu amo a minha cidade, eu me criei aqui, desde quando antes de eu nascer, minha mãe e meu pai já moravam aqui em Cupira. É. Então é uma cidade que eu conheço os 4 cantos do nosso município, conheço as pessoas, são as pessoas de bem do nosso município. Então a gente tem que respeitar o tempo e tudo é no tempo de Deus. Se for daqui a 2 anos eu ser prefeito novo, já está predestinado a ser. Também se não for, Deus abençoe e bota outra pessoa, não tenho. Tudo, tudo que acontece na nossa vida é no tempo de Deus. Tudo é no tempo de Deus. E a gente não pode usar de má fé com ninguém, querer puxar o tapete de ninguém, ou então botar alguém para tapa buraco.
1: Não precisa.
2: Aí não precisa disso, não, porque o lado de cima está vendo tudo.
1: Perfeitamente. Intervalo comercial, mas eu volto num instante. É ligeirinho, é um vapo de vulto, que esse nosso bom bate-papo, ele continua. Aguarda aí.

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0: Uma hora e 47 minutos, programa Visão Política. 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Oi? Bom, mas vamos continuar por aqui. Eu tenho aqui a pauta, eu agora vou conversar, como é que vocês chamam, vereadores? Pela ordem. Presidente, pela ordem, não é? E aqui é a ordem alfabética. Está aqui a igreja, a casa aqui, muito bem representadas por aqueles que querem realmente o melhor. Daqui a pouco eu vou falar sobre isso, porque há um ditado que diz, eu acho até isso uma forma grosseira de dizer a coisa, que toda unanimidade, principalmente na política, é burra. Toda unanimidade é boa. Agora, por exemplo, é preciso que tenha oposição, que tem em todos os lugares, não é? E eu estou vendo aqui, contei aqui, são 8 vereadores, né, dos 11 da bancada, quer dizer, que apoiam o prefeito, são 8, e tem 3 que faz oposição. Muito bem, nós vamos falar depois disso, que eu quero ouvir agora esse grande líder consagradíssimo aqui nessa nossa cidade, principalmente, simpático, atuante, prestativo, não é? Um Ailton da Boa Vista. Foram quantos mandatos, Ailton, já? Ave Maria, são tantos mandatos. Não sei, jovem, mas sempre muito prestativo, não é? Muito simpático. Ailton da Boa Vista, como é chamado. Seja muito bem-vindo, não precisa que se diga isso. Sinta-se em casa. Muito boa tarde. Você tem 3 minutos aí, segundo a sua assessoria de vocês aí, né? E para falar exatamente como é que você está vendo, na sua ótica, o andamento dessa administração, sem papas na língua, até porque, segundo eu tenho certeza que... Não, aqui não tem vereador puxa saco. E uma das coisas que o Eduardo, uma vez, em off, conversava comigo, eu disse, eu penso uma coisa que eu não gosto, eu odeio puxa saco. Não sei por quê. Eu digo, então aperta aqui, porque eu também sou mais ou menos isso. Porque puxa saco, para mim, isso é arma de vencido. Tratar bem é uma coisa. Agora você está com aquele... Graças a Deus, os nossos vereadores, eles estão aqui, inclusive são os fiscais do povo. E como tal, não abre mão disso. E eu começo com um que não tem papa na língua, Ailton da Boa Vista. Boa tarde para você, querido, bem-vindo. A administração do governo Duda.
1: Boa tarde, Williamar. Boa tarde, prefeito Eduardo Lira, meu amigo. Boa tarde, em nome do presidente da Câmara, saúdo a todos os vereadores. Em nome do meu amigo Célio, eu quero saudar a todos os secretários aqui presentes. Boa tarde à primeira-dama. E o meu especial, boa tarde a todos os ouvintes da Grécia FM, o nosso povo de Cupira e todos que estão nos ouvindo através desse microfone.
0: Pois não.
1: Primeiro que tudo, eu não posso começar sem antes agradecer ao meu senhor. Cheguei até aqui porque o meu Deus permitiu. Estamos aqui presentes todos pela permissão do nosso grande Deus.
0: Amém.
1: Você logo no início me fez uma pergunta, quantos mandatos Ailton da Boa Vista já tem? Com a permissão de Deus, eu estou no terceiro mandato, com a graça de Deus, e pela primeira vez fazendo parte de uma gestão a qual chegou realmente para mudar a cara de Cupira. Logo no início, terminando a última eleição, onde eu me encontrava ainda na oposição, mas eu gosto muito de observar. Fazer política, para mim, não é preciso ter críticas pesadas ao adversário. Política a gente se faz observando o trabalho de cada um e a postura de cada político. E naquele momento, quando Eduardo foi apoiado pelo ex-gestor, Eu fiquei observando porque muitos se falavam aqui em Cupira que Eduardo iria ser um prefeito pau-mandado. E ele foi um homem em mostrar suas qualidades, que veio para governar Cupira, para mandar e fazer uma boa gestão e não ser mandado por ninguém. Então, nisso, e sobre isso, você já tem a minha admiração desde o início do seu governo. Você já me conquistou quando você tomou essa postura de líder e mostrou que não veio para ser mandado, e sim veio para governar e fazer um bom governo na nossa cidade. Então, você está de parabéns. Obrigado. Por sua postura, por seu desenvolvimento no nosso município, por seu trabalho. E pode ter certeza, Eduardo, que você tem uma bancada, 8 vereadores, que faz parte da sua gestão, que está aqui não para sugar a gestão, que a gente sabemos que muitas das vezes existem lideranças, vereadores, que só quer estar junto do prefeito para poder sugar o município. Hoje você se encontra com 8 vereadores, você se encontra com uma Câmara, a qual respeita o seu trabalho, parabeniza o seu trabalho e está aqui, todos juntos, para ajudar uma administração 100% e correta. Então, eu tiro o chapéu para você e nesse momento,
0: muito obrigado.
1: Eu parabenizo pela gestão de Eduardo Lira. Valeu. Parabéns, Eduardo.
0: Eduardo Lira, isso dito por uma figura como o Ailton da Boa Vista, até porque, como grande líder que é, não tem papa na língua, como a gente sempre disse, né? E ele, de certo modo, é arengueiro. Ele, quando lutar pelos direitos, para quem tem a história, não abro mão, não. Ah, é até um elogio, não é? É um elogio até muito grande, porque não é bem próprio dele, não, viu? Bom, eu converso agora com um amigo, Davi Amorim. Cadê Davi? Davi, está aqui, é Davi. É outra figura que esse a gente conhece. É, inclusive até que diz, no Davi, pode confiar.
2: Obrigado.
0: Muito boa tarde a você, Davi, muito bem-vindo, não é? Essa é a sua casa, vocês, Carlos, sabem que pode se sentir totalmente em casa, não é? E o pessoal quer ouvir, tá certo que o tempinho foi pouco, 3 minutos, mas não é? Vocês são muito inteligentes e sabem reduzir, não é? Exatamente aquilo que quer dizer. A atual administração, que você sempre foi muito crítico de várias administrações por aqui passadas, não é? E como é que você vê hoje, sinceramente, a administração do prefeito Eduardo Lira?
3: Boa tarde, Williamar. Boa tarde, nosso prefeito Eduardo Lira, primeira-dama dona Sônia Lira, nosso presidente Melso Titicas, vereadores Evinho, Elaine, Edivan, Elissandra, Ailton, Itaíne, os secretários aqui presentes, em nome do meu amigo Célio, e todos que estão ouvindo através das redes sociais aqui, hora transmitida através da Agreste FM, e um especial boa tarde a todos que estão nos ouvindo, né? Zona rural e zona urbana. Williamar, falar da administração de Duda é muito fácil de falar. A gente sabe que a partir de janeiro de 2025, Cupira tem mostrado e tem dado realmente uma guinada em várias administrações que passaram. A gente vê aí Cupira hoje um canteiro de obras, vê que realmente Cupira está na mão de uma pessoa voltada a desenvolver o município. É verdade e é evidente que nós temos uma Câmara hoje parceira, uma Câmara independente, mais harmônica com o Poder Executivo, que tem feito realmente o papel do Poder Legislativo, que não é atrapalhar, que não é, dificultar uma gestão, que realmente quer trabalhar pelo povo de Cupira. Então, Williamar, aqui é muito fácil falar. A gente veio aí nas palavras dele mesmo, e a gente sabe que Cupira, todas sabem, que Cupira vinha realmente a... desde a sua emancipação política, infelizmente, Cupira vinha diminuindo. A gente sabe que Cupira hoje é uma cidade de pessoas empreendedoras, pessoas que trabalham, se levantam no dia a dia para buscar seu ponto cada dia. Só basta realmente um gestor que volte a sua administração para o povo de Cupira. E isso a gente tem visto, Eduardo, na sua administração, realmente um prefeito que está fazendo o melhor e está fazendo o bem para o povo de Cupira. Cupira é um canteiro de obras, Cupira tem um gestor realmente que tem uma visão, não visão arcaica, mas uma visão realmente de desenvolver o município e levar o município realmente ao patamar que Cupira merece. Como eu disse, Cupira realmente tem pessoas empreendedoras, pessoas de bem, que lutam no dia a dia. É evidente que tem aí meia dúzia de pessoas que não querem ver o bem de Cupira. Acha que quanto pior, melhor. Mas eu tenho certeza que a maioria absoluta tem demonstrado isso. A gente viu agora na última pesquisa, 85% da população aplaude de pé. Estive com o prefeito Eduardo Lira no último final de semana em Gravataçu, junto com os colegas vereadores. A gente viu lá pessoas que não votaram, chegou no pé do vidro de Duda e disse: não votei em você porque acreditava que o ex-gestor ia mandar na sua administração, porque tinha pessoas atreladas no seu governo e eu não gostava dessas pessoas que estavam lá. E hoje, além das pessoas que votaram com ele, mais de 9 mil pessoas, quase 10 mil pessoas votaram com ele, a gente sabe que hoje a gente tem realmente uma camada da sociedade que quer realmente o bem para a Cupira. Vou concluir minhas palavras, William Mar, dizendo o seguinte: Cupira está acima de Pernambuco, Cupira está acima do Brasil. Aqueles que querem o bem, o desenvolvimento, que querem continuar, que Cupira cresça. Eduardo não tem deputado estadual federal, nesse momento, nem estadual nem federal, e nem tem governo. Vamos votar maciçamente nos deputados de Eduardo Lira, que é o deputado desse grupo político, que são os únicos deputados que vão trazer benefícios para a Cupira. É os deputados ligados à gestão do prefeito Eduardo Lira. Jobson Almeida, 10 mil. Gabriel Porto, 40-10. Nosso governador João Campos, lembra, meu povo, Cupira não recebeu nada dessa governadora que está aí. A governadora Raquel Lira não trouxe nada para Cupira. E João Campos será a esperança de Cupira e de Pernambuco e também do grupo de Eduardo Lira. Vamos votar fechado com o João Campos.
0: Forte abraço.
3: Votar fechado.
0: Muito obrigado.
3: Com os nossos senadores Marília Reis e Humberto Costa e com o nosso presidente Lula, número 13.
0: Bom, daqui a pouquinho também o Gabriel Porto e o Jobson Almeida, citado aqui pelo vereador, né, o amigo Davi Amorim. Bom, eu agora também converso rapidamente com o Bombril. Se perguntar na cidade quem é, todo mundo vai com ele. Edivan, a satisfação de tê-lo aqui como amigo de muito tempo. Devo a essa figura muitas gratidões e o respeito. Ele, eu diria que ele é muito mais novo do que eu, porque eu tenho idade de ser pai, ou é avô dele. Mas eu confesso a você que, às vezes, alguns problemas aqui, algumas aflições que nós tivemos aqui, era o primeiro que chegar aqui. O que é que há? O que é que está precisando? Entendeu como é? Porque brigando, não brigo não, mas por você, eu nunca vou me esquecer disso. Certo que era uma brincadeira, mas eu sei lá, se isso era verdade, por você eu mato e morro, cara. É precisando de quê? Qual é o problema? Não é? Essas coisas a gente não desconhece. Não tem como. Não é? Inclusive, o ex-prefeito desse município, que eu tenho por ele um carinho, uma admiração, uma gratidão tamanha, aliás, a toda a família. Seja bem-vindo, Edivan, querido. Eu coloquei esse apelido de Bombril, porque é aquela tua história. Ele é feito hoje, o Célio, é para resolver, cara, que não tem negócio de conversa fiada, não. Não é? A gente é para resolver. E tem uma intimidade muito grande com esse pessoal do campo. Edivan, é 3 mandatos já também, né, Edivan? 3 mandatos. Bem-vindo aqui à administração do nosso querido Eduardo Lira. Sobre
4: boa
0: a sua
4: tarde.
0: Ótica, né?
4: Boa lógico. Tarde, Ilhamar.
0: Fique à vontade.
4: Boa tarde, prefeito Eduardo, primeira-dama Sônia, presidente Emerson. Boa tarde, Taine, Ailton, Elissandra, Elaine, Evinho, Davi, secretários aqui presentes. Em nome de Celão, quero saudar a todos. Ilhamar, uma vez Guilherme Uchoa me perguntou por que que o Ilhamar lhe chama de Bombril. Disse, eu não sei, ele disse, é melhor do que palha de aço, que o Bombril o Bombril também lava prato. Ilhamar, falar da administração de Eduardo é falar da casa de apoio, é falar do TFD, é falar do bloco cirúrgico, é falar das avenidas que estão sendo asfaltadas, é falar de Serrote Liz, a Cupira sendo calçada, de Tabuleiro a Cupira também sendo calçada. É falar, Eduardo, no momento que a gente está aqui, eu recebi uma ligação agora, uma máquina está limpando um barreiro de um cidadão, acabou de limpar, e ele ligou para mim agradecendo e pedindo para lá agradecer no ar. Na gestão passada, William, a gente para limpar um barreiro precisava primeiro se humilhar na garagem, se humilhar com o ex-prefeito e colocar o óleo diesel. Ela não ia, vereador Emerson, vereador Davi, sabe disso, a máquina não ia, Eduardo, sem que, muitas vezes a gente colocava do bolso do vereador. Não, o prefeito, vocês querem que eu vá para a cadeia? Como? Se a gente está fazendo o serviço, que é para isso que estamos aqui. Eduardo Lira, ele tem sido um parceiro, sem contar com a aração de terra. A aração de terra, a gente sofria muito, Sônia. Um simples trator para a terra de um agricultor pequeno. Muitas vezes a gente via o agricultor não queria mais. Ele vinha tantas as vezes na secretaria que não ia, ele desistia. Então é falar de eu sempre digo que o prefeito do município do Porto de Cupira, de Lagoa dos Gatos, de Belém de Maria, de Panela, município abaixo de 30 mil habitantes, ele tem que ser, além de tudo, humano e parceiro.
0: Isso.
4: Entender a necessidade das pessoas. E a gente vê em Eduardo, muitas vezes a gente está nos eventos e chega aquelas pessoas mais humildes, mais simples, ele abraça. Às vezes até a gente reclama que ele demora muito tirando foto, mas ele diz, como é que eu vou fazer? Eu tenho que tirar foto com o meu povo. Então a administração de Eduardo é isso, e a gente é muito feliz e está muito feliz. E a gente diz à população de Cupira que veja isso agora na eleição. A gente tem que olhar que a governadora pode ter feito até alguma coisa em outros municípios, mas Cupira ela fez o quê? Ela só fez foi escantear. O próprio Eduardo teve às vezes no palácio e ela dá aquela amassada, aquela coisa, eu não quero você, eu quero esse povo. Povo esse, Ulhamar, que hoje estão recebendo do Estado mais de 43 mil reais. Isso não é a gente que está inventando, isso está no portal da transparência. Então, por quê? Ao invés de ela procurar mandar alguma coisa para a gente aqui, ela mandou sim. Aliás, ela comprou, ela está comprando a oposição para a oposição poder votar nela. Isso é, que me desculpem o pessoal da oposição, mas isso é a realidade. Então, é votar 10 mil, Jobson Almeida, é votar 40, 10, Álvaro, Gabriel Porto, é votar 1, 2, 3, Marília Reis, é votar 130, Humberto Costa, e é votar em Eduardo Campos, em João Campos, e votar no maior presidente da história do Brasil, que é Luiz Lula da Silva. Muito obrigado, Ulhamar. Um abraço a todos.
0: Um forte abraço, companheiro. Rápido, muito objetivo, mas também. Alguns minutos eu converso com a professora Elaine de Naido Farelo, cujo pai dispensa qualquer comentário, até porque esse você conhece, Nai, você pode confiar, pode ter certeza disso. E a filha dele, né, ele acreditou, depositou toda a confiança e ela entendeu, rapaz, ele tem que honrar, é o meu papai, da continuidade do trabalho dele que a saúde não permitiu. Professora Elaine, seja muito bem-vinda, muito obrigado pela presença, não é? E juntar um grupo desse, não é? Realmente não é difícil fazer uma administração quando se todos têm um só objetivo, o povo, melhor para eles. E você está nesse time, não é?
5: Com certeza.
0: Boa tarde para você.
5: Boa tarde. Boa tarde, prefeito Eduardo Lira, amiga primeira-dama Sônia, presidente da Câmara, Emerson Ferreira Calado, meus colegas vereadores, vereadoras que estão aqui presentes, a todos que estão nos ouvindo. É uma satisfação imensa hoje estar aqui falando com todos, falar sobre o prefeito Eduardo Lira. Eu digo sempre que é fácil, porque a forma como ele vem transformando Cupira é notório. Quando a gente anda pela cidade, quando a gente vê grandes obras, né, que ficaram no passado e hoje a gente consegue ver. Hoje a gente chega no hospital, a gente vê que nem nas cidades grandes a gente consegue ser tão bem atendida quanto é aqui nesse hospital. Eu agora aqui pensando, me peguei pensando, quando a gente fala de pessoas que precisam de exames para fazer cirurgias, essas coisas, a gente tem todos ofertados no hospital. Então isso é, a gente louva, né? Porque a gente sabe que tem pessoas que não conseguem fazer exames particulares, essas coisas, e lá é feito, e o atendimento é 100%. Então a gente fica muito feliz quando a gente vê a forma como Eduardo vem transformando o município. Ele vem transformando as vidas das pessoas, na verdade, né? Quando eles proporcionam o calçamento daqui a Serrote Liso, de Cupira a Tabuleiro, a gente vê que isso vai engrandecer o trabalho dele, mas vai melhorar a qualidade de vida daquelas pessoas que tanto necessitam. Os asfaltos, o banheiro público, né? Eu estava aqui pensando também sobre o banheiro público, o mercado. Por muito tempo acompanhei meu pai ali, naquele comércio, e a gente lembra como era antes e como está sendo agora. Então, pouco tempo, como assim ele falou, né? São 1 ano e 9 meses apenas de mandato. E a gente também vem fazendo o nosso papel à frente da Câmara Legislativa, né? São vereadores atuantes. Eu fico muito feliz em fazer parte desse grupo, porque mesmo tão nova, né, mas a gente vem trabalhando, a gente vem ajudando as pessoas da forma que a gente pode, e a gente sabe que quem ganha com isso é o povo, porque o nosso foco maior é Cupira, são as pessoas que moram em Cupira. Então, que Cupira continue crescendo com o nosso trabalho, com o trabalho de Eduardo Lira, com todos que estão aqui, com meus colegas vereadores, e eu tenho certeza que o trabalho que a gente vem fazendo à frente daquela Câmara, como o Eduardo vem fazendo a Prefeitura, só quem ganha é o povo com isso. Eu também gostaria de deixar aqui, não poderia deixar de mandar um abraço para meu pai, né, que está lá ouvindo. Opa. E que eu estou continuando o legado dele, né, trabalhando para o bem da população. Então, que Deus abençoe todos aqui, que a gente consiga continuar trabalhando, né, que a gente vista a camisa, né, do prefeito, para que a gente continue trabalhando. Eu tinha falado que Eduardo escolheu um time para representar ele lá no Senado, na AMUP, né, na secretaria, na Alep, né, no caso, nos deputados. Então, quando ele escolheu, ele sabia quem ele estava escolhendo. Ele tinha que escolher um time à altura dele para poder contribuir com emendas, para poder trabalhar cada vez mais para o município. Então é isso, eu peço a todos que acompanhem o prefeito Eduardo Lira, que votem em seus candidatos, porque só Cupira que ganha com isso, não é isso?
0: Deus abençoe. Um abraço também do seu papai e um beijo também, aquela figura maravilhosa que eu admiro muito. Bom, essa mulher, eu vou só dizer o nome dela porque eu sou muito suspeito em falar nela, vereadora de longas datas, não é? É porque essa mulher, ela é, eu diria, vou usar um termo aqui, Eduardo, me ajuda aí. Eu vou usar um termo para ela, magnífica, não é pouco, extraordinária. Ainda é pouco. Não, eu vou falar de Elisandra Enfermeira.
5: Boa tarde, Vila Mar.
0: Elisandra Enfermeira, os feitos dela, eu acho que toda essa cidade e periferia conhece, e até além fronteiras, viu? Eu digo isso porque já tive a oportunidade de acompanhá-la em várias oportunidades, não é? Serviço, parar na estrada para ligar para a gente, sei lá, e todo dia tinha gente para ela levar. E foi quem mais vibrou, né, nesse hospital, porque o nome dela, por si só, foi quem mais vibrou e vibra até hoje. Não vejo a hora de ver isso aí inaugurado, né, esse hospital. Por tudo isso, Wilamar, por essa casa lá do, foi dito aqui, essa casa de apoio lá do Recife para essa gente, era o meu sonho, cara. Aí o Eduardo tornou realidade, então certamente eu acho que não seria nenhum puxa-saquismo agradecê-lo. E uma oportunidade como essa que estamos dando aqui, ele não está na Berlinda não, mas vocês ficam à vontade para falar exatamente da administração dele. 3 minutos também, querida.
6: Boa tarde, Wilamar. Para mim é sempre um prazer estar aqui nessa casa junto com sua equipe maravilhosa. Boa tarde, Eduardo. A primeira dama que a gente tem como uma companheira também, que está sempre presente nessa gestão, ao presidente da Câmara, Emerson Ferreira Calado, e a todos os vereadores. Tenho muito a agradecer também a todos os secretários que estão aqui presentes, o que faz parte de sua gestão, os adjuntos também, que a gente sabe a participação e a importância que tem cada um. Quando o Ilama fala, Eduardo, eu sempre estava aqui nessa rádio cobrando e indo atrás do direito do povo. Muito porque isso. A gente não tinha muitas vezes e vez. Quantas vezes eu não vim aqui porque a gestão anterior deixava paciente no Recife, porque não tinha como trazer, muitas vezes o paciente se atrasava e chegava a deixar o paciente. Então eu vim aqui atrás denunciar uma forma de tentar rever alguma forma de ajudar a população. E eu vejo hoje aqui, nessa sua gestão, uma casa de apoio maravilhosa, onde as pessoas vão, o tratamento é no outro dia, então eles têm canto de dormir, eles têm canto de ser acolhido. Isso é muito importante para a nossa população. A gente tem um hospital que a gente vê que está sempre atendendo a população, a gente não vê tantas denúncias, tantas queixas como tinha anteriormente. Não é fácil, Eduardo, cuidar da saúde. Beatriz sabe muito bem disso. Porque a gente tenta, muitas vezes, agradar um, desagradar outro, mas isso faz parte da gestão. Você está de parabéns pelo canteiro de obra que está deixando nossa Cupira. A gente sabe que o vereador, ele não tem só a sua bandeira da saúde, sua bandeira da educação. A gente revê e a gente vai atrás de tudo que faz parte e que melhora a população de Cupira. Então, essa área de saúde, eu sentia na pele a dificuldade que eu tinha de ajudar. Então, muitas vezes, eu ia buscar ajuda fora. A gente sabe que as amizades faz com que também abra porta. Então, por isso, através dessas amizades, Eduardo, eu tenho certeza que a população de Cupira vai reconhecer e votar nos nossos deputados, no nosso senador, no nosso governador e no nosso presidente Lula. Porque essa equipe está pronta e preparada para trabalhar e para levar Cupira sempre além. Então, o povo de Cupira tenha noção que a importância que se tem de fechar, de acompanhar o prefeito, de votar na chapa fechada que o Eduardo Lira está nos propondo, porque a gente sabe que o melhor para Cupira é estar todo mundo junto e todo mundo esperando justamente isso, a vitória do nosso presidente, não é isso, Elomar? A vitória do nosso governador, dos senadores e de todos os deputados que o prefeito vem apoiando. E essa casa não tem, eu só tenho que agradecer, porque a gente sabe que aqui é porta aberta, é onde a gente pode denunciar, elogiar e trazer o que é melhor para a população.
0: Perfeitamente. Obrigado, querida. Que Deus abençoe. Homem, eu voto no Evin professor. E eu teria muito motivo para isso. Muito motivo para isso. Mas não dá tempo, não. Daqui a pouco, cadê a minha mulher? Ela, quando meu filho não está aqui, é para ela. Meu filho, pelo amor de Deus, olha a hora. Os meninos estão com fome. Tempo não. Daqui a pouco, cadê a minha mulher? Ela, quando meu filho não está aqui, é para ela. Meu filho, pelo amor de

0: Seja bem-vindo, Evinho, aqui nesta casa. Gostamos muito de você, você sabe disso. Você é uma figura muito elogiada, muito admirada, cujo carinho maior, não é? É formar médicos, é formar advogados, é formar gente para melhorar esse mundo. Seja bem-vindo, querido. Boa tarde a você. A administração, que está em foco no momento, porque todo mundo queria saber qual é a opinião dos vereadores em relação ao prefeito Eduardo Lira, não é? 85% da audiência aproveitamos exatamente, combinamos aqui com o Adriano para trazê-lo aqui e trazer os vereadores. Eles nem pensavam, eu vou falar do que foi que eu fiz e coisa. Não, senhor, daí vocês têm todo dia, não é? É colocar frente a frente, no tete a tete, não é? O prefeito Eduardo Lira está, não é que ele esteja em xeque, porque graças a Deus, né? E inclusive a emissora de rádio gosta tanto, é de fofoca, não é fofoca. A gente gosta é quando às vezes falam mal do governo, que a gente aproveita para misericórdia, ou isso ajuda uma audiência da gente. Mas eu digo também, gente, que graças a Deus, quem chama até a gente de puxa-saco, de coisa, às vezes sofre também, mas não me incomoda o efeito de você, Eduardo. Eu digo, Eduardo, eu ia fazer essa pergunta, mas você não responde agora não. Não incomoda não você, Eduardo, com aquela vontade, rapaz, de realizar, fazer cada vez mais, ainda se achando que está pouco. Eu conversei muito com você, inclusive aqui na praça, a gente, no ano passado, na festa da cultura. Digo, não, Eduardo, você diz, não é que me incomoda não, mas rapaz, a gente faz das tripas coração, vai atrás, arranja dinheiro, viaja para Brasília. Às vezes alguns botam a porta na cara da gente, eles pensam que a gente não nota, mas a gente nota, mas eu vou. E muitas vezes as pessoas não reconhecem, eu digo, uma minoria, tá aí. 85% diz, agora eu vou, com esse povo todinho do meu lado, não é? É professor Evinho, e que nota você daria ao seu prefeito? Mas não precisa dar nota de 0 a 10, não, você pode dizer com palavras também, tem 3 minutos.
1: Boa tarde, Ilamar, a recíproca é verdadeira por todas as suas palavras, eu agradeço, né? Boa tarde ao nosso prefeito Eduardo Lira. Em nome dele eu cumprimento a todos os homens, trabalhador e guerreiro do nosso município de Cupira. Boa tarde à nossa primeira dama, minha amiga Dona Sônia. Em nome dela eu cumprimento e falo agora por essa rádio com todas as mulheres do nosso município de Cupira. Em nome do nosso presidente da Câmara, meu amigo Melso Titica, cumprimento a cada colega vereador aqui presente, a Taine, a Ailton, a Elissandra, a Edivan, a meu amigo Davi e a Elaine. Né? E hoje é motivo de muita satisfação, prefeito, estar aqui ao seu lado, podendo estar entrando através da Rádio Agreste FM em cada lar cupirense, para a gente falar um pouquinho e conversar com o povo de tudo aquilo que a gente vem construindo junto. Quando eu digo vem construindo junto, é porque o senhor tem uma Câmara parceira. O senhor tem 8 vereadores e vereadoras que está não com o prefeito Eduardo Lira, mas está com um projeto de gestão que vem avançando e vem transformando Cupira. O senhor é um prefeito que resgatou. O slogan está certo, 30 anos em 4, porque o senhor resgatou várias coisas que estavam paradas e atrasadas. A exemplo, na saúde do nosso município, do nosso hospital, vem aí o bloco cirúrgico, que foi fundado pelo ex-prefeito José João Veríssimo. Teve uma pequena reforma com José Inácio e hoje o senhor vem com toda essa parte estrutural e reforma, dando um salto realmente na saúde do nosso município, porque quando a gente cuida de vida, a gente cuida de saúde e a gente cuida de vida, que é o mais importante para a nossa população. Quero também dizer que o senhor resgatou, não é, todas as festividades, a exemplo do Enduro das Águas, das festividades de São João do nosso município, resgatou também no esporte, dando incentivo, reformou realmente, de fato, a quadra poliesportiva, que tinham feito uma maquiagem, mas o senhor foi lá e reformou, o 7 de setembro, mas acima de tudo, o senhor é um prefeito que resgatou o respeito e o diálogo, não só com o grupo político, com os funcionários e com toda a população cupinense. O tempo de prepotência, de arrogância e de coronelismo passou, ficou no passado. A gente tem que fazer política com democracia e avançando. Não é com imposição mais não, isso está no passado, prefeito. Por isso que eu estou com o senhor, estou com a sua administração, a gente vai junto com essa Câmara aqui, que é parceira, que é amiga, por uma gestão que cada dia mais exige um compromisso, seu como prefeito e meu como vereador. Nós temos um desafio grande. O senhor é primeiro mandato de prefeito e eu tenho meu primeiro mandato de vereador. Um minutinho para concluir. Vai. Eu peço carinhosamente a todos aqueles que votarem Evinho para vereador.

0: 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Forte abraço, que Deus abençoe a cada cupirense.
1: Muito obrigado. É por isso que às vezes eu digo, eu queria ter um filho assim, inteligente, prestativo. Eita, Taíne. Eita, Taíne. Deixaram tu por outro, pô. Mas eu nem ligo. Os outros eram sempre os primeiros. É nada. Eu me lembro dessa menina, né? Quando chegava aqui, eu digo, oxê, isso é uma boneca andando. E ela ria e brincava com a gente, sempre muito simpática, muito prestativa. Eu digo, meu Jesus, o que é que essa menina vai fazer na Câmara, meu Jesus? Qual é a experiência que ela tem? Eu voto ou não voto? Né? Eu voto ou não voto? O pessoal votou e está ela aí. Mas pense num show. Essa aí já deu o que falar de bom e vai continuar falando. Simples, amiga, prestativa. Né? Eu acho que ela é da intrínseca defensora, principalmente dos direitos do povo, e sem nenhum favor. Como ela disse, eu não devo nenhum favor, não. Eu fico, graças a Deus, tenho total liberdade, não é? Me elegi para a vontade do povo a ele, sim. Eu tenho respeito e admiração. E aqueles colegas e aquele prefeito que vier para somar, para fazer, não é? E é por isso o respeito e admiração e, com certeza, um retorno à Câmara com muita... Se é que, ele vai querer ainda ser candidata. Tá aí, muito obrigado. Aqui tem uma admiração do meu, com todo respeito, viu, menina? É muita chamada assim, mas aí, né? Que prazer, né? E unir-se ao time, porque você sempre diz, eu quero é o melhor para o povo. Essa aqui é a verdade. Você acha que Eduardo, então, foi o melhor, por isso é sua união. Boa tarde.
2: Boa tarde, Willamar. Uma boa tarde especial ao nosso prefeito Eduardo Lira, ao nosso presidente da Câmara, Emerson Ferreira Calado, à nossa primeira-dama, Sônia Lira, a todos os secretários aqui presentes, a cada vereador aqui presente e uma boa tarde especial a cada cidadão cupirense. Bom, para mim é uma grande honra, uma grande satisfação estar aqui neste dia de hoje. A gente vê o trabalho lindo, o trabalho brilhante que a gente vem fazendo com o Poder Executivo, junto em parceria com o Poder Legislativo. A gente vê aí a reforma do bloco cirúrgico, a gente vê a casa de apoio, a gente vê Eduardo, o entulho das águas, a gente vê a quantidade de asfalto que o nosso prefeito Eduardo Lira já pôde executar, a gente vê a quadra poliesportiva de Laje de São José. Então, apesar de ser vereadora do primeiro mandato, para mim é uma grande honra, uma grande satisfação, porque eu estou podendo realmente trabalhar, estou realmente podendo fazer a diferença. Eu fico muito alegre, Eduardo, quando eu levo as demandas para você e da população, e você diz assim, vem cá, Taína, a gente vai resolver. Quantas e quantas vezes eu não já saí de dentro daquela prefeitura, tarde da noite, às vezes a gente vai lá no horário do almoço, você chega a almoçar 2, 3 horas da tarde, mas sempre ali, estando presente junto com o povo, atendendo cada cidadão cupirense. Então é por isso que eu peço que no dia 4 de outubro, cada cidadão cupirense votem certo, votem no nosso time, votem na chapa fechada, votem no nosso futuro deputado, Jobson Almeida, no nosso futuro deputado, Gabriel Porto, votem em João Campos, porque se o trabalho está bom, o trabalho não pode parar, o trabalho tem que continuar. Eu já falei a você, Eduardo, e falo de novo, você não tem só uma vereadora do seu lado, você tem uma amiga fiel e uma amiga leal que vai ser com você até o fim. E eu não tenho dúvidas, meu amigo, que teremos os melhores deputados da história de Cupira. Contem sempre comigo. Obrigada a todos, fiquem todos com Deus.
1: Mais uma vez eu disse aqui, eu perguntei aqui à direção da empresa, por que é que no contrato... Ela não pode não. Não sei, por que é que não contrata essa nova rádio precisando, além de uma cara bonita aqui nesses programas da gente, não é? Essa desenvoltura, essa vontade de saber ser, essa expressão, e olha que eu conheço, disso aí eu conheço, quer dizer, de dicção, de postura, não é? Ela tem tudo isso e muito mais, então não seria diferente como vereadora, não, está aprovado isso aí, né? Oh, meu Deus do céu, me deixa essa câmara, que tu tem, arranja um emprego para tu aqui, a gente paga um trabalho bom, mas paga. Obrigado, viu, Taíne? Muito obrigado mesmo pela presença aqui. Bom, agora vamos então encerrar essa rodada aqui com o próprio Eduardo Lira, de Lira estava falando, meu Deus do céu, rapaz, e botaram eu na berlinda, foi. Tu já pensaste se tem alguém aqui que fosse falar de mim, mas falaram, todos eles falaram da administração, não é? O prefeito que está avançando Cupira há 30 anos em 4. pelo menos por enquanto. Falta só o meu querido amigo Melson de Tica, em nome de todos eles também, para encerrar, como líder absoluto e fazendo esse trabalho como presidente dessa casa. Só me lembra bem, na época foi o nosso querido o Brad Pitt ali, né? O secretário também municipal, com o trabalho que ele fez naquela Câmara. Eu digo, homem, tu tá ficando doido. Ele diz, doido por quê? Eu digo, rapaz, como é que vai arranjar dinheiro para fazer isso? Homem, deixa comigo. Uma coisa eu tenho certeza, é economizando, nem que seja de tostão, dá, e deu, e ele fez, né? Ô, Célio, como eu gosto de você, mas quem não gosta? Conheça o e deixe-o, se for capaz de fazer. Depois do comercial, eu converso com o Meco de Tica, Melso de Tica, muito digno presidente da Câmara, e finalizando com Eduardo Lira e a sua mensagem. Eduardo estava ali olhando e pensando pela cara dele, eu digo, meu Jesus, e eu fiz tudo isso, foi já, mas ainda tem mais. Aí eu ia dizer, eu estava olhando aqui, não é? Ninguém falou ainda, Eduardo. Em fase de conclusão, uma coisa que essa cidade nunca teve, isso, uma cidade crescendo como a nossa, um banheiro público, agora respeitável, banheiro público de vergonha, não é? Parece que ele já está em conclusão, já está só no papel, isso sai até quando? Eduardo Lira, também o mercado de cereais, esse aí você já falou, a creche do bairro Alphaville. Eu não sei de onde é o bairro Alphaville, hein? E quem é que sabe?
3: Não, aqui do lado do Santo Antônio.
1: Santo Antônio. Aqui. Olha que nome, rapaz. Isso aí é um bairro de rico, só para gente rico. O nome, Alphaville, não é? Deve ser um bairro de rico. Pois bem, não é? Tem também a sede própria da Secretaria de Educação. Isso aí, porque é isso, é respeito, prestigiando os nossos queridos professores, diretores desses educandários e os prêmios todos que eles ganharam como incentivo. Por que não uma secretaria decente, não é? A secretária da educação que, nossa, eu não sei não, essa cidade tem uma sorte danada com as suas secretárias de educação. Competentes, jovens, e parece que é uma coisa que eu digo isso com todo respeito, bonitas também, claro, eu não sei se isso é. Os prefeitos só botam a Secretaria da Educação se for bonita. Não sei se essa é uma exigência, mas não, é competência mesmo, né? Eu cumprimento a né, nossa digníssima Secretária da Educação e a ex-secretária de Educação também, belíssima e muito elegante, competente, fez um trabalho à altura do nosso povo. Eu volto daqui a pouquinho, né, porque ainda temos que conversar, é só mais uma despedida aí. O Melson de Tica, claro, como presidente, tem um tempo maior. Ele que é o símbolo da responsabilidade, da dignidade e honradez sobre todos os pontos de vista, que é filho de quem é. Saudosa memória. Como ele disse, papai não morreu, Ilamar. Muito menos, principalmente, na memória da família e de nós, os seus amigos. Eu duvido eu me esquecer dele. Né? Daqui a pouquinho a gente conversa com ele. Não sai daí não, ainda tem programa.
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7: 2:29. E tu?

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0: são 14h, mais 38 minutos, 2h38. É isso mesmo. Ué, programa Visão Política é coisa boa, não é? Passa rápido, mas ainda temos coisas também extraordinárias. Eu estou aqui, já está na linha comigo o companheiro Adriano e com a equipe dele, mas pense numa equipe. Mas olha, não tem que ser coisa de Deus. Eu acho que quando a pessoa está aí, ninguém podia ter uma melhor equipe como essa. Se eu pudesse contratar tudinho, ué. Era do Adriano, o Melancréu. Ai, ai, ai. Mas, gente, o deputado qual dele? Eu trago aqui, Gabriel? Ah, é o candidato a deputado estadual, né? Um amigo, né? Que nesse você pode confiar, pelo que todos esses candidatos que são daqui da região, a gente procura muito saber deles, por quê, como, de onde, né? E o trabalho do irmão dele, um dos maiores prefeitos aqui, deu um respeito que o pessoal tem, não é? Mas não tem um ditado de tal pai, tal filho, não é? Então tá aí, candidato a deputado estadual, de número de 10 mil, é isso mesmo, 10000, são 40, 1 e 40, fácil. Fácil assim, né? Mas mais fácil ainda ele conversar conosco, né? Que não é a primeira vez. Candidato a deputado federal, estadual, é o Jobson Almeida. Ô Jobson, querido, um abraço para você, muito boa tarde. Aqui, você já sabe, conosco o prefeito, a primeira dama do município, dona Sônia Lira, presidente da Câmara, oito vereadores, né, que apoiam, né, essas candidaturas, e muita gente já falou dela e está aqui. Mesmo que tem de gente aqui, não dá para fazer um comício, não, Eduardo. Ô, Jobson, querido, um abraço, boa tarde para você.
1: Boa tarde a todos que nos escutam pela Agreste FM, meu querido William Alves, um grande abraço para você. Queria cumprimentar também o prefeito Duda, né, a primeira dama Sônia, que são pessoas queridas, que me deram a confiança de estar aí. Agradecer ao presidente Melcio Titica também. E a todos os vereadores, Taine, Ailton, Elissandra, Edivan, Elaine, Evinho, meu amigo Davi Amorim também, aos supletos Wallace, Eliane da Quitanda e a Carlinho. Queria deixar um grande abraço para vocês, é um prazer estar falando com vocês.
0: Ô, Jobson, querido, claro que a sua candidatura é uma grande realidade, não é? Graças ao seu irmão, pelo trabalho também que ele fez, não é? E conheço também toda a sua família, e o teu irmão eu acompanho ele desde há muito tempo, né? Já militando na política. As suas propostas, infelizmente, na televisão, no rádio, o tempo é tão pouco que mal dá para dar o nome, essas coisas todas. Mas com esses apoios que você está tendo em toda essa região, né, principalmente aqui nesse Agreste pernambucano, através de pessoas como Duda, seus vereadores, secretários, de toda essa gente, né, não é à toa, temos aqui uma não é novidade não, viu, Jobson, mas cadê aqui, uma pesquisa, 85%, ela foi feita pela Atlas Intel, é isso mesmo?
2: Simplex. Não.
0: A Simplex, perfeitamente, 85% de aprovação. Então, com apoios como esse, aí fica mais fácil, companheiro e bom amigo Jobson Almeida.
1: Eu é uma satisfação enorme ser apoiado, né, por esse grupo aí que aí está, por Duda, por toda essa equipe vereadora. A administração de Duda tem feito aí em Cupira, né, construindo aí em pouco tempo, 30 anos avançando, isso é muito importante. Eu que sou irmão de Josafá, prefeito de São Caetano, também tenho uma administração muito, muito boa. Então, para mim, é satisfatório fazer parte desse grupo. Duda é esse cara leve, esse prefeito que faz as coisas, que está aí para trabalhar. E aí tem todo esse apoio dessa equipe de vereadores, da população, dos secretários. E a gente tem uma satisfação grande quando a gente vê o município da gente desenvolver. E eu agora, nesse momento, eu estou aqui no sertão, em Pubi. Saí de Exu agora, mas Agreste é o meu lugar, né? Agreste é o meu lugar, é aí onde a gente vive todo dia, mas a gente não deixa de escutar todo o povo de Pernambuco, e é muito bom quando a gente ouve falar, né, que o prefeito da nossa cidade trabalha bem. E Duda é esse prefeito, que cuida de Cupira, que trabalha por Cupira, e que não tenha dúvida, povo de Cupira, não tenha dúvida, meus amigos vereadores, meu prefeito Duda, Sônia, que a partir do ano que vem vocês terão um deputado estadual e pode-se dizer, tá aí da cidade de vocês, que sou eu. Eu já me sinto cupirense, porque eu gosto da minha região, gosto do meu povo e gosto de quem trabalha. E esse grupo aí trabalha e trabalha para valer. E é isso que a gente vai fazer, trabalhar cada vez mais através de emendas. Vamos pedir o que a gente não tiver, vamos conversar com o nosso futuro governador João Campos, isso é importante. A virada chegou, nós vamos ter um governador e Cupira vai ter um presidente, Cupira vai ter 2, 3 senadores, vai ter um deputado federal e um estadual para chamar de seu. Então vamos estar juntos trabalhando e fortalecendo esse belo trabalho aí da bancada do nosso prefeitura.
0: Bah, Jobson, querido, 10 mil, né? Porque você costuma dizer, esse candidato é 10, outros dizem, não, ele é 100, nada. Isso é mil, ele é 10 mil. Menino, é pouco ou querem mais? Um abraço para você, querido. Muito sucesso nessa sua nova jornada e com certeza a sua chegada será melhor ainda. Deus abençoe, um forte abraço, viu?
1: Um abraço para vocês, 10 mil beijos, 10 mil motivos para que a gente possa continuar trabalhando. Valeu, prefeito, valeu, vereadores, um abraço.
0: A figura do... Novato na política, mas já tem uma experiência que acompanhou sempre o irmão. Bom, eu não sei se nós estamos aqui aguardando também a equipe aí de jornalismo aí da prefeitura aqui, muito eficiente, diga-se de passagem, eu não me canso de dizer isso. Eu gosto de gente que trabalha, que faz, não é? E essa equipe do Duda, até nisso Deus o ajudou, né? Porque todos querem bem a união, né? São políticos agregadores, a exemplo dessa figura que eu vou trazer agora, o deputado já está comigo, né? O Belson de Tica, Emerson Ferreira Calado, perfeito. Daqui a pouquinho ele conversa conosco, mas agora sim. Já está comigo? Na linha? É candidato a deputado federal. É o Gabriel Porto, esse você conhece e confia, não é? Gabriel Porto, muito boa tarde para você. Nós estamos aqui com essa equipe enorme, tendo o privilégio, além de a multidão que está aí do lado de fora da emissora, não é? Prestigiando aqui o prefeito da primeira dama do município, dona Sônia, presidente da Câmara, né? 8 vereadores aqui presentes, secretários municipais, né? Enfim. Não é? O seu cumprimento nesse instante a toda essa gente que lhe escuta através da emissora, que segundo a Berti, 1,5 milhão de pessoas. Boa tarde, querido candidato, deputado federal, Gabriel Porto.
2: Boa tarde a todos os ouvintes. A gente fica muito feliz de estar podendo aqui ter esse tão importante espaço para estar falando com o povo de Cupira, com o povo de toda a região, fazer um agradecimento especial a esse grande prefeito, meu amigo, meu irmão Duda, que vem fazendo uma verdadeira transformação na cidade de Cupira. A cidade vem avançando de uma forma nunca imaginada. E agradecer também aos nossos vereadores, presidente da Câmara de Vereadores, Mel Sintica, Ailton da Boa Vista, Elaine, Taíne, Alessandra, Davi, Edivan, Evinho. A gente fica muito feliz de poder contar com tão importante, um grupo que tem tanto serviço prestado ao município de Cupira e que está disposto a, nesses próximos anos, acompanharem o prefeito Duda para fazer esse trabalho crescer ainda mais. E eu quero aqui assumir um compromisso com todos vocês, com todos os vereadores, com o prefeito, com todos os ouvintes, que a gente vai estar cada vez mais junto. Nosso compromisso é, a partir do próximo ano, estar destinando emendas, estar destinando recursos para ajudar ainda mais a esse trabalho em Cupira. A gente, nos últimos anos, mesmo sem mandato, conseguiu articular diversas ações para o município. Trouxemos patrol, trouxemos retroescavadeira junto com Jobson Almeida. E não tenho dúvida, nos próximos anos esse trabalho vai aumentar ainda mais.
0: Bom, pelo menos é o que todos esperam, não é? Porque com certeza, com esse alto índice de aprovação do prefeito Eduardo Lira, claro que os seus seguidores, os amigos de Cupira que confiam nesse seu trabalho, já deu para notar, né? 85% de aprovação, não é? Esse é um altíssimo índice também de aceitação do povo na sua administração. Eu não tenho dúvida que vão seguir seu prefeito. Bom, você tem mais alguns minutos para suas considerações finais, dado o tempo também e a hora aqui do programa, muita gente aqui lhe ouvindo nesse instante. Um boa tarde para você, muito obrigado, estamos aqui à inteira disposição, viu, candidato, amigo?
2: A gente só tem a agradecer, por esse espaço e reforçar esse pedido. É muito bom a gente estar em uma cidade com um grupo trabalhador, com um grupo de vereadores, assim, com um prefeito que tem essa alta aprovação e que está sempre junto do povo. Então, hoje eu estou aqui ao lado desse grupo, pedindo um espaço, pedindo o voto de confiança de cada um de vocês, para Gabriel Porto 4010, para Jobson Almeida número 10.000 e para o nosso futuro governador, se Deus quiser, João Campos 40, que vai ajudar a gente a fazer esse trabalho de forma melhor ainda, de forma brilhante, não tenho dúvida. João vai ser governador e vai estar junto desse grupo para estar ajudando todo dia o prefeito Duda a fazer essa tão grande transformação que ele vem fazendo na cidade de Cupira. Tá? Muito obrigado, obrigado ao espaço, obrigado ao radialista, obrigado à Agreste FM. A gente está sempre à disposição e a gente fica muito feliz de poder participar nesse momento.
0: Muito obrigado, candidato Gabriel Porto, um forte abraço, viu? Deus abençoe grandemente. Mas, minha gente, são 8 horas, ou 2 da tarde, 8 horas, da noite. Que isso, rapaz? Por que eu pensei em 8 horas? Não, isso é engraçado pra tu que ainda tá novinho. Desde tu tiver a minha idade, brinca. Tu vai chegar lá, com certeza. 2 da tarde, mais 49 minutos. Bom, gente, depois disso posto, né, ouvimos também aí os candidatos do prefeito Eduardo Lira. Nós vamos conversar agora com o nosso querido e sempre bom amigo, né, um inovador, né, um guerreiro, sob todos os pontos de vista, como foi o seu papai, não é? Nelson de Tica, Edson Ferreira Calado, presidente da Câmara de Vereadores. Bom, ouvindo aí os seus colegas vereadores, dos quais o fizeram de novo presidente dessa casa, e estava aí atentamente ouvindo. O que é que eu preciso dizer mais? Porque o que eles não disseram. Mas fica à vontade, você é de casa. Boa tarde para você também. Mais uma vez, Nelson, obrigado aqui pela sua presença. Falar de Duda fica difícil, fica de Eduardo Lira, fica difícil para você. Seu pai era meio arengueiro. Você parece que não é muito fluxo. Tem aquela tua história, desde que faça, eu até bato o pau e tiro o chapéu. Agora, se não for assim, também não vai. Nelson, agora você é presidente.
3: Muito obrigado, Ilhamar, pelas palavras. É uma satisfação, mais uma vez, falar a toda a população de Cupira, em especial a todos da zona rural, as pessoas que estão aí fora, tem uma multidão aqui em frente da rádio. Desejar uma boa tarde a todos vocês. Dizer que é uma satisfação imensa, mais uma vez, vir falar da gestão do prefeito Eduardo Lira, onde eu vi aqui cada vereador atentamente. Eu vi aqui Taína, Ailton, Elissandra, Edivan, Elaine, Evinho, e também meu amigo Davi, falando que é tão simples, né, administrar o município, porque nós estamos diante de um dos maiores prefeitos da história de Cupira. E eu não tenho dúvidas, mas primeiro aproveitar a toda a população de Cupira e pedir a Papai do Céu, pelas bênçãos de Deus, que derrame sobre a vida do nosso prefeito Eduardo Lira. Ele que vem enfrentando várias dificuldades, porque não é fácil administrar um município, prefeito Eduardo Lira. Não é fácil, não é simples. É sim para nós que estamos ali no dia a dia, trabalhando, mas estamos aqui, prefeito, acima de tudo, pelo respeito do povo de Cupira, por estar do seu lado, do lado do maior prefeito, que eu não tenho dúvida que será a sua gestão durante os 4 anos que você foi eleito e escolhido pelo povo de Cupira. Povo esse que é livre para escolher, para votar, porque existe uma democracia. E o senhor, prefeito, com esse seu jeito, conquista todos. O senhor não ataca, o senhor não vem aqui para estar falando picuinhas, mas vem falar aqui porque o povo está esperando da sua administração a atenção de todos os secretários. Prefeito Eduardo Lira é o cargo de prefeito, mas ao seu lado tem uma equipe comprometida, uma equipe que luta pelo povo diariamente, em todas as áreas, como o próprio nosso prefeito aqui, ele citou. ouvi atentamente as palavras do prefeito quando ele fala no início que não é fácil administrar. Não é fácil, prefeito. Mas o senhor tem equipe, tem pessoas que quer o bem de Cupira, tem uma Câmara de Vereadores que está lhe dando força, cobrando sim na hora que tem que cobrar, mas está vendo, é notório, a população de Cupira está vendo como Cupira está avançando e 30 anos vai ser avançada assim, não tenho dúvidas, porque reforma em hospital, bloco cirúrgico sendo construído, calçamento de Cupira Serrotiliso está aí sendo realizado, a reforma do mercado de farinha e do mercado do açougue público no nosso município, também a reforma dos banheiros públicos, a construção da praça na Vila de Laje São José, o calçamento tão sonhado, eu digo isso, meu amigo vereador Davi e todos os demais vereadores, ex-vereador Alvani, ex-presidente da Câmara, ex-presidente da Câmara também Celhão, meu amigo Ilhamar, eu digo isso com a maior alegria, estar ao lado do prefeito, que eu via todos os dias, meu pai, defendendo, lutando pela melhoria daquela estrada que liga Cupira, Gravataçu, Serra Verde, Iriaprijo, Laje de São José e chegando ao sítio Tabuleiro. Meu pai estava diariamente ali, meu amigo Ilhamar. Eu fico emocionado, por quê? Porque é uma obra que está saindo do papel e que vai ser realizada e o povo daquela comunidade, o povo de Cupira pode aguardar que será inaugurada. Ontem eu estava na Câmara, a empresa estava com a placa de reforma, aliás, de construção, num valor de 5 milhões, quase 6 milhões, tinha comentado com os vereadores. É o trabalho do prefeito Eduardo Lira, é assim que a gente tem que ter, tem que ver e tem que acreditar. Para acreditar tem que ver e está acontecendo em nosso município. As obras que o prefeito tanto falou, meu amigo Ilhamar, as obras estão sendo feitas em nosso município. Obras essas que a população de Cupira é quem sai ganhando. Não é fácil, prefeito. É por isso que estamos aqui, ao seu lado, no maior e no melhor prefeito, porque o senhor vem fazendo. O senhor foi colocado? Não. O senhor foi escolhido. Escolhido por Deus primeiramente. Foi Deus quem escolheu. Não foi ninguém que colocou por achar que tinha o dono do curral eleitoral aqui em Cupira. Não, Cupira é livre. Cupira é uma cidade independente. É uma filha de Panelas, mas que não pegou os traços de Panelas, que antigamente a gente via como foi Panelas administrada, colocada um prefeito, mas hoje Cupira, Eduardo Lira, veio e mostrou com dignidade, com respeito, e aqueles que apontavam que Jesus Cristo aparece, que eu diminua, correu. Que Jesus Cristo é esse que eu sigo? Se eu quero o bem do povo de Cupira, eu tenho que torcer para a administração do nosso prefeito ser de qualidade e a exemplo que está acontecendo. Então a gente tem que parabenizar o nosso prefeito Eduardo Lira. É assim que a gente tem que pedir a Deus para que ele coloque o povo em primeiro lugar. Às vezes era um tal de um tacho, eu não sei que tacho é esse. Era um tacho e o povo de Cupira não estava vendo o que está acontecendo. Que quando o prefeito Eduardo Lira foi eleito e escolhido pelo povo, foi para administrar com coragem e, acima de tudo, meu amigo vereador Erivan, com respeito ao povo de Cupira. É isso que a gente está vendo e enxergando. Eduardo veio para administrar, não para ser mandado. E quando um ou alguns achavam que ia mandar, Eduardo disse não, como o vereador Ailton falou. E Eduardo está aí mostrando para que veio, mostrando porque Cupira está crescendo e avançando 30 anos. Isso daqui é notório. A gente vê uma casa de apoio, onde a população, aqueles que não precisam, diz que não tem valor, que não é dinheiro jogado fora, como a gente já ouviu falando por aí. A gente sabe que a casa de apoio pode não ser para esses, mas para aqueles que precisam, é uma das maiores obras de ação social que o prefeito Eduardo Lira fez em nosso município. Só por causa dessa obra, prefeito, o senhor já era para ter aqui a grande maioria, e eu não tenho dúvida que o senhor vai ter, a grande maioria do povo de Cupira lhe reconhecendo pelo trabalho, pela gestão que o senhor vem fazendo em nosso município. Dizer que estamos junto com o seu time, um prefeito para que tenha peso, para que tenha força, tanto no governo do estado, quanto tanto na Assembleia Legislativa, tanto no Senado Federal, na Câmara dos Deputados, junto ao nosso presidente da República, ele tem que ter o voto. É assim que a gente está na política. Se não tiver voto, é visto como uma pessoa que não tem força. E o povo vai reconhecer e vai lhe dar a maior votação para o nosso deputado federal, Gabriel Porto. 40-10 é o primeiro voto que a população vai votar. São 6 votos. Voto, pegue a colinha, leve no dia da sessão, no dia da votação, dia 4 de outubro. Pegue essa colinha, porque não é fácil. Até para a gente que entende um pouco, vai ser um pouco difícil de fazer essa votação. Vai ser uma fila longa de demoras, mas por quê? Porque são 6 votos que a gente vai escolher. Primeiro vota no deputado federal, mais uma vez, 40-10, Gabriel Porto, você vai lá e confirma. Depois vota no 10.000, Jobson Almeida, deputado estadual, que será o deputado, que será representação no estado para o nosso município, trazer recursos, como nosso prefeito já falou aqui, falou que sem deputado, Cupira está avançando, e se Deus quiser, a partir do próximo ano, com deputado federal, com deputado estadual mais votado aqui em Cupira, eles vão ficar com esse peso de reconhecer e de trazer muitos investimentos para Cupira. Também vota no nosso senador, que é Humberto Costa, 130. Depois vota em Marília Reis, número 123, que são os senadores que vai dar o parlamento, ajuda ao Senado, junto ao presidente Lula. Depois vota para o futuro de Pernambuco, o futuro que será o futuro de Cupira. Cupira está dentro de 184 municípios, o prefeito Eduardo Lira, com muita coragem, muita dedicação, vai apoiar, está apoiando um amigo de Eduardo Lira, que é o nosso futuro governador João Campos, filho do maior governador da história de Pernambuco, Eduardo Campos. Isso eu não tenho dúvidas, você vota 40 e confirma. E para finalizar, o time de Eduardo Lira, o time que quer Cupira avançar, o time que quer ver Cupira crescer 30 anos em 4, vai votar num dos maiores presidentes que o Brasil já teve, que será tetracampeão, que é o presidente Lula, número 3, você confirma. É assim que a gente tem que trabalhar pelo prol de uma cidade que cresça e que a população veja no nosso prefeito o que ele vem fazendo, sem os deputados, sem senador, mas mesmo assim Cupira está avançando, recebendo muitas melhorias em vários setores de nosso município. Então que Deus abençoe a cada cidadão cupirense, a cada um que esteve aqui conosco hoje, parabenizar a todos que estão aí fora, a toda a população que nos escuta da cidade, da zona rural, um beijo no coração de todos e que Papai do Céu possa habitar no lar de cada cidadão cupirense. Um forte abraço, muito obrigado a todos.
0: É, quer falar e sabe das coisas. Obrigado, querido. Bom, finalmente, querido amigo Eduardo Lira, eu quase que pago o mico agora. Fui ali fazer um pipizinho. Aí encontrava umas pessoas ali, eu digo, minha santa, tá morrendo de fome. Eu disse, não, senhor. Eu digo, misericórdia, e tinha comida aqui para todo mundo. Aí ela disse, não, senhor. E ela bem admirada comigo, já de uma meia idade, né? Não era velha feito eu, mas de uma meia idade. Eu digo, e você? Não, está todo mundo aqui de bucho cheio. Eu digo, oxê. E eu digo, eu chamei minha mulher, eu digo, Janeide, está aí ficando doida. E coisas, não, porque todo mundo aqui já almoçou. Eu digo, misericórdia, como foi bom. É, e eu morrendo de fome. Mas fazer o quê, não é, Duda? Fazer o quê? Agradeço aí a dona Sônia. Bom, Duda, querido, chegamos ao final. Muito obrigado, viu, por sua presença muito honrosa. Eu peço desculpa, porque acho que por essa você não esperava. Eu tenho que falar das minhas coisas, tenho que dizer ao povo do que pretendo, falar dos meus candidatos. Mas aí, preparei aqui com o Adriano, inteligente que só ele, ainda deu contrato a esse garoto. Aí ele disse, Lamar, fica à vontade, o que é que tu acha? Eu digo, você é quem acha. Aí preparamos essa surpresa para ele, trouxemos os vereadores, não é? Ele sabatinar do prefeito, não, vou sabatinar o prefeito, ele foi logo, disse, não, não vamos não, não é tempo não, porque o tempo é muito curto também de rádio, vamos fazer o seguinte, vamos ouvir a opinião dele, né? Porque todo mundo quer saber o que é que um vereador acha de um prefeito. não é? Às vezes os cabas, não, aquele fulano falou de tu, não, aquele só fala bem de tu, do que eu quero ver cara a cara, contar o que faz e se é verdade. E acho que deu certo, viu? O pessoal está gostando, está aí o índice absoluto, né? Batemos mais um recorde de, não só no rádio, né? Como sempre, mas também na TV, o pessoal nos vendo e ouvindo. Bom, Eduardo Lira, prefeito amigo, teria tanta coisa, mas você vai voltar outras vezes agora, você está craque agora. É muita gente aqui querendo tomar meu lugar, não queira não. Queira não, porque o salário, olha, o salário não é melhor do que o do prefeito, não. É que aí o Melacréu, estou com fome. Bom, eu vou dar esse privilégio a essa gente. Eduardo, muito obrigado, viu, querido? Obrigado mesmo, como sempre, muito simpático. Agora está querendo tomar meu lugar, porque agora, quando ele começou, Eduardo, vai lá na rádio, vai não, mas eu sei lá, rapaz, eu vou dizer o quê? Deixa eu aprazer alguma coisa, eu vou apresentar. E outra coisa, eu não sou muito bom de oratório, tu sabe que eu nunca fui bom nisso e coisa, tá aí, craque, fala tudo, resposta para tudo, né? Eu já estou ficando com medo com o velho, meu filho doido, para que eu caia fora daqui para poder. Pai, o senhor já deu o que tinha de dar, 63 anos só de profissão, dona Sônia, é realmente não dá mais para mim mesmo, não. Mas, querido, fico feliz em saber que existem pessoas que nos amam, que nos quer bem, coloca Deus acima de tudo, não tem como dar errado. E com timidez que só quer o melhor, cara, você é um agregador sobre todos os pontos de vista. Que Deus continue abençoando esse casal lindo, dona Sônia, que vem para completar a tua vida. Eu digo isso com toda certeza. Porque eu fico me perguntando, dona Sônia, o que seria de mim sem a minha mulher? Eu digo isso sem nenhum favor. Aquilo também é bênção de Deus. Uma boa esposa é também um presente de Deus. E está aí ela na sua simplicidade, na sua meiguice, é uma doçura, não é? É uma agregadora. Quantas vezes você não chegou em casa, meu Jesus, meu filho, você não fez nada de errado, não. Pelo contrário, entendeu? Erre, pode até errar. Eu tenho certeza que outras palavras disso, mas faça como você vem fazendo, que o povo vai reconhecer, o povo reconhece e agradece. E é por isso que nós vamos chegar lá. Duda, que Deus abençoe, muito obrigado, mais alguns minutos para suas considerações finais. Com os agradecimentos à Meca, a todos esses vereadores, simpáticos, gentis e trabalhadores, os secretários, esses são maravilhosos. O Melancréu, né? O Adriano com a sua equipe, obrigado, viu, querido, como sempre, e a toda a sua equipe aí, parabenizo pelo trabalho magnífico. Ô, bom, tem gente como vocês. Um abraço, Eduardo. Obrigado, viu, querido?
4: Um abraço, Williamar. Uma alegria estar aqui, uma grande satisfação. E modo especial também todo o povo que está aí ao redor da Rádio Agreste FM, mais de 200 pessoas aí nos escutando, nos acompanhando. Então, eu fico muito feliz. Um abraço a toda a Nação Amarela, que mais tarde, às 18h40, vamos estar lá no Novo Horizonte, lá perto do Tessiano, fazendo porta a porta. Vai ser até o dia 3, 4 de outubro, todos os dias. Vamos fazer o porta a porta, visitar a casa do Cupirense. Quero também agradecer também a todos os nossos amigos vereadores que falaram aqui, são parceiros, são os amigos, são pessoas verdadeiras que estão aqui junto conosco. E não todos os vereadores, quero comentar aqui o nosso meu amigo presidente da Câmara, Ernesto Ferreira Calado. Também agradecer também a primeira dama que esteve aqui ao meu lado, Sônia Lira. Minha mãe está ali também, Graucia Fonseca. Em nome de todos os secretários, adjuntos, todos os colaboradores da Prefeitura Municipal de Cupira, todos o pessoal da imprensa. Quero comentar também ali o Pequeno Príncipe, também a você, o Williamar, a Ita Show aqui, está junto com a Adriana Amaro, com o Neto, em especial todo o povo de Cupira. Estou muito feliz, graças a Deus, também ter escutado também o nosso deputado estadual, candidato a deputado estadual Jobson Almeida, também nosso candidato a deputado federal Gabriel Porto. E eu estava aqui imaginando, em menos de 1 ano e 9 meses, sem ter um deputado estadual de mandato, sem ter um deputado federal de mandato, fiz muitas coisas pelo nosso município. Imagina, se Deus quiser, em 2027, estando junto com o Jobson Almeida, junto com o Gabriel Porto, junto com o nosso futuro governador de Pernambuco, João Campos, com nossa senadora Marília Reis, nosso senador Humberto Costa, nossa senadora também Tereza Leitão, tem sido parceira com Cupira também. Nós conseguimos uma unidade móvel odontológica, um investimento de mais de R$700 mil para a saúde do nosso município, e também com o nosso futuro presidente Lula, que é o time completo, a chapa fechada para trabalhar por Cupira. Que se as pessoas bem soubessem, as pessoas só votariam no candidato do prefeito. É os únicos que vai trazer benefício para a população de Cupira, é os únicos que vai ter compromisso com a cidade de Cupira, é os candidatos do prefeito. E eu estava aqui pensando, imaginando, se Deus quiser, em 2027, nosso presidente, nossos vereadores, vamos ter muitas coisas para Cupira. Jobson e Gabriel, sem ter mandato, através da articulação, trouxeram um maquinário, trouxeram uma patroa novinha para o nosso município, uma reta escavadeira, um trator, trouxeram mais através das suas articulações, trouxeram mais de 5 milhões de emendas para o nosso município, para a saúde de Cupira. E Então, graças a Deus, a gente está com o time montado. Onde teve pessoas que tiveram voto da oposição aqui em Cupira, que nós não recebemos nenhuma indicação de 25 e 26, de nenhum deputado da oposição que teve voto no nosso município. Teve indicação em 24, antes das eleições de prefeito, que caiu em 25. Mas nós não tivemos nenhum recurso, nenhuma emenda, indicação de nenhum deputado da oposição em 25 e 26. Mas, graças a Deus, através das articulações de Gabriel, de Jobs, de Tereza Leitão, de Humberto Costa, como Humberto já mandou já o asfalto da Rua das Oficinas, que vai ser liberado depois das eleições, um asfalto lindo vão fazer na Rua das Oficinas, só pode ser liberado depois das eleições. Então vai vir muitas

0: Campos, a esperança de Pernambuco, a esperança de Cupira e a esperança do Brasil, que teve o seu pai como o melhor governador da história de Pernambuco. Então a gente fica muito feliz de estar com esse time para trabalhar por Cupira em especial. Como o senhor sempre fala, nós somos servos, empregados do povo de Cupira, respeitando as pessoas, fazendo as coisas com muito amor, com muita dedicação, com muito respeito e com muito trabalho acima de tudo. E vai vir muitos projetos bons para o nosso município. Eu quero pedir a cada cidadão cupirense que vote nos nossos candidatos, que é os únicos que vai ter compromisso com a cidade de Cupira, é os candidatos do prefeito. Vote em Jobson e em deputado federal primeiro, que é o primeiro voto, deputado federal, que é Gabriel Porto, 40-10. Depois, em seguida, vota o deputado estadual, que é Jobson Almeida, 10 mil, coloca 1 e 4-0. Depois vai ter a senadora Marília Reis, 1-2-3. Depois vai ter de Humberto Costa, 130. Depois, nosso futuro governador de Pernambuco, teve uma pesquisa agora há pouco, que ele já virou o jogo já e vai conseguir as eleições, que nosso futuro governador João Campos, número 40, e o nosso futuro e presidente Luiz Inácio Lula da Silva vai ser tetra não, é hexa, porque ele ganhou duas vezes com Dilma, e vai ser hexa, que é o cara que transformou a história do Brasil. Então, graças a Deus, a gente está com o time montado, a gente não fica em cima do muro, que é até uma vergonha para Pernambuco aí ter uma eleição de presidente e a gente não saber quem é o candidato a presidente da governadora. Isso é igual ter uma campanha de governo do estado, de presidente. A gente aqui, todo o povo de Cupira, não ter o candidato a governo do estado. Então é uma vergonha a pessoa ficar em cima do muro, porque se for Bolsonaro, a gente bate palma, respeita a decisão, mas saia de cima do muro e diga que é seu candidato a presidente, como nós temos o nosso time montado, como o João também tem seu time montado. Isso é uma afronta. Mas se Deus quiser, a história vai mudar e João Campos vem aí para trabalhar por Cupira, trabalhar por Pernambuco e o nosso presidente trabalhar pelo Brasil. Deus abençoe todo mundo. Vamos estar juntos mais tarde, no Porta a Porta, às 18h40, lá ao lado do Tessiano, visitar o Novo Horizonte. Se Deus quiser, aonde convido toda a Nação Amarela para estar lá junto conosco.
1: Ah, Deus abençoe.
0: É Cupira no coração, é trabalho que transforma, é compromisso com você e para você. Deus abençoe todos vocês e fiquem todos com Deus. E uma coisa também, quero convidar também toda a população de Cupira para participar também do Enduro das Águas, será dia 18, 19 e 20 de setembro, nessa próxima sexta-feira, sexta, sábado e domingo. O motocross, o 21º Enduro das Águas e o motocross da Independência. Vamos lá, pessoal, simbora! E Nação Amarela, um abraço a todos vocês!
1: Tchau, minha gente! E com isso, nós encerramos mais um programa ao Agreste Reclama, né? E dizendo de que amanhã o seu titular vai estar de volta e nós no programa O Visão Política. Beijo no coração de todos, fiquem na paz de Deus. Agora vem a Jane de Paula, melhor programa do rádio interiorano, e amanhã estaremos de volta. Tchau, minha gente, até lá.
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0: Começando o seu programa de segunda a sexta aqui nas Tardes da Agreste. Já adiantando, hoje não vai dar tempo pessoal participar aqui com a gente, né? A gente vai chamar só algumas participações, até porque a gente já começou bem tardezinho, não? Vamos lá, gente! Terçou por aqui, tarde de terça-feira, 15, dia 15 de setembro. Hoje é dia do musicoterapeuta, é dia internacional da democracia também, dia de Nossa Senhora das Dores, é dia do cliente, dia mundial de conscientização sobre linfoma. É, e é dia do seu aniversário? Tá fazendo aniversário hoje? Ah, meus parabéns. Que Deus esteja sempre no comando da sua vida e te abençoe nessa novidade, viu? Feliz aniversário! E pra gente começar a nossa tarde hoje, vem aí Zé Vaqueiro trazendo Vai Olhar Pra Ela e Lembrar de Mim. É sucesso, música nova, e a gente toca aqui.
1: Agora, gente! Ligado?

0: Fale o que vier para o meu irmão Gaspar.
1: Se ainda existe amor. Franzão cantou pra gente aí, né? Do projeto Sem Condições. Se for amor, vamos pro intervalo, porque é amor, né? Eu já volto com você, tá?

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0: pouquinho, 3 horas e 44 na Agreste. Opa, estamos juntos, né? Boa tarde, quem tá por aqui? Opa, opa, opa, calma aí. É muita coisa, viu? É muita coisa, 3h45, o tempo tá corrido. Não vai dar pra todo mundo ir pro ar, tá bom? Então, conformem-se, por favor. Um beijo pra Ioná França, tá curtindo com a gente, tá? Boa tarde.
1: Boa tarde, gente, Paula. Aqui é a Sofia, de Cupira. Gostaria de ouvir a música Somos Nossa Cara Metade, de Antônio Júlio. E ofereço ela a todos que estão ouvindo a Graça FM. E um beijo, gente, Paula.
0: Beijo, Sofia.
2: Boa tarde, gente, Paula. Sou Mário Sérgio de Alto Luz, Costa Rica. Tenho uma música com o Mastruz com Leite. Feliz aniversário. Ofereço a minha filha que tá de parabéns hoje. Para todos que estão curtindo essa rádio. Para todos vocês da rádio. Um abraço, tchau, tchau.
0: Outro pra você, só faltou o nome da aniversariante, né, meu amor? Manda aí.
3: Oi, Jane de Paula, boa tarde. Eu me chamo José Ivo, moro na Rua dos Ferreira Calado.
0: Fala, minha linda.
3: Gostaria de ouvir uma música de Amaro Batista, qualquer uma delas, para oferecer para toda a minha família, meus amigos, minhas amigas, para você e sua família. Que abençoe você e toda a sua família. Uma
0: obrigada,
3: ótima tarde,
0: meu amor. Ótima tchau, tarde pra você também. Fala, Daniel, tá curtindo aqui com a gente. Orlando e Sex também na sintonia. Boa tarde, Luzia Nunes também tá com a gente.
4: Fazendo de Paula, passa esse áudio. Eu quero uma música de Léo Magalhães, Saudade de Nós Dois, para oferecer a minha mãe Quitéria, a meu pai Jaime, a minha irmã Joelda, a minha irmã Aline, a você, Jane, a minha amiga Jéssica, a minha amiga Joelle, a minha irmã Joelda, e todos que estiverem curtindo essa rádio, e a minha amiga Josa, que é a esposa dela, Painha.
0: Valeu, beijos! Lenildo tá curtindo com a gente. A Sivonaldo e a Cristina tá pedindo Márcia Felipe, né? Mandando pra todo o pessoal aí curtindo lá no bar da Cris. Beijos! E agora é hora! É hora, é hora, é hora de chamar a nossa amiga Terezinha. Olha a Terezinha chegando!
5: Boa tarde, minha gente querida, minha rainha do beijo rosa. Meu amor, por favor, gostaria de ouvir parabéns com a Aline Barros. Oferecer para meu sobrinho lá em São Paulo, Isaac, completando hoje 6 anos de vida. Parabéns da mãe Emily, do pai Ismael, da avó Jeane, do tio Nau, irmão Enzo, da bisavó Socorro, dos tios João Lucas e Lauane, da tia Terezinha. Que o Altíssimo derrame chuva de bênção na vida dele e todos nós. Uhul!
0: Parabéns hoje pro Isaac, ele que completa mais 1 ano de vida, né, Isaac? Feliz aniversário, meu amor! Muitas bênçãos de Deus na sua vida, viu? Desejo que esse novo ano seja cheio de amor, de alegrias, parabéns e felicidades. Que todos os seus sonhos se realizem, viu? Paz, amor, saúde, esperança, é o que desejamos pra você. Isaac, que é o neto da Jeane, o bisneto da Socorro, né? Hoje completando mais 1 ano de vida. Bênçãos, meu amor! Ai, que lindo! Parabéns! Vamos comemorar, meu amor! Parabéns pra você! Parabéns, Aline Barros, pro Isaac, aniversariante de hoje! Feliz aniversário, príncipezinho!

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0: rapidinho, deixa eu chamar aqui a galera, ó. Opa, boa tarde.
1: Boa tarde, Cantatendo, Jane. Manda uma música aí de Natanzinho Lima e oferece a meu amigo Jário Cabeleireiro, Bi Cabeleireiro, a galera do Rancho Pouca Boia, Jeremias, seu Gabriel do Bar, Capilé, Chico, a galera ligada na Melhor Rádio. Valeu, Jane e Paula.
0: Uhul, valeu, manda já pra vocês aí, viu? Olha, Sandro e Neide, lá de Grande Catende, curtindo com a gente também. Boa tarde.
2: Boa tarde, Jane Paula. Aqui é o Cid de Alto Bonito. Jane, toca a música aí de Roberto Carlos, Luz Divina, pra minha mãe que está fazendo ano hoje, completando 86. Meus parabéns pra minha mãe.
0: Olha, que Deus abençoe grandemente. Como é o nome da mamãe? Faltou, né? Manda aí pra gente, tá? Boa tarde.
1: Boa tarde, Jane Paula, que é a Marcelo que tá falando. Fala aí, Marcelo. Gostaria que você colocasse a música aí. É, Leonardo e Bruno e Marrone, é, vamos tomar uma. Desce pra lá que eu já tô indo pra lá, pro bar. Eu ofereço a Ramiro do Olho, você tá tomando uma lá aí no Bar de Ram, a Zé Puiga, a Renato Cruzeiro, a Vademir da Cupira.
0: Começa cedo, hein? Plena terça-feira.
1: A José Toquinha lá de Altinho, minha filha Marcela Cicla Ridanta, a Boca de Fogo, a Cristiano. E tô curtindo essa rádio maravilhosa. Tchau, obrigado.
0: Valeu, tchau e obrigado. Olha, deixa eu mandar um beijo pra Ziane, que tá hoje curtindo com a gente, né? Mandando parabéns pra sua mãe. É a mãe, oferecendo só pra mãe, né? A mãe da sua amiga lá em Serra Verde, de Abrigio, né? É Roberto Carlos, só pra amiga, tá? Entendi, só pra... da amiga, da amiga Ziane, né? Também não mandou dizer o nome da aniversariante. Eita, nós, hoje o pessoal tá caprichando. Ai, ai, ai, ai, ai. Deixa eu mandar um beijo aí pro Arlindo também curtindo com a gente. Boa tarde. Ó, lá em Cruzes, quem tá ligadinha com a gente é a Jéssica, né, Jéssica? Beijão pra você, meu amor. Bora curtir? Vem aí, Léo Magalhães. Saudades de nós dois. Na sequência, Antônio e Júlio. Somos nossa cara metade.

Roberto Carlos, né? Para os nossos aniversariantes, Dona Severina, aniversariante de hoje. Parabéns, meu amor. A Severina hoje está de idade nova, né? O Isaac, que é neto da minha amiga Jeane, bisneto da Socorro, né? Tá lá em São Paulo, mas tá parabenizando o Isaac com muito carinho. E olha, deixa eu mandar parabéns especial à Dona Angelita Justina da Silva, que hoje completa 8.6, né? A mãe do Alcides de Alto Bonito. Dona Angelita Justina, parabéns, tá? Ó, mãe, hoje é seu dia e quero falar do meu amor por você. Te admiro por toda a sua história. Você venceu batalhas e enfrentou todos os desafios para nos permitir o melhor. Nunca vou conseguir te agradecer por tanto. Parabéns, mãe. Você é tudo pra mim. Parabéns a Dona Angelita Justina, especial, né, do seu filho Alcides, de Alto Bonito. Hoje ela completando 8.6. Que Deus abençoe muito!

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0: aqui rapidinho, 4h19 na Gretchen. Deixa eu mandar um abração pro Maurício do Ouve a Luz, que é sempre em sintonia aqui com a gente amanhã na Feira Livre aqui de Cupira. Maurício do Ovo! Aí, ó, por trás do açougue, né, ali nas imediações, é, vendendo aquele ovinho fresquinho, selecionado, e ovo em casa não dá pra deixar faltar, né? Olha só, oi, boa tarde!
1: Boa tarde, Jana de Paula, quero oferecer uma música de Pablo pra minha filha Marcela e Luciana. Toma uma que passa. Aqui quem tá falando é a Elizabeth, a mãe de Marcela, viu? Daqui de Brejinha.
0: Valeu, Elizabeth, beijos! Olha só quem mais aqui, rapidinho,
2: tarde, Jane,
0: só pra
2: Paulo,
0: fechar.
2: Boa tarde, Jane, eu queria que você passasse uma música de Leonardo pra eu oferecer a meu esposo, meus filhos, filha, Amanda.
0: Bora Gabriel, tomar uma.
2: Pra você e pra todo o sítio Cachoeira.
0: Vamos tocar Leonardo, Bruno e Marrone, tá? Bora tomar uma na terça-feira, vê se pode.
3: Boa tarde, é Amaral de Bonito. Jane, coloca a música de Gustavo Lima. Desejo imortal o nome dela, viu? Oferecer pra você e família, Renato e família, toda a minha família e toda a rádio toda que tá curtindo. Uma boa tarde, né, Jane?
0: Boa tarde, sim, meu amor.
3: Faça uma boa tarde, você que é sua família, viu?
0: Você um abraço, também, sim. Minha linda, tá passando por aqui, Rosângela Becker, curtindo com a gente. Aquele abraço. Eita, tem mais, oi. Boa tarde.

0: Boa tarde.
1: Jânia, aqui é Maria das Dor do loteamento José Abilha, aqui em Camusim de São Félix. Eu gostaria de ouvir uma música com Zezé de Camargo e Luciano, Labirinto. Ofereço pra vocês, Jânia, e todos que estiverem ouvindo. Um cheiro, gata.
0: Outra amor! Beijão! Russo do Bar aí no Farol curtindo com a gente. Aquele abraço! Beijão pra toda a galerinha aí no Bar do Russo, né? Hoje tem aquela geladinha, Russo, aquela quentinha. Aquele churrasquinho do bom. Sei não, hein, menino? Um abraço pra todos vocês aí curtindo a gente. Beijão pra Carminha e Toquinho de Belém de Maria. Um beijo aí pra Ivonete, seu João Estevão, Aninha, Janete, lá em Serra Verde da BR. Também sintonizados aqui na Melhor 89,5. Ó, deixa eu mandar beijos aqui também. Eita, nós. Pra Angelita Justina. Dona Angelita, completando 8,6. E quanta história pra contar, hein, Dona Angelita? Parabéns, minha linda. Aí em Alto Bonito. Isaac também, que é o neto da Jeane, bisneto da Socorro. É aniversariante de hoje. Parabéns aí pra Severina em Serra Verde, da amiga Zeane. E olha, deixa eu mandar um beijo também da Mauricéia pra sua filha Ana Cláudia, lá em Alto Bonito também, aniversariante de hoje. Um beijo pra quem tá por cá, né? A Neide Cambuta! Lagoa dos Gatos com a gente! É nóis! Vamos de música! Vem aí quem pediu, ó! Vamos tocar agora, Márcia Felipe, Sem Limites pra Sonhar. Vai! Vamos curtir essa!

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0: Obrigada em você. Tainá, City Lagoa da Volta, tá pedindo Leandro Borges, Deus e Eu, oferecendo pra sua mãe Albertina, pra avó Angelina, pro marido Everton e pra toda a galera curtindo com a gente. Oba! Júnior!
1: Boa tarde, minha rainha, sua voz de ouro, você é linda, maravilhosa. Essa música aí de roupa nova, eu vou oferecer para vocês, família, para meu padrinho do milho, para toda a minha família, para a minha princesinha, a Aurora Beatriz do Santo, e para todos meus amigos e amigas em geral, dizendo assim, se Deus é por nós, quem será contra nós? Ninguém, né? Dê uma boa tarde, minha rainha, beijo, nós, bom programa.
0: Abençoa por Deus. Vou mandar um abraço aí pro nosso amigo Arlindo, tá mandando beijos pra Lorena, Carminha, seu irmão Cosmo, né, lá de Batateira, toda a galera curtindo com a gente. Carminha, tô aqui em Belém de Maria, sintonizadíssima aqui com a gente também, obrigado. Olha, vamos lá, deixa eu mandar beijos aqui também, ó. Pra... cadê você? Ana Cláudia, né? Lá em Alto Bonito. Hoje completando 2.6. Filha da nossa amiga Mauriceia. Beijo, Ana Cláudia. Severina em Serra Verde, aniversariante de hoje também. A dona Angelita Justina, 8.6. E o Isaac também hoje completa mais um ano de vida, né, Isaac? Nilda Martins aqui com a gente. Ó, a Nilda lá em Serra Verde, Aprígio. Mandando beijos pra filha Naide, que hoje também tá de idade nova. Naide, minha linda. Parabéns. Fechou?
2: Boa tarde, Jane de Paula, que é relativamente morenaca de bonito. Gostaria de ouvir a música com Eduardo Costa, melhor ou pior, para oferecer para a Tia de Família, Terezinha da Guaravita, Família, Cláudio Chico, Campanha Família, Betelagem da Família, você e família, Jane de Paula, todos passam para cá. Aliás, todos os internados, todos aqui de Morena. Abraço, beijo rosa.
0: Beijo rosa. Bom dia. Desenhos e anos Camargos, Labirinto. Fechando aqui, né? Não tem mais participações. Por hoje é só.

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ficando por aqui, ó, né? Final do nosso programa. Deixa eu mandar um beijo pra Corina. Tá curtindo com a gente sempre, né, Corina? Beijo pra você, viu, sua linda? É, infelizmente não dá mais pra tocar a música que ela quer ouvir, a gente deixa pra amanhã. Porque amanhã é quarta-feira, é dia de quarta sertaneja por aqui, ó. Deixa eu mandar um abraço muito especial aqui pro nosso amigo, né? Tá curtindo sempre a nossa programação. O nosso amigo Careca dos Tecidos. Amanhã na Feira Livre aqui de Cupira, né, Careca? Bora tomar um cafezinho. Tem cobertor, cortinas, lençóis, França em tudo lá no Careca, gente. É o Josivaldo, né? Um abraço pra você, viu, meu amigo? Cheiro! Vamos lá, então. Diva também curtindo com a gente. Laelso PA, Cícero Pedreira, a esposa Vanilda, lá de Serra Verde também. Nizinho Construção, a Carminha, beijos. Um beijão pro Nivaldo da Verdura, mão de onça. Tá curtindo a gente também. Aquele abraço. Ó, a Divaninha e João Pojuca, né? A Pojuca, lá de Lagoa de Souza, também na sintonia com a gente. Tô indo nessa, amanhã tem muito mais aqui, se Deus permitir, a gente vai estar aqui juntinho, aí você, tá? Ó, deixa eu mandar um abraço também pro Genilson, mandando um alô pra esposa Lidiane, os filhos de Jonathan, Johnny e John, pai Nego Véi, sua mãe Josefa, e pra toda a galera que tá ouvindo a nossa tardezinha. Fechando por aqui com Gustavo Lima, daqui a pouquinho tem forrozinho da Nerdbão. Desejo imortal, quem pediu essa? Aumente som pra gente curtir agora, viu? Aí, Júnior, cheirou pra você também. Marifanelas, Nath, Zeza, beijão pra todos. Fiquem com Deus, que Deus te dê em dobro tudo quanto desejares a mim. Tô indo com ele, viu? Tchau, tchau.

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6: 5 e 3.
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0: 5:33.

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1: Boa noite, querido povo de Deus. Os romeiros que estão aqui, os romeiros que estão no Juazeiro. Festa de Nossa Senhora das Dores, padroeira dos romeiros, padroeira também da diocese de Caruaru. Vamos refletir. Nossa Senhora das Dores e as dores do mundo. Olá, meu irmão, minha irmã, graça e paz para você e sua família. Neste dia em que fazemos memória de Nossa Senhora das Dores, entreguemos ao coração de nossa grande mãe as nossas dores de toda a humanidade. Invoquemos a luz do Espírito Santo para que abra as nossas mentes e corações ao acolhimento da palavra do Senhor. Ó Espírito Santo, tu que habitas, tu que falas, rezas e age em mim. Abre-me a palavra, que a minha mente e o meu coração seja o terreno bom, onde a semente da palavra possa germinar, crescer e frutificar, para que minha vida seja transformada. Amém. Nossa Senhora das Dores, rogai por nós.

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2: Vamos ouvir o Evangelho de João, capítulo 19, versículo de 25 a 27. Estavam junto à cruz de Jesus sua mãe, a irmã de sua mãe, Maria de Cleófas, e Maria de Magdala. Jesus, tendo visto a mãe a seu lado, aquele discípulo que ele amava, disse à mãe: mulher, eis teu filho. Depois disse ao discípulo: eis tua mãe. A partir daquela hora, o discípulo a tomou consigo. A memória de Nossa Senhora das Dores está em perfeita harmonia com a festa da exaltação da Santa Cruz, celebrada ontem, no 40º dia. A mãe deveria fazer o ato de purificação e apresentar o menino primogênito. José e Maria cumpriram todas as minúsculas da lei. Nessa ocasião, Simeão faz suas profecias sobre o destino do menino. A piedade popular, especialmente no período da Semana Santa, medita sobre as sete dores de Maria. A partir das intuições de Santo Afonso Maria de Ligório, são estas as dores de Maria: as profecias de Simeão, a fuga para o Egito, a perda do menino Jesus no templo, o encontro com Jesus a caminho do Calvário, a morte de Jesus na cruz, quando recebe o corpo do seu filho tirado da cruz, a sepultura de Jesus. Um canto latino antigo, contudo, já diz: sabet-te, Marte, isto é, a mãe estava de pé, com o coração rasgado, transpassado de dor, mas de pé e cheio de esperança. Foi essa dor que Simeão profetizou. José e Maria não entenderam tudo, mas Jesus será sinal de contradição, de reerguimento e queda. Queremos então apresentar ao Senhor as dores de todas as mães, especialmente as mães de jovens vítimas de violência. Amém?

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1: Estavam junto à cruz de Jesus, sua mãe, a irmã de sua mãe, Maria de Cleófas e Maria de Magdala. Nas dores de Maria, entregamos as dores do nosso mundo, principalmente das mães que sofrem pela fome, pobreza, pela perda dos filhos, pelas drogas, violências e guerra e guerras. Rezemos. Maria Dolorosa, Mãe Dolorosa, não queremos os deixar sozinha a chorar, mas queremos os acompanhar também com as nossas lágrimas. Esta graça vos pedimos hoje. Alcançai-nos uma compreensão sempre maior da paixão de Jesus e vossa, para que em todos os dias de nossa vida possamos ser solidários com as pessoas que sofrem, vendo nelas vossas dores e as dores do nosso Redentor. Elas nos alcançarão o perdão, a perseverança, o céu, onde esperamos cantar a misericórdia infinita por toda a eternidade. Mãe de Jesus,

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1: Então, aproveitando esse momento, celebrando as festividades de Nossa Senhora das Dores, padroeira dos romeiros, abraçar todos os romeiros, pedir sempre a Nossa Senhora que cubra com o seu manto de amor, de um modo especial, aquelas famílias, aquelas pessoas que passam por provações, carregando os pesos de suas cruzes no dia a dia, não é? Aproveito também lembrando que nós estamos vivenciando a festa de Nossa Senhora das Dores na comunidade do Quilombo, não é? Quinta, sexta, sábado e domingo, não é? Vamos celebrar juntos. Depois, lembrar também na próxima semana a nossa caminhada bíblica no dia 27, às 5 horas da manhã, saindo da Igreja Matriz de Nossa Senhora do Ó, todos com boné, trio elétrico, procissão, caminhada, missa e café da manhã, lá na comunidade da Mandioca São Miguel, porque já é a festa. Vamos aproveitar as estruturas que já estão todas montadas lá. Tá bom assim? Adquira seu boné lá na secretaria e vamos fazer uma bonita caminhada, tá bom? Que Deus abençoe. Quero parabenizar a equipe administrativa e a equipe também da Pastoral do Dízimo da nossa paróquia. Procure a comunidade, procure a secretaria, seja dizimista da sua paróquia. Procure agora preparar o copinho com água, que daqui a pouco eu volto para a bênção da água.

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1: Oração das mãos ensanguentadas de Jesus. Jesus, coloca tuas mãos benditas, ensanguentadas, chagadas e abertas sobre mim neste momento. Sinto-me completamente sem forças para prosseguir carregando as minhas cruzes. Preciso que a força e o poder de tuas mãos, que suportará a mais profunda dor ao serem pregadas na cruz, me erga e me cure agora. Jesus, não peço somente por mim, mas também por todos aqueles que mais amo. Nós precisamos desesperadamente de cura física e espiritual, através do toque consolador de tuas mãos ensanguentadas e infinitamente poderosa. Eu reconheço, apesar de toda a minha limitação e da infinidade dos meus pecados, que é Deus onipotente e misericordioso para agir e realizar o impossível. Com fé e total confiança posso dizer: mãos ensanguentadas de Jesus, mãos feridas lá na cruz, vem tocar em mim, vem Senhor Jesus. Caminhada Bíblica, dia 27. Adquira seu boné. Comunidade da Mandioca, São Miguel, 5 horas da manhã. Venha, vamos caminhar. A bênção de Deus Todo-Poderoso, Pai, Filho e Espírito Santo. Amém. Boa noite, até amanhã com a graça de Deus.
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0: centros de tecnologia, os data centers.
1: Uma das obrigações das empresas é o compromisso com a sustentabilidade e o uso de energia limpa.
0: Mas você sabe o que são os data centers? Vamos entender na reportagem de Pablo Mundim.
2: Data centers são estruturas que armazenam, processam e gerenciam grandes volumes de dados e aplicações digitais. O Brasil passa a ter um regime especial de tributação para estimular a instalação de data centers no país. A nova lei cria incentivos fiscais para a compra de equipamentos usados nesses centros de processamento de dados. Para ter acesso aos benefícios, as empresas terão de cumprir contrapartidas. Entre elas, reservar pelo menos 10% da capacidade de processamento para o mercado interno, utilizar energia de fontes limpas ou renováveis e investir no país. Também haverá exigências de eficiência no uso da água para o resfriamento dos equipamentos. O secretário executivo do Ministério da Fazenda, Rogério Seron, destaca o papel dessa medida na indústria 4.0.
3: É uma crítica muito recorrente quando se discute data centers, a questão do consumo excessivo de água e que isso pode ser um problema. As novas soluções já que se chamam de circuitos fechados, o projeto endereça isso de uma forma muito adequada. Então, o consumo de água não será um problema. E a energia, a nossa energia sim, esses data centers consomem muita energia, mas diferente do resto do mundo, aqui a gente produz energia limpa, de baixo carbono e renovável. Então, novamente, isso não vai ser um gargalo, vai ser uma grande oportunidade.
2: A nova legislação também contempla serviços de computação em nuvem e operações de inteligência artificial, como treinamento e geração de respostas por modelos de IA. Segundo o ministro do Desenvolvimento, Indústria, Comércio e Serviços, Márcio Elias Rosa, o regime prevê a suspensão por 5 anos de tributos na compra de componentes eletrônicos e outros equipamentos de tecnologia da informação e comunicação.
4: Há uma suspensão dos tributos federais, nós temos a expectativa de que estados nos acompanhem, que os municípios nos acompanhem, mas o fato é que há uma suspensão dos tributos federais sempre que o produto não tiver produção nacional equivalente, desde que seja destinado para o ativo, né, imobilizado desses investimentos, e vale por 5 anos. Ou seja, nós estamos em face de uma grande inovação.
2: A entrada no programa dependerá de autorização do Ministério da Fazenda e as empresas precisam estar em dia com os tributos federais. Reportagem Pablo Mundim.
1: A gente acabou de falar dos incentivos aos data centers, aqueles galpões gigantes, verdadeiros supercomputadores que fazem a mágica da internet acontecer hoje em dia, guardando nossas fotos e fazendo funcionar a inteligência artificial.
0: Mas para entender como a gente chegou até aqui, vale a pena voltar um pouquinho no tempo e ver como a internet evoluiu ao longo das décadas.
1: Quem é dessa época vai lembrar. 30 anos atrás, navegar na web era aquela novela da conexão discada, cheia de bips, chiados e paciência.
0: Pois é, Nazi, de lá para cá tudo mudou. Hoje, mais de 90% dos brasileiros estão conectados. E aquela internet lenta deu lugar a uma rede rápida, que está na palma da mão, no celular, no trabalho e no nosso dia a dia.
1: Pois é, confira os detalhes dessa evolução na reportagem de Gabriela Noronha.
5: Quem lembra desse som inconfundível da conexão discada? Há cerca de 30 anos, esses bips e chiados significavam que alguém estava se conectando ao mundo novo. No Brasil, a internet começou a se popularizar no final dos anos 90 por meio de modems ligados à linha telefônica. Só na década de 2000, com a introdução da banda larga, foram possíveis conexões mais rápidas e estáveis, como explica Giovanni Almeida, professor da Faculdade de Ciências e Tecnologias em Engenharia da Universidade de Brasília.
6: No início era a tecnologia discada. Então, quem poderia ter acesso à internet era quem tinha um telefone em casa. E depois, então, começa a ter uma evolução, que é quando surge a tecnologia que a gente, né, chama de rede de telefonia celular. Então, tem desde a primeira geração, né? É por isso que tem 1G, 2G, 3G, 4G e hoje 5G. Aí, a partir da tecnologia 4G, é que ficou mais forte, aí coincide com o uso do smartphone, surgimento do smartphone, que aí permite que hoje a gente tenha, né, esse acesso na palma da mão.
5: Com a expansão da infraestrutura de internet e a diversificação das tecnologias, cerca de 169 milhões de pessoas no Brasil já estão conectadas hoje. Segundo dados do Instituto Brasileiro de Geografia e Estatística, o IBGE, mais de 90% da população já tem acesso à rede. O que muitos não sabem é que, embora o destino final seja a tela do celular ou do computador, o caminho percorrido pelo sinal varia entre a fibra ótica, a rede móvel e o satélite. De acordo com Thiago Brown, assessor do Departamento de Investimento e Inovação do Ministério das Comunicações, cada tecnologia atende a uma realidade geográfica e a diferentes necessidades de uso.
7: O que é muito importante a gente ter em mente é que todas essas tecnologias, seja satélite, telefonia móvel ou fibra ótica, elas se complementam, né? Então, naquela região onde é mais difícil chegar a fibra ótica, a gente consegue, através de uma comunicação de telefonia móvel, levar conectividade banda larga para a população. E aí, mais difícil ainda, aquela região mesmo remota, de rural, de fronteira, por exemplo, em estados que tem muita densidade de floresta, mas existe gente morando ali, existem brasileiros morando ali, a gente tem a solução via satélite para levar também.
5: O assessor do Ministério das Comunicações destaca ainda que, para além das experiências cotidianas, redes estáveis e ultra rápidas permitem o acesso a serviços públicos digitais, como telemedicina e conteúdos educativos.
7: Com a chegada da internet de alta velocidade, a gente consegue levar saúde. Um especialista da área médica consegue fazer o atendimento desse brasileiro que está numa região rural, por exemplo, né? E aí acesso à educação nem se fala, né? A internet hoje tem todo o conteúdo de todos os tipos.
5: Para mais informações sobre as tecnologias disponíveis e a qualidade dos serviços prestados, basta consultar a página da Anatel na internet no endereço anatel.gov.br. A agência regula e fiscaliza o setor de telecomunicações, estabelecendo normas técnicas e mediando conflitos entre consumidores e operadoras. Reportagem Gabriela Noronha.
0: O Brasil colheu cerca de 361 milhões de toneladas na safra 2025-26, segundo estimativa da Companhia Nacional de Abastecimento, a Conab.
1: O volume representa alta de 2,6% em relação à temporada anterior. A área plantada também deve crescer, chegando a 83,5 milhões de hectares. Confira na reportagem.
8: A produção brasileira de grãos na safra 2025-2026 fechou o ciclo estimado em 361 milhões e 700 mil toneladas, segundo a Companhia Nacional de Abastecimento, a Conab. É o 12º e último levantamento para o período de setembro do ano passado a agosto deste ano. Os números mostram um aumento de 2,6% em relação à temporada anterior. A área de plantio estimada é de 83 milhões e 500 mil hectares, crescimento de 1,7% em comparação com o ciclo anterior. Os maiores aumentos de área estão nas lavouras de soja e milho. Segundo Nayara Bittencourt, diretora de Política Agrícola e Informações da Conab, as condições climáticas contribuíram para os dados estimados.
9: Então, em relação à soja, nós temos 180,4 milhões de toneladas colhidas. Esse resultado ele decorre tanto de uma expansão de área plantada e também das condições climáticas que foram bastante favoráveis nesse ano, com uma boa produtividade do ciclo. O milho também é uma cultura de destaque aqui, com 144 milhões de toneladas, também com condições climáticas bastante favoráveis nas principais regiões produtoras.
8: A Conab também apresentou uma estimativa para a próxima safra, de 2026 a 2027. A produção brasileira pode chegar a 366 milhões e 600 mil toneladas de grãos. Soja e milho apresentam tendência de crescimento. De acordo com a Conab, o resultado projetado reflete uma maior área semeada, o que compensa uma ligeira perda esperada na produtividade média nacional das lavouras. Quem comenta é o presidente da companhia, Silvio Porto.
10: Nós estamos apresentando aqui uma expectativa de crescimento de área praticamente para todas as culturas, mas nós estamos identificando uma redução de área no Rio Grande do Sul, mas nós estamos identificando também uma compensação dessa redução em outros estados.
8: O IBGE, que faz um levantamento anual da safra, estima para 2026 uma produção agrícola de 352 milhões e 900 mil toneladas, 2% acima do resultado registrado em 2025. Arroz, milho e soja representam 92,9% da produção estimada e ocupam 87,4% da área a ser colhida. Entre as regiões, o Centro-Oeste apresenta a maior estimativa de produção, seguido por Sul, Sudeste, Nordeste e Norte. E Mato Grosso é o maior produtor, com 32,1%, seguido por Paraná, Rio Grande do Sul, Goiás, Mato Grosso do Sul e Minas Gerais. Com locução de Thaís de Araújo, reportagem Luciana Colares de Holanda.
0: No mercado de carnes, também há projeção de alta nos próximos anos.
1: Segundo a Conab, o resultado será puxado pela produção de carne suína e de frango em 2026 e 2027.
11: Segundo projeções da Conab, Companhia Nacional de Abastecimento, a produção brasileira de carnes deve ultrapassar 34 milhões de toneladas neste ano e no próximo. O valor é 2% maior que o volume obtido em 2025 e foi influenciado sobretudo pela avicultura de corte e a suinocultura. De acordo com a Conab, o resultado permitirá um aumento nas exportações sem comprometer o abastecimento do mercado interno. Os dados divulgados nesta terça-feira também estimam alta na produção de ovos no país nos próximos anos. A publicação completa pode ser acessada no endereço www.gov.br/conab. Natália Koslick para a Voz do Brasil.
0: Atenção, participantes da Prova Nacional Docente.
1: O Instituto Nacional de Estudos e Pesquisas Educacionais Anísio Teixeira, o INEP, recomenda aos inscritos consultar com antecedência o local de prova, que será aplicada no próximo domingo, 20 de setembro.
0: As informações estão disponíveis no cartão de confirmação da inscrição no sistema PND.
1: Os portões serão abertos ao meio-dia, no horário de Brasília, e fechados pontualmente à 1 da tarde.
0: O resultado final está previsto para 15 de dezembro.
1: Mais informações em pnd.inep.gov.br.
0: Dicas do Enem.
12: Oi, meu nome é Davi Enzo e a minha pergunta é: quantas horas por dia eu preciso estudar?
0: A professora de biologia Maria Antônia Ferreira vai responder essa dúvida. Vamos conferir.
13: Para essa pergunta, não existe uma resposta exata, porque isso é muito individual de cada um. Eu diria para vocês focarem mais em qualidade de estudo e menos em tempo. Porque, por exemplo, se você estudar 2 horas por dia, mas essas 2 horas forem bem proveitosas com foco total, é mais eficiente do que 5 horas toda hora oscilando o foco. Então, eu acho que assim, o máximo possível que você consiga manter um bom rendimento, um bom foco ali nesse tempo de estudos. Lembre-se, no dia da prova vocês estarão realizando exercícios. Vocês precisam estar preparados para responder questões. O Enem é muito mais do que simplesmente decorar um monte de teoria. Ele é uma prova de leitura, interpretação e preparação para responder exercícios.
0: As provas do Enem vão ser realizadas nos dias 8 e 15 de novembro. Se prepare e acompanhe as nossas dicas toda terça-feira aqui na Voz do Brasil e também na radiogov.ebc.com.br. Um local de conhecimento no interior do Amazonas, onde é possível acessar obras dos primeiros cientistas que pesquisaram a região.
1: Biodiversidade, populações ribeirinhas e recursos naturais estão entre os temas das pesquisas.
0: A biblioteca que fica em Tefé é um convite para pesquisadores, estudantes e qualquer pessoa que queira saber mais sobre a Amazônia brasileira.
1: Ela é um centro de pesquisa de excelência vinculado ao Ministério da Ciência, Tecnologia e Inovação.
14: Preservar a Amazônia é garantir vidas no planeta, mas para preservar é preciso conhecer, e é justamente esse o objetivo da biblioteca Henri Waterbeats. Às margens do Lago Tefé, no Amazonas, a biblioteca conta com 28 mil obras científicas dedicadas à região. Mais do que reunir livros, a biblioteca é há mais de 3 décadas uma guardiã da memória Biblioteconomia Científica da Amazônia. A bibliotecária Graciete do Socorro Rolim conta um pouco sobre a sua história.
15: Nós temos vários títulos de vários viajantes naturalistas que andou aqui pela região amazônica. Se você quiser fazer uma pesquisa histórica dos primeiros estudos relacionados aqui na região, tanto na parte de biologia, botânica, zoologia, arqueologia, a parte da antropologia, esses livros, eles são fontes riquíssimos dessas informações.
14: O acervo conta com publicações sobre a conservação da biodiversidade, uso sustentável dos recursos naturais, estudos sobre populações ribeirinhas e diversidade socioambiental. A biblioteca é uma fonte de consulta para pesquisadores, estudantes e profissionais de diversas áreas. Localizada em uma região cercada por áreas protegidas, ela é o único local com conteúdo científico em um raio de mais de 500 quilômetros, como explica Graciete do Socorro Rolim.
15: Além da importância dela científica, né, o lugar é muito bonito. Tem os janelões de vidro. Então, dá a vista direta para o Lago Tefé. A vista é muito linda.
14: Para saber mais sobre a biblioteca Henry Water Beats, é só acessar a página mamirauá.org.br. Henry Water Beats, é só acessar a página mamirauá.org.br.

0: br/inep.
1: Conhecer o território indígena e seus caminhos pode fazer toda a diferença na hora de salvar uma vida.
0: Por isso, foi implementado um projeto piloto em Dourados, no Mato Grosso do Sul, o SAMU Indígena.
1: A equipe conta com profissionais indígenas e reduzem mais da metade o tempo de resposta em emergências em saúde nos territórios.
2: Com atendimento na língua nativa, o SAMU indígena funciona 24 horas por dia, 7 dias por semana, e atende cerca de 25 mil indígenas de 3 etnias que vivem na reserva Dourados, em Mato Grosso do Sul. Desde agosto do ano passado, quando foi implementado o projeto piloto, o serviço já registrou mais de 2.400 ocorrências, uma média de 204 atendimentos por mês. A secretária de Saúde Indígena do Ministério da Saúde, Lucinha Tremembé, diz que o SAMU indígena dá mais celeridade aos atendimentos de urgência.
3: Com o SAMU, a gente consegue aí um fato muito importante, que é a redução do tempo de espera.
2: O número para acionar o serviço é o mesmo que funciona no restante do país, o 192. O que muda no caso do SAMU indígena é a equipe. Ao todo, são 14 profissionais da saúde. 7 deles são indígenas e falam fluentemente português e guarani. A equipe também conhece bem a região, o que dá mais celeridade ao atendimento. O Everton Nunes, da etnia Terena, é um dos enfermeiros que trabalham na viatura e fala da importância da rapidez na resposta ao chamado.
4: O que difere é que nós já conhecemos a aldeia, né? A gente sabe por onde conseguimos entrar, até porque em dias de chuva é mais difícil de entrar. Os condutores sabem, por aqui eu não posso passar, porque se eu passar por aqui, a minha VTR vai ficar. Essa questão de logística mesmo, da condução, do condutor levar a equipe até esse atendimento e até também do tempo resposta. Tempo é vida.
2: As comunidades indígenas da reserva de Dourados contam com o suporte de 2 unidades básicas de saúde indígena, 1 polo base e 1 distrito sanitário especial indígena. Mas nos casos de ocorrências mais graves, a equipe do SAMU leva o paciente para unidades de saúde e hospitais da região para atendimento especializado. Reportagem Graziele Bezerra.
0: Com as eleições chegando, é importante reforçar: o voto é livre e secreto.
1: Prática de assédio eleitoral no trabalho é crime.
0: Quem traz os detalhes é a repórter Larissa Graciano.
5: Nos últimos 4 anos, o Ministério Público do Trabalho recebeu quase 5 mil denúncias de assédio eleitoral. O voto é secreto, é um direito previsto na Constituição. Mas tem patrão, tem chefe que usa do cargo e do poder econômico para pressionar empregados a apoiar esse ou aquele candidato. E isso é crime. No começo, a prática do assédio eleitoral envolvia pressões diretas, como ameaça de demissão. Hoje, a maioria dos casos é mais velada, como mensagens do chefe com vídeo ou pesquisas eleitorais postadas em grupos da empresa ou enviadas diretamente ao trabalhador. Falas do patrão no ambiente de trabalho, sugerindo que a situação pode ficar difícil se determinado candidato vencer, é outro exemplo. E para configurar assédio, não precisa ser um ato repetido. É que essa pressão, esse constrangimento, ainda que feito uma única vez, tem potencial de gerar medo no trabalhador e direcionar seu voto, afirmou a advogada da União, Alessandra Lopes.
6: Sobretudo esse medo que a pessoa vai nutrir de ser penalizada, de ser removida, de ser transferida, né, de local, de ir para um local onde tem menos condições, de mudar a sua escala de trabalho, de perder o emprego também, né, no final das contas. A gente não quer que ninguém que esteja numa relação hierarquizada, que tenha poder econômico privilegiado, possa coagir outras pessoas e, portanto, desequilibrar o pleito.
5: Uma das provas mais comuns apresentadas pelo trabalhador são as conversas de WhatsApp. Por isso, a orientação para você que é dono de empresa ou coordenador de uma área e que tem poder hierárquico sobre seus trabalhadores é saber os limites do que pode e do que não pode, como alerta o procurador do trabalho, Igor Souza Gonçalves.
7: O empregador tem direito à sua liberdade de pensamento, à sua liberdade política, mas quando ele está dentro do ambiente empresarial, ainda que ele esteja num grupo de WhatsApp, numa conversa informal com aquele determinado trabalhador, ele deve se recordar que em muitos casos o que está detalhe não é o CPF dele, é o CNPJ dele. Então, às vezes, esse tipo de brincadeira,

0: esse tipo de mensagem, ele pode ter uma conotação e um potencial de constranger aquele determinado trabalhador. A gente já teve diversas condenações aí a valores vultuosos, né, nas eleições de 2022, de 2024, a responsabilização de empregadores públicos e privados, condenações de dano moral coletivo que passaram e a casa dos milhões, né, porque é um dano que se entende que não é só a liberdade de pensamento do trabalhador, é um dano a toda a democracia.
1: Abrir as portas da fábrica, da loja ou da repartição pública para que um candidato converse com os funcionários é outro tipo bem comum de assédio eleitoral e deve ser denunciado. Para prevenir a prática também no serviço público, foram realizadas mais de 50 palestras em vários órgãos federais. Houve ainda a assinatura de uma parceria para dar agilidade no encaminhamento das denúncias que podem ser feitas, por exemplo, no site do MPT, o Ministério Público do Trabalho. De Brasília, Larissa Graciano.
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3: Fique agora com as notícias do Poder Judiciário do Congresso Nacional. Uma boa noite.
2: Boa noite, até amanhã.
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6: STF analisa petição referente ao relatório da PF no âmbito do caso Master.
7: STJ define que milhas e pontos de programas de fidelidade podem ser penhorados para pagar dívidas.
6: Mesários vão até o dia 3 de outubro para concluir o treinamento para as eleições 2026.
7: Boa noite, eu sou Leandro Bezerra.
6: E eu sou Walter Lima.
7: O plenário do Supremo Tribunal Federal realizou nesta terça-feira uma sessão extraordinária com o objetivo de analisar a petição 16662 referente ao relatório produzido pela Polícia Federal no âmbito do caso Master, relacionado ao ministro Alexandre de Moraes.
6: Na sessão de hoje, os ministros debateram questão de ordem apresentada pelo decano da corte, ministro Gilmar Mendes.
7: Os ministros, neste primeiro momento, analisam se acompanham ou não o presidente do STF, ministro Edson Fachin, no sentido de julgar a petição 16662 separadamente da petição que faz questionamentos sobre a conduta do ministro André Mendonça nas investigações sobre o caso Master.
6: Depois houve o pedido de vista do ministro Flávio Dino para ter mais tempo para analisar o caso e o julgamento foi suspenso.
7: Milhas aéreas e pontos de programas de fidelidade podem ser penhorados para pagar dívidas.
6: O entendimento é do STJ, Fátima Uchoa.
8: A penhora é um ato processual que vincula bens do devedor ao pagamento de dívidas. Uma empresa credora pediu que operadoras de cartão de crédito e programas de fidelidade de companhias aéreas informassem a existência de pontos em nome de um devedor. O Tribunal de Justiça do Distrito Federal negou o pedido, mas no STJ, a relatora ministra Nancy Andrighi destacou que a lei não impede, em regra, a penhora de pontos de fidelidade com valor econômico, que são considerados bens digitais integrantes do patrimônio do devedor. E no caso julgado, a empresa deverá indicar quais programas pretende consultar para que o tribunal de origem avalie a possibilidade de penhora.
7: Você já teve dificuldade para se desconectar do trabalho?
6: Para chamar a atenção para este problema, o TST e a Universidade de Brasília lançaram uma campanha sobre saúde mental. Larissa Batista.
9: A campanha tem um recado direto: sua saúde é a fronteira que o trabalho não pode ultrapassar. E ela mostra que o descanso também é cuidado. Os materiais serão divulgados durante o mês de setembro nas redes sociais da Justiça do Trabalho, em parceria com os 24 TRTs espalhados pelo Brasil. Não deixe de conferir. E se precisar de apoio emocional, ligue para o Centro de Valorização da Vida, pelo número 188. As ligações são gratuitas e o atendimento é feito 24 horas por dia.
7: Mesários têm até o dia 3 de outubro para concluir treinamento para eleições 2026.
6: Capacitação pode ser feita pelo aplicativo Mesário ou pelo ambiente virtual de aprendizagem do TSE. Fábio Ruas.
10: Além da capacitação à distância, o treinamento também pode ser presencial, de acordo com a orientação de cada cartório eleitoral. O curso virtual reúne informações sobre os procedimentos que deverão ser adotados por quem vai trabalhar nas sessões eleitorais. O conteúdo foi atualizado para as eleições 2026 e contempla o novo fluxo de votação, com orientações práticas para o dia da eleição. Quem concluir o treinamento e trabalhar nos dois turnos poderá acumular 6 dias de folga.
7: Justiça Federal condena líder de esquema financeiro a mais de 23 anos de prisão por lavagem de dinheiro.
6: Decisão atendeu a pedido do MPF e também responsabilizou outros dois envolvidos na fraude. Carla Zanetti.
11: Segundo investigações, o esquema fraudulento operava a partir da cooptação de vítimas para contratação de empréstimos consignados de alto valor em instituições financeiras. Em troca, os suspeitos prometiam quitar as parcelas dos financiamentos e repassar os lucros do investimento para as vítimas. Entre 2019 e 2022, foram movimentados cerca de 156 milhões de reais. O réu líder do esquema foi condenado a 23 anos de reclusão por lavagem de dinheiro. Já os outros dois acusados já estão cumprindo as próprias penas.
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7: A você uma boa noite.
6: E até amanhã.
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13: Eu sou Humberto Pinheiro e estes são os destaques de hoje do Jornal do Senado, que começa agora. Senado deve analisar projeto que protege recursos do Fundo Constitucional do Distrito Federal. Campanha busca conscientizar a população sobre a doação de órgãos. Senado vende mais de 20 mil livros na Bienal de São Paulo. Boa noite. O Senado Federal deve analisar o projeto de lei complementar que busca proteger os recursos do Fundo Constitucional do Distrito Federal. A proposta altera o novo arcabouço fiscal para garantir o funcionamento dos serviços essenciais da capital do país. Repórter Douglas Castilho.
14: O texto tem como objetivo central retirar o Fundo Constitucional do Distrito Federal, o FCDF, das restrições fiscais que recentemente passaram a limitar o aumento dos seus recursos. O FCDF é utilizado para manter as polícias militar, civil e penal, o Corpo de Bombeiros, a saúde e a educação de Brasília, mas passou a ter seu orçamento obrigatoriamente limitado nos anos em que a União registrar contas no vermelho. O consultor de orçamento do Senado, Sérgio Machado, demonstrou cautela com as idas e vindas de exceções às regras fiscais, porque podem prejudicar a transparência orçamentária.
15: O problema da inclusão sucessiva de exceções às regras fiscais é que isso traz prejuízo à transparência, à simplicidade do nosso sistema orçamentário e, em alguma medida, à própria efetividade da medida original. Por outro lado, é claro que há mérito em muitas dessas exceções. Afinal, estamos mesmo tratando de uma obrigação prevista constitucionalmente.
14: A lei do arcabouço fiscal já havia excluído expressamente o FCDF dos limites de controle de gasto. Mas uma lei complementar aprovada em agosto estabeleceu uma regra geral que afetou os repasses ao fundo. O projeto agora apresentado altera esse quadro ao inserir uma exceção expressa para o FCDF, garantindo que seu reajuste volte a acompanhar integralmente a variação da receita corrente líquida. O projeto aguarda envio para as comissões do Senado.
13: Estamos em um mês marcado por campanhas de conscientização sobre diversos temas. Uma delas é o Setembro Verde, que alerta para a importância da doação de órgãos. A campanha busca informar a população e incentivar a doação, um gesto que pode salvar vidas. Repórter Lana Dias.
16: A decisão comunicada de se tornar um doador de órgãos pode orientar a família no momento de luto e, principalmente, salvar a vida de quem aguarda um transplante. É por isso que existe o Setembro Verde. Verde, com o objetivo de conscientizar a população sobre a importância da doação. A campanha é relacionada ao Dia Nacional da Doação de Órgãos, em 27 de setembro, e busca, sobretudo, incentivar as pessoas a expressarem a vontade, ainda em vida, às suas famílias, como explicou a médica nefrologista da Fundação ProRim, Amanda Meyer da Luz.
17: Durante todo esse mês, nós procuramos esclarecer dúvidas, combater mitos e, principalmente, estimular pessoas a ter essa conversa com a sua família sobre o seu desejo de serem doadores. Hoje nós sabemos que existem mais de 45 mil pessoas em uma lista de espera para um rim.
16: A doação pode acontecer em duas circunstâncias. A primeira é com doador vivo, quando estiver saudável e em condições para que o procedimento não prejudique sua saúde. A outra é com doador falecido, quando a morte encefálica é decretada. Amanda esclareceu que, nessa situação, a família é acolhida e consultada sobre a doação.
17: Após a confirmação, então, dessa morte encefálica, a família é acolhida e é consultada sobre a doação. Se houver, então, a autorização, são realizados, então, por último, exames para avaliar quais órgãos, né, podem ser aproveitados. Um deles, então, pode ser o rim. Então, a central de transplantes identifica o possível depois receptor, segundo os critérios clínicos, critérios de compatibilidade, tempo de espera e logística para a chegada do órgão na pessoa que será a receptora.
16: A doação e o transplante de órgãos e tecidos são incentivados por lei no Brasil, que prevê, na última semana de setembro, a realização de atividades de conscientização dos estudantes de todos os níveis de ensino. Quem deseja ser doador ou doadora de órgãos deve conversar com a família. Mais de 49.500 pessoas aguardam transplante de órgãos no Brasil, segundo a lista de espera do Ministério da Saúde.
13: Mais de 20 mil livros foram vendidos pela Livraria do Senado durante a Bienal do Livro de São Paulo, realizada neste mês. A Constituição Federal e títulos sobre a história do Brasil estiveram entre as obras mais procuradas. Outro destaque foi a coleção Em Miúdos, que leva a educação cidadã a crianças e jovens por meio de ilustrações e linguagem informal. A 28ª Bienal Internacional do Livro de São Paulo terminou no domingo, dia 13. O Senado levou ao público uma variedade de títulos e também apresentou iniciativas de educação legislativa, preservação da memória e participação popular. A reportagem é de Yasmin Rodrigues.
18: O Senado participou com cerca de 250 títulos publicados pela própria casa. O espaço também recebeu atividades sobre o arquivo e a biblioteca do Senado, a coleção Escritoras do Brasil, Sustentabilidade e o programa E-Cidadania, que aproxima a população do processo legislativo. A servidora do Senado, Paula Oda, explica que a proposta foi apresentar ao visitante diferentes formas de conhecer e se aproximar da casa.
19: O espaço de eventos, ele é muito interessante, porque a instituição tem a possibilidade de conversar com a sociedade aqui. E mais do que vir aqui só e vender livros, a gente está aqui para representar a instituição, a gente está aqui para demonstrar, né, tudo que a gente tem de melhor para o cidadão, que muitas vezes não conhece tudo isso.
18: Entre livros de história e legislação e documentos que preservam a memória do país, a presença na Bienal mostrou que aproximar o cidadão do legislativo também pode começar por algo tão simples quanto a abrir um livro.
13: Um projeto que autoriza porte de arma de fogo para mulheres sob medida protetiva da Lei Maria da Penha avança no Senado. Ao defender o projeto, o relator, senador Flávio Bolsonaro, do PL do Rio de Janeiro, alegou que o agressor se aproveita da vulnerabilidade física da mulher para colocá-la novamente em risco e defendeu a concessão do porte. A reportagem é de Bruno Lourenço.
20: O projeto de lei que está pronto para ser votado na Comissão de Segurança Pública altera o Estatuto do Desarmamento para garantir o direito ao porte de arma de fogo a mulheres sob o amparo de medidas protetivas da Lei Maria da Penha. O texto também reduz a idade mínima de 25 para 18 anos, tanto para aquisição quanto para o porte de arma pelas vítimas. O relator, senador Flávio Bolsonaro, do PL do Rio de Janeiro, alegou que o agressor se aproveita da vulnerabilidade física da mulher para colocá-la novamente em risco e defendeu a concessão do porte.
21: A arma de fogo, caso assim deseje a mulher,
0: sob medida protetiva de urgência, servirá como instrumento equalizador contra a diferença de força física existente entre ela e o agressor. Ressaltamos que o porte de arma de fogo não será obrigatório, mas apenas facultativo, somente para as mulheres sob medidas protetivas de urgência e que cumpram os requisitos arrolados no presente projeto de lei e no corpo normativo do próprio estatuto.
20: A CSP pode acrescentar alteração ao texto aprovado na Comissão de Direitos Humanos para deixar claro que, revogada a medida protetiva de urgência, cessará também a autorização excepcional para a arma de fogo, mas nada impedirá a mulher de buscar a posse da arma dentro das regras gerais do estatuto.
21: Eleições 2026.
22: Nas eleições deste ano, presos em regime provisório poderão votar. No entanto, essa pode ser a última vez que brasileiros nessa condição participam das eleições. Isso porque a lei antifacção, que entrou em vigor em março de 2026, proíbe o alistamento eleitoral e o voto de pessoas presas, seja em regime definitivo ou provisório. Porém, o Tribunal Superior Eleitoral decidiu suspender esse trecho da legislação, permitindo que presos provisórios e adolescentes que cumprem medidas judiciais restritivas votem em outubro. O TSE argumentou que a lei antifacção viola o princípio da anualidade eleitoral, que impede mudanças na legislação a menos de um ano da eleição. O Supremo Tribunal Federal também pode julgar o tema para manter ou anular, em definitivo, o direito ao alistamento e ao voto do preso provisório. A Constituição já proíbe o voto de pessoas condenadas em decisão final. Nos últimos anos, a Justiça Eleitoral instalou cabines de votação em alguns estabelecimentos penais para garantir o direito dos presos. Em 2026, poderá votar o preso sem condenação definitiva que estiver com o título eleitoral em dia e tiver solicitado o voto. O prazo para o pedido terminou em maio. Com trabalhos técnicos de Eliseu Caires, o Jornal do Senado fica por aqui. Acompanhe agora as notícias da Câmara dos Deputados. Boa noite e até amanhã.
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23: O plenário pode votar punição para quem tentar fraudar interdição de idosos.
24: Avança projeto que cria política de reintegração de brasileiros deportados.
23: Gestantes poderão ter direito a condições especiais em concursos públicos.
24: Boa noite. Os deputados estão analisando a proposta que garante condições especiais para mulheres grávidas em concursos públicos. A repórter Fabielle Pires traz mais informações sobre a proposta.
25: Um projeto de lei em discussão na Câmara dos Deputados quer garantir que mulheres grávidas ou puérperas não sejam prejudicadas em concursos públicos por causa da gestação ou do parto. A autora da proposta, a deputada Denise Pessoa, do PT do Rio Grande do Sul, disse que apresentou o texto ao acompanhar notícias de gestantes prejudicadas em concursos. Em 2025, por exemplo, 3 grávidas passaram por dificuldades no concurso nacional unificado ao não conseguirem da banca organizadora autorização para assistir de forma remota ao curso de formação em caso de parto. Pelo texto em discussão na Câmara, candidatas impossibilitadas de participar de qualquer etapa de concurso público em razão da gestação, parto ou puerpério terão direito a participar remotamente da fase do certame quando houver compatibilidade com a situação de saúde, desde que essa forma de participação não frustre o caráter competitivo do concurso. A proposta também permite a realização da prova em segunda chamada, quando a candidata não puder comparecer no dia previsto em edital, com nova data a ser agendada pela banca organizadora. A impossibilidade deverá ser comprovada antes ou imediatamente após a realização da prova, mediante documento assinado por profissional médico. O direito será garantido em qualquer estágio da gestação para todas as etapas do concurso, independentemente de previsão expressa no edital. Segundo a autora do projeto, Denise Pessoa, a segunda chamada e a participação remota de gestantes em etapas de concurso público já vem sendo conquistadas na Justiça.
26: Essa proposta ela é importante porque ela combate e enfrenta uma desigualdade que atinge as mulheres. A gente sabe que essa é um caso que já apareceu, como eu disse, em vários concursos, especialmente no concurso nacional unificado, e que decisões judiciais já garantiram o direito às mulheres. E, portanto, a gente transforma em legislação algo que já vem sendo reconhecido em processos judiciais. É importante que as mulheres elas possam correr em condições iguais e elas não precisem ser punidas por uma condição física que não deveria ser um fator de exclusão.
25: O projeto que garante a gestantes ou puérperas condições diferenciadas em concursos públicos foi aprovada pela Comissão de Administração e Serviço Público. O texto ainda vai passar pelas Comissões de Defesa dos Direitos da Mulher e de Constituição e Justiça. Da Rádio Câmara de Brasília, Fabielle Pires.
21: Economia.
1: Josenildo, do PDT do Amapá, defende a aprovação de projeto que cria regras para reduzir a burocracia. Autor da matéria, ele explica que o objetivo é digitalizar processos de licenciamento com prioridade para microempresas, pequenos negócios e empreendedores individuais.
24: Josenildo propõe que os órgãos públicos deixem de exigir documentos já disponíveis bases de dados governamentais. O deputado aponta que a integração dos sistemas vai reduzir custos, acelerar as decisões administrativas e melhorar o ambiente de negócios.
1: Carlos Veras, do PT de Pernambuco, apoia projeto que regulamenta a criação e o funcionamento das cooperativas solidárias. O texto define essas entidades como sociedades sem fins lucrativos e voltadas à promoção social, geração de renda e superação das desigualdades.
24: Carlos Veras entende que o projeto oferece a essas cooperativas tratamento tributário diferenciado e prioridade em licitações públicas. Além disso, a proposta regulamenta a atuação das cooperativas em finanças solidárias e em plataformas digitais de trabalho.
1: João Carlos Bacelar, do PL da Bahia, pediu informações à Casa Civil sobre a regulamentação de incentivos fiscais para sistemas de armazenamento de energia por baterias. Ele quer saber como o governo pretende incluir essa tecnologia no regime especial de incentivos para o desenvolvimento da infraestrutura, o REIDE.
24: O deputado pede esclarecimento sobre o andamento da regulamentação e os estudos técnicos, fiscais e regulatórios relacionados ao tema. João Carlos Bacelar argumenta que a medida pode incentivar investimentos e fortalecer a infraestrutura do setor elétrico.
1: Projeto de Heloísa Helena, da Rede do Rio de Janeiro, proíbe as apostas esportivas online no Brasil. A parlamentar argumenta que a expansão das bets contribui para o endividamento das famílias e para o aumento do transtorno relacionado ao vício em jogos.
2: O que acontece hoje é que as pessoas não precisam nem se deslocar de casa, como se fazia antes, para jogar nos cassinos, nos bingos ou em qualquer lugar. As pessoas com um celular, elas podem ter toda a sua vida destruída. São muitos casos de ludopatia já diagnosticados, casos gravíssimos de famílias inteiras que perdem tudo que têm, muitos jovens suicidam em função dessa jogatina que são as bets. Então, nós entendemos que é de fundamental importância que elas sejam proibidas.
24: Heloísa Helena critica a regulamentação do setor e alerta que a arrecadação tributária obtida com as apostas não compensa os impactos sociais causados pelo vício em jogos. Ela acrescenta que grande parte dos recursos movimentados por essas plataformas vai para o exterior.
21: Trabalho.
1: Delegado Éder Mauro, do PL do Pará, defende a criação de uma política de qualificação profissional e reinserção no mercado de trabalho para pais de pessoas com deficiência após a morte de quem era cuidado. A proposta prioriza esse público em programas federais de capacitação e intermediação de emprego.
24: Delegado Éder Mauro afirma que os beneficiários também poderão receber acompanhamento psicossocial e participar de ações de empreendedorismo. Ele argumenta que a ideia é reduzir a vulnerabilidade de famílias que deixaram o mercado de trabalho para exercer o cuidado contínuo.
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21: Relações Exteriores.
23: proposta que cria política para a reintegração de brasileiros deportados ou repatriados avançou na Câmara. A repórter Silvia Munhato tem mais detalhes.
4: A Comissão de Previdência, Assistência Social, Infância, Adolescência e Família da Câmara dos Deputados aprovou o projeto que cria a política Reintegra Brasil. O objetivo é apoiar a reinserção social e profissional de brasileiros que retornam ao país após repatriação ou deportação. Em 2025, 3.924 brasileiros foram deportados pelos Estados Unidos e outros 3.050 tiveram que sair da União Europeia. A deputada Rogéria Santos, do Republicanos da Bahia, relatora do texto, destacou que esses brasileiros chegam ao país com dificuldades econômicas, mas também com outros problemas.
6: Existe um outro pormenor também, que na sua maioria eles retornam ao Brasil, inclusive indocumentados, com seus documentos expirados, com dificuldades de acessar o poder público, inclusive em relação à saúde. E aí, a política, ela vem trazendo exatamente esse bojo para acolher e reintegrar esses brasileiros.
4: Entre as medidas previstas está a criação de unidades de recepção nos pontos de entrada no país, com encaminhamento para abrigos temporários ou auxílio para transporte até o município de origem. Também deverá ser ofertado atendimento psicológico e assistência social, além da criação de espaços de convivência para mães e filhos e apoio para a localização de parentes no Brasil. O texto ainda concede atendimento prioritário no Cadastro Único para Programas Sociais e prioridade no acesso ao Bolsa Família e ao benefício de prestação continuada. Outras ações estão relacionadas à empregabilidade das pessoas e à proteção de bens adquiridos no exterior. A proposta, que cria uma política de acolhimento de deportados e repatriados, será analisada agora pelas Comissões de Finanças e Tributação e de Constituição e Justiça. Da Rádio Câmara de Brasília, Silvia Munhato.
21: Desenvolvimento Regional.
24: Sérgio Brito, do PSD da Bahia, solicita a realização de uma audiência pública para discutir o projeto que transfere às assembleias legislativas a competência para criar municípios. A ideia é impulsionar o desenvolvimento regional de distritos com potencial econômico.
7: A criação de novos municípios tem relação direta com o desenvolvimento regional. Tem distritos e comunidades que comprovadamente têm capacidade de crescer, se desenvolver, gerando renda e progresso para centenas de regiões pelo Brasil. O projeto estabelece critérios claros e responsáveis, assegurando que novas unidades administrativas tenham viabilidade econômica, social e estrutural, garantindo a sustentabilidade e melhor prestação de serviços à população.
23: Sérgio Brito cita como exemplos os distritos baianos de Roda Velha e Rosário para defender a proposta. Segundo o deputado, o projeto estabelece critérios técnicos para a criação dos municípios e pode facilitar o acesso da população a serviços públicos, além de estimular o desenvolvimento regional.
24: Da Vitória, do PP do Espírito Santo, defende a aprovação de projeto que permite transformar a ocupação regular de terrenos de marinha em direito de uso registrado em cartório. Pela proposta de sua autoria, a União permanece como proprietária, enquanto o morador passa a ter o domínio útil do imóvel.
23: Da Vitória explica que a medida alcança ocupantes inscritos na Secretaria do Patrimônio da União com posse pacífica há pelo menos 5 anos. O texto mantém a cobrança anual pelo domínio útil do terreno, além da taxa devida quando esse direito for transferido a outra pessoa.
24: Está pronto para a pauta da Comissão da Amazônia o relatório de Dilvanda Faro, do PT do Pará, ao projeto que amplia garantias em desapropriações por utilidade pública. O texto determina processo prévio e proteção reforçada a comunidades tradicionais e famílias de baixa renda.
23: De acordo com Dilvanda Faro, o projeto supera a lógica patrimonial ao incorporar dimensões sociais, culturais e territoriais, garantindo a manifestação prévia dos atingidos e reconhecendo o valor subjetivo da terra.
24: É de Elmar Nascimento, do União da Bahia, projeto para levar perícias médicas do INSS a localidades de difícil acesso. Entre os critérios previstos estão distância superior a 100 quilômetros da agência mais próxima, problemas de deslocamento da população e demanda reprimida pelo atendimento.
23: A proposta de Elmar Nascimento determina que o atendimento ocorra pelo menos uma vez por mês nessas localidades. Ele explica que, ao cumprir a medida, o INSS poderá utilizar unidades móveis, realizar mutirões, recorrer à telemedicina ou deslocar peritos para os municípios.
21: Meio ambiente.
24: Gleisi Hoffmann, do PT do Paraná, quer proibir a exportação de animais destinados ao abate ou à engorda para abate no exterior. A medida vale para bovinos, búfalos, ovinos, caprinos, suínos e equídeos e prevê multas de até R$20 mil por animal, além de outras sanções para quem descumprir a regra.
23: Gleisi Hoffmann ressalta que a proposta não impede a exportação de animais para reprodução, pesquisa e conservação. Segundo a deputada, a iniciativa amplia a proteção e o bem-estar animal e, ao mesmo tempo, estimula o processamento da carne no Brasil, gerando mais valor e emprego no país.
24: Baleia Rossi, do MDB de São Paulo, defende o projeto que autoriza o sepultamento de animais de estimação em jazigos pertencentes à família do tutor, em cemitérios públicos e privados. Ele argumenta que a proposta reconhece o vínculo afetivo entre os tutores e seus animais.
23: De acordo com Baleia Rossi, o projeto estabelece critérios para o sepultamento dos animais, como a comprovação de que a morte não foi causada por doença infecto-contagiosa. Ele afirma que a medida também exige autorização prévia da administração do cemitério.
24: Mário Frias, do PL de São Paulo, é um dos autores da proposta que endurece as regras de proteção aos animais. A ideia é aumentar as penas para crimes de maus tratos, tornar esses crimes hediondos e impunitíveis e determinar a perda da guarda dos animais pelos condenados.
23: O texto, que tem apoio de Mário Frias, também prevê educação sobre proteção animal nas escolas, atendimento veterinário público com castração gratuita e a criação de um cadastro nacional de pessoas condenadas por crimes contra animais.
21: Justiça.
24: Está pronto para ir a plenário o projeto que prevê punições para quem interditar idoso de forma abusiva. A repórter Paula Bittar explica a proposta.
5: A Comissão de Constituição e Justiça da Câmara aprovou um projeto que cria sanções civis e penais para quem tentar interditar idosos de forma abusiva ou fraudulenta. O objetivo é impedir que familiares ou pessoas de confiança utilizem processos judiciais de interdição para assumir o controle de bens e rendimentos de idosos que ainda possuem plena capacidade. O relator, deputado Felipe Carreiras, do PSB de Pernambuco, considerou que é necessário garantir o caráter de medida excepcional para a curatela, com o objetivo apenas de assegurar apoio aos que não consigam praticar atos da vida civil de forma autônoma. Para ele, utilizar a medida com finalidade patrimonial e sucessória representa evidente desvio de finalidade e vulnera direitos fundamentais relacionados à liberdade, à autonomia privada, ao patrimônio e à dignidade da pessoa humana. O texto aprovado define a tentativa de curatela por má-fé como motivo para excluir o herdeiro da sucessão, resultando na perda do direito à herança. Além da sanção civil, o projeto altera o Estatuto da Pessoa Idosa para aumentar a punição nos casos de apropriação ou desvio de bens. A pena para esse crime, que é de reclusão de 1 a 4 anos e multa, será aumentada de 1/3 até a metade se ele for praticado mediante a instauração de processo de curatela abusiva ou fundada em motivos falsos. A proposta também atualiza termos legais e permite que o juiz reconheça a intenção de enganar de forma mais ágil durante o processo, evitando que a lentidão da justiça beneficie herdeiros de má fé. A proposta, que cria sanções civis e penais para quem tentar interditar idosos de forma abusiva ou fraudulenta, ainda será analisada pelo plenário. Da Rádio Câmara de Brasília, Paula Bittar.
21: Segurança Pública.
23: Projeto de defensor Stélio Denner, do União de Roraima, inclui na Lei Maria da Penha o monitoramento eletrônico do agressor como medida protetiva de urgência em situações de alto risco à mulher. Segundo o deputado, a iniciativa visa conter a escalada do feminicídio no Brasil.
24: Pelo texto de defensor Stélio Denner, o juiz deverá observar novos critérios para conceder a medida protetiva, como casos de ameaça grave, histórico de agressões e perseguição. O texto também prevê a integração da tornozeleira eletrônica com mecanismos de alerta direto à vítima.
21: Direitos Humanos.
23: Amanda Gentil, do PP do Maranhão, recomenda a aprovação de proposta de emenda à Constituição que inclui a primeira infância como etapa prioritária na proteção dos direitos e garantias das crianças. Relatora da matéria, ela propõe reforçar a obrigação do poder público no desenvolvimento integral até os 6 anos de idade.
24: O substitutivo de Amanda Gentil determina que União, Estados, Distrito Federal e atuem de forma integrada em políticas para a primeira infância. O texto também exige a divulgação dos recursos destinados a essas ações e inclui creches e visitas domiciliares entre as medidas previstas.
21: Educação.
23: Jorge Sola, do PT da Bahia, defende a ampliação das escolas públicas em tempo integral, especialmente no ensino médio. Para o deputado, a política é também uma medida de enfrentamento ao crime organizado, já que é nessa faixa etária que adolescentes são mais vulneráveis ao aliciamento.
8: Oferecer escola de tempo integral, ou seja, segunda a sexta, de manhã e de tarde, o dia todo, com alimentação durante todo o dia, com formação profissional, com qualificação em várias áreas, cultura, esporte, línguas, e você com isso permite, né, que esse adolescente tenha uma melhor formação e perspectivas futuras, sendo afastado do risco da cooptação pelo crime organizado.
24: Jorge Sola acrescenta que a Bahia já conta com mais de 70 escolas de ensino médio reformadas ou construídas, com laboratórios, auditórios e espaços esportivos, e que outras 252 serão entregues. Ele aponta que a parceria com o Programa Federal Pé de Meia ajudou a reduzir a evasão escolar.
23: Termina agora o jornal Câmara dos Deputados, produzido pela Rádio Câmara, com trabalhos técnicos de Wellington Teles e apresentação de Luciana Vieira e Val Monteiro. Boa noite.
24: A Voz do Brasil volta amanhã. Uma boa noite para você.
21: 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Boa noite.

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8: 8:20.

0: aí, trabalho recente, Lágrimas de Dor, na programação da noite. Agora são 8 horas 23 minutinhos, você ouvindo.
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0: sanitar da nossa programação da noite. Já temos indicações chegando aqui para essa noite especial de terça-feira. Hoje, 15 do mês de setembro de 2026. Olha, você completando mais um ano de vida, parabéns, tudo de bom. Tá valendo o carinho da sintonia. Alô, você ouvinte do outro lado, boa noite.
1: Boa noite, Josia Leais, sou Maurício aqui de Alto Bonito, gostaria que eu tenha uma música, uma Mastruz com Leite, parabéns, ofereço a minha filha que está de parabéns hoje, Ana Cláudia, a todos que estão curtindo essa rádio maravilhosa, a todos vocês da rádio, um abraço, tchau, tchau e uma boa noite.
0: É Catuaba com Amendoim? A música Parabéns, meu amor, tá no ar. Um grande abraço, tudo de bom, tá valendo o carinho da sintonia e feliz aniversário. 8:24 agora.

0: Então vem seguindo com a gente, você do outro lado, nosso programador, nossas programadoras musicais, sempre atentos e atentas, participando do nosso programa da noite.
1: Olá, Josias, boa noite, tudo
0: boa
1: bem?
0: Noite.
1: Como é que
0: tudo
1: você está? Está tudo bem?
0: Tudo tranquilo.
1: Toca pra mim, por favor. Se você chegasse agora, quero oferecer especialmente para Alemão, meu irmão, e sua namorada Josiane, para meu filho Etiel e a Marielle, a namorada dele, para Josete, Josema, Josiane, Josivan, para Josineide Cid Cotias, para Edmilson, para Lenivaldo, Lenildo, e para você e para todos que estão em sintonia com seu maravilhoso programa. Um beijo da Nath.
0: Tributo a Antônio, se você chegasse agora, a Nath pediu para nós. Conferindo, 8:29, que legal poder contar com você do outro lado de sintonia. Feliz terça-feira à noite. Tudo de melhor.

0: Tributo para Antônio. Se você chegasse agora. Rapidinho de informações comerciais, a gente já volta.
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2: 8:38, valendo o carinho da sintonia. Que legal contar com você do outro lado na sintonia, nosso indicativo de frequência.

Simples demais, você ouvindo o nosso programa da noite. 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Em offline, está aqui a nossa ouvinte Joelma, lá de Diadema, São Paulo, ouvinte de todas as noites. Ela pediu hoje, entre tapas e beijos, da banda Calypso. A gente manda de presente aí aos seus filhos e familiares que estão ouvindo a programação aqui na nossa região, lá no povoado de Mocós. Mas ela encontra-se em Diadema, São Paulo, com os filhos, outros familiares por lá, mas ouvindo sempre a nossa programação, a Joelma pediu.

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1: 8:42, nossos programadores musicais chegando em cores e ao vivo, indicando músicas. Sejam sempre bem-vindos.
2: Boa noite, gato da noite. Josias, por favor, gostaria de ouvir tributo para Antônio. Você faz todo sentido. Oferecer para você, sua linda e abençoada família, para toda a equipe top da Agreste, e Alaída é. É Dilson Kipapá, Alexandre do Atacarejo, Padrinho Cício, de toda a equipe, seu Martins de Agrestina, Lília do Cruzeiro, China no Rio de Janeiro, Laércio de Altinho, José do Cinto Manduá e família, Jeová Dionísio, Aldemir, Lenilde Arenivaldo, Graça Paula, Zezinho Moreiná, Marisângela, Décio da Funerária Carvalho, Germano de Jurema, Paulo da Igreja, Cláudio do Cinto Cocão, Tião do Chalé, o Ceguinho do Vialejo em Garanhuns, Rosa do Bar, Nath Zeza, Júlio Nigerinho, Zé das Novinhas, Edmilson Virginho Panelas, o Poeta Vera, o Hélio de Laje Grande, Pata em Águas Pretas, Dal da Água, seu ouvinte fiel e família, e para todos os ouvintes, que o Altíssimo nos abençoe.
1: Essa, a Tequinha, sempre nossa ouvinte de todas as noites, pediu. Cirlei Barros, né? Você faz todo sentido.

0: Mais uma do tributo, Antônio. Você faz todo sentido. Legal. Em instantes, a gente volta com mais indicações em nosso programa de terça-feira à noite, às 8h48. Vá conferindo aí.
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0: Vanessa Camargo na programação da noite, sofro dobrado. Chegando mais pedidos, alô você do outro lado, boa noite.
1: Boa noite, locutor. Boa noite a todos vocês, os ouvintes também da Rádio Agreste FM.
0: Tá falado?
1: 89.5.
0: Essa mesmo.
1: Rádio de Cupira. Locutor, eu queria pedir uma música de Magnífico. Opa. Agradecendo ali os quatro sons, a Marchinho, a Edmilson, a Uel e a todos, pessoal da equipe da Quatro Sons. Agradecendo aos ouvintes também que se encontram marcando presença na Rádio Agreste. Aquele forte abraço, locutor, e desculpe a todos e tudo de bom.
0: Tá valendo, hein? Vamos tocar Miúza de presente a ele do Magníficos. Essa é para matar saudade. Época importante aí da carreira do pessoal do Magnífico. 8:54, valendo a sintonia.

0: Miúza, banda magnífico na programação da noite, chegando mais indicações.
1: Boa noite, Josias. Gostaria de ouvir a música de Caia de B. Ela não está aqui. Quero oferecer para minha irmã Lenivaldo, meu irmão Zenildo, minha comadre Luz Neto, minha sobrinha Luiz, Laís, para Anderson, Bonequinho, Justo, Filho, Adara, Neto, Vem, Família, Terezinha da Guaravita, as três irmãs da Coab, para Padrinho, para Tonho Bebida, para Neve, sua mãe, Joema, para Nath, para Jeinho, Mariana, Chitinha das Panelas.
0: Ok, Lenildo, muito obrigado pelo carinho da sintonia. Tá aqui a sua música, LB. Ela não está.

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